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2: 21 horas e 3 minutos.

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5: 21 horas e 31 minutos.

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2: 21 horas e 46 minutos.

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4: 22 horas e 3 minutos.

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1: 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Duas horas e 17

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5: 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Duas horas e 32 minutos.

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1: 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Duas horas e 46 minutos.

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1: 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Três horas e um minuto.

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0: Marcelo Martins, saxofone. Paulo Calazans, teclados. Carlos Bala na bateria. André Vasconcelos no contrabaixo.
1: Cento e cinco vírgula sete.

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Sempre 5,7. 23 horas e 19 minutos.

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1: 2 horas e 1 minuto.

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1: 2 horas e 16 minutos.

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2: 2 horas e 35 minutos.

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1: 2:49.

Bom dia, meu irmão, minha irmã. Paz e bem. Senhor Deus de bondade, nessa quinta-feira, voltamos diante de Ti para agradecermos todo o bem que realizas em nossa vida. Muito obrigado pelo ar que respiramos, pelo alimento à nossa mesa, pelas pessoas que amamos. Muito obrigado pela luz que vem do Teu Espírito Santo. Nós Te pedimos, Senhor, que sempre ilumine nossos passos e nossos caminhos com o brilho da Tua sabedoria. Dai-nos bom senso, lucidez, discernimento, para não nos entregarmos às falsas ilusões. Protege as nossas famílias e a todos os que amamos de qualquer falha ou engano. Mostra-nos sempre a beleza da Tua verdade e do Teu amor, para que possamos ser instrumentos de paz, de sabedoria, que vem somente de Ti. Tudo isso Te pedimos por Jesus Cristo, Teu Filho, o nosso irmão, na força e na unidade do Espírito Santo. Assim seja. Amém.

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0: 4:12.
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2: Nossa reportagem está aqui no Viva Livre, o Jean recebendo visitas aqui, mais um momento muito importante para o setor, né?
3: Com certeza, né? Uma alegria imensa estar recebendo um conterrâneo, o deputado, né, estadual Eduardo Azevedo, junto com os nossos vereadores, irmão Wagner daqui da cidade, o Jonathan de Felisburgo, uma alegria imensa.
2: Sim, e tem um moço aqui, um acolhido aqui, ele está hospedado aqui. Como que é seu nome?
4: Meu nome é Paulo.
2: Você veio de onde?
4: Vim de Belo Horizonte.
2: E qual a motivação que você precisou de vir para cá?
4: A minha mudança de vida, né, realmente, né, e eu vejo que dá certo aqui. O Jean me apoiou. Eu encontrei com ele num momento bem difícil da minha vida. Ele abriu os braços para mim e graças a Deus eu tô aqui mais um dia vivo.
2: E qual que era a sua função lá em BH?
4: De trabalho?
2: É.
4: Sou serralheiro, soldador, mecânico montador.
2: Já tava no fundo do poço?
4: No fundo do poço, bem lá.
2: E agora, os dias de hoje, como que está sendo para você?
4: Não, eu vou falar para você que não tá fácil não, mas tem jeito, tem jeito. Se a gente perseverar, a vitória vem.
2: Ô irmão Wagner, ouvir um depoimento desse é algo assim que a gente tem que acreditar, ter fé e cada um contribuir com o Viva Livre, né?
5: Claro, sem dúvida, isso é motivante, né? Nos faz entender a necessidade de dar uma atenção pro Jean, né? Para todos os internos aqui e continuar motivando, né, aqueles que já têm feito isso, como o nosso deputado, que já tem essa sensibilidade e com certeza vai continuar tendo, sem dúvidas.
2: Você, qual é o seu nome?
6: Jonatas.
2: Você é de Felisburgo, inclusive tem um morador de Felisburgo hospedado aqui. É, o que que você visualizou? Já tinha conhecimento do local aqui?
6: Sim, a gente fica feliz com o trabalho que é desempenhado pelo Jean e toda a equipe. A estrutura é muito bem feita para acolhimento e para manutenção da terapia para os internos, né? Então, de parabéns. Estrutura muito bonita.
2: Ah, e aí, deputado estadual Eduardo Azevedo, visualizando toda a estrutura, a questão dos cuidados aqui, tudo bem... Tudo bem cuidado aqui, né? É algo assim que o senhor foi até surpreso encontrar uma entidade com esse perfil, né?
7: Sim, é difícil a gente encontrar uma casa de recuperação tão bem organizada, tão bem preparada, não só com o Jean, mas com toda a sua equipe. A gente tem rodado muito estado e Jequitinhonha está de parabéns por ter a comunidade Viva Livre aqui à disposição da população. Não só Jequitinhonha, como nós vimos aqui agora, tem um morador de Felisburgo, o Paulo de Belo Horizonte, e é dever nosso agora, né, conhecendo essa realidade perto, estender aí as portas do gabinete para que a comunidade possa, além de atender com qualidade, conseguir também potencializar hoje o trabalho dela. Se hoje ela consegue atender X, com a nossa parceria, com o recurso que a gente pode empenhar, ela consegue atender 2, 3X, e é isso aí. É usar o mandato como uma ferramenta que Deus colocou na nossa mão para poder transformar a vida de pessoas. O próprio acolhido Paulo falou que a vida dele tem se transformado aqui dentro. E quando você ouve um depoimento desse, você se sente motivado e no dever de ajudar para que mais vidas como a do Paulo possam ser a cada dia transformada aqui através do trabalho da comunidade.
2: Ô Jean, os contatos para quem pretender ajudar a entidade aqui, quais são os caminhos?
3: É só fazer o contato primeiro, telefonema, né? 33-999-697662, entrar em contato conosco, que a gente vai estar dando, né, orientação para que a pessoa, né, pretendendo vir fazer o tratamento conosco, venha ciente do que é necessário.
2: E para ajudar vocês aqui no dia a dia, de repente tem pessoas que têm condições de colaborar via Pix, fazendo doações. Quais são os caminhos aí, os contatos para essa pessoa fazer esse trabalho aí de social?
3: Então, a gente até pede para que a pessoa venha no local para conhecer
2: primeiro.
3: Conhecer primeiro, para ver onde que ela está colocando, né, o seu recurso, para ver se realmente
2: se
3: vale a pena, né? Hoje que não falta é picaretas e por aí vai. Então, assim, esse mesmo número que eu passei, o meu particular é o 33-999-31-4423. Então, toda doação, todo recurso, seja ele material, recurso humano, é bem-vindo.
2: Ah, sim, você faz questão de ser transparente nessa parte.
3: Com certeza, como sempre.
2: Obrigado a você e todos que participaram, viu, deputado estadual? A gente agradece a gentileza do senhor, do irmão Wagner, de todos.
7: Obrigado, nós agradecemos a oportunidade de estar levando nosso mandato para mais perto da população. Um abraço para todos.
2: Irmão Wagner.
0: Grato, um abraço.
2: Você veio de Felisburgo e com certeza sempre vai estar presente aqui atendendo essa entidade, né?
6: Com certeza, obrigado, boa tarde a todos.
2: Reportagem Alberto Ferreira.
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1: 4 horas e 18 minutos.

0: 4:20.
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1: Alô, caminhonerada de todo o Brasil! Salve, salve, galera da rodagem! Turma estradeira sempre fiel! Por cá, o Fernando Riquetti, turma, eu vou pegar uma beira com vocês, viu? Dá licença aí! É tiro curto, é meia hora, com muita moda, prestação de serviço, informações das estradas e, claro, a sua participação, que é muito importante. Simbora nós, com os dois pés acelerando o carrão! Vamos botar pressão que o tempo é curto. Vamos juntos, Brasil Caminhoneiro, tá começando! O sistema de pedágio eletrônico sem cancela, conhecido como Free Flow, continua funcionando normalmente nas rodovias brasileiras. Mas houve uma mudança importante para os motoristas, viu? O governo federal suspendeu temporariamente milhões de multas aplicadas por falta de pagamento da tarifa. Esse prazo termina em 16 de novembro para os usuários regularizarem os débitos sem sofrer penalidades. E o Francisco Garonzi, nosso repórter especial, vai explicar tudinho para você. E para começar, o Garonzi conversou com o estradeiro Edivan. Garonzi, vai daí!
2: Edivan, você já passou por algum pedágio desse Free Flow que não precisa pagar na hora?
3: Já passei sim.
2: Agora, você sabe como fazer o pagamento? Porque não tem praça de pedágio, né?
3: Não sei. Eu não sei nem como é que isso funciona, né? Aí, como a gente presta um serviço para as empresas, e as empresas têm um tal do TAG. E o TAG, eu creio que deve cobrar nele, né?
2: Você acha que esse sistema, ele ajuda? E essa questão da multa chegar, né? Para quem não faz o pagamento no prazo?
3: Eu não tenho a noção nenhuma. Como é que chega essa multa, nem como é que chega o boleto de pagamento.
2: Agora, atenção para um direito seu muito importante. Caso você já tenha pago uma multa por evasão no pedágio do portal do Free Flow, você tem direito a uma revisão e, o mais importante, ao reembolso do valor da multa que você já pagou. Mas atenção, porque esse não é um procedimento automático. Você tem que verificar qual foi o órgão autuador, aquele que emitiu a multa. E aí você vai ao portal eletrônico do órgão autuador e faz o pedido. E eles vão ser analisados individualmente. E agora vem o mais importante de tudo, porque esse prazo que foi dado não é para relaxar, é tempo para se organizar. Pode parecer que dia 16 de novembro está muito longe, mas de repente o tempo passa e esse dia vai chegar. E aí, quem não tiver pago corretamente os pedágios atrasados, aí vai estar enrolado. Por quê? Vão voltar as multas, o pedágio vai continuar atrasado e a pontuação na CNH vai ser lançada. Por isso, preste atenção, corrija a sua situação. Porque uma coisa é certa, viu? Depois de 16 de novembro, não vai ter segunda chance. É muito importante que agora todo motorista consulte regularmente os débitos pela sua placa, use os aplicativos e sites das concessionárias

0: Cadastre-se nos sistemas, ative as notificações e, principalmente, não acumule passagens, porque no Free Flow o erro não aparece na hora, mas a cobrança uma hora chega. E se por um acaso você é um desses que já levou uma multa por evasão de pedágio no portal do Free Flow, não tem com que se preocupar, mas não pode é perder o prazo, viu? 16 de novembro, já chega aí. E a gente tem que se organizar para andar sempre certo e com segurança. E a gente sabe que na estrada, quem se organiza roda muito melhor. E essa nossa conversa não termina aqui. A gente continua junto nas redes sociais.
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3: Você, parceiro, que tá no trecho, sabe o quanto é importante a gente usar o nosso tempo da melhor forma possível. E às vezes o apoio de um gerente, de uma pessoa ligada para transportadora, é muito importante. O Paulo Carvalho, por exemplo, ele é analista da empresa Polar Truck Service, que fica com sede aqui na cidade de Anápolis, em Goiás. O homem é uma correria só. Já tô uns 15 minutos aqui esperando para bater um papo com ele. Toda hora estão chamando ele no áudio. Essa correria o dia inteiro, Paulo?
4: A vida de quem trabalha com logística como um todo é essa aí. É 24 horas no ar.
3: Agora, essa turma aqui deve te agradecer demais, né? Que eu tô vendo toda hora você tá dando um apoio aí, dando uma informação trabalhista, informação de estrada, informação de frete, programação de viagem. Quer dizer, você tem que estar por dentro de tudo isso daí, né?
4: Com certeza. E é uma coisa que a gente tem que fazer de coração. Tentar amenizar a situação dele na estrada da melhor forma possível.
3: Porque o motorista mais tranquilo na rodagem com o caminhão é menos problema que você vai ter que resolver. Às vezes é uma questão de obra que tá tendo na rodovia, um congestionamento, uma questão de agenda de carga, tudo isso é importante você ver com antecedência, que é menos problema que ele vai ter e, consequência, você também vai ter menos dor de cabeça também, né, Paulão?
4: Com certeza. E hoje a tecnologia trabalha a nosso favor, né? Frota nossa é 100% rastreada. Qualquer informação tem essa interatividade via rádio, rastreador, telefone. Sempre que tem algum problema no trecho, principalmente aqui na região, a gente procura estar sempre informando a turma.
3: Tá bom, então. Bom trabalho pra você, que eu sei que você tá na correria, já vai ter essa turma aqui, então, senão ela fica o dia inteiro aqui de prosa.
4: Com certeza. Qualquer coisa, estamos aqui, à disposição na região.
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2: Vamos de música.

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1: Turma, essa semana eu fui passear de ônibus pela cidade de São Paulo. É verdade, e foi uma viagem, ó, pra lá de qualificada. Fui com uma mulher, ó, assumindo o controle do ônibus. Quer conferir comigo? Então roda a reportagem aí, Paulinho.
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3: Seja muito bem-vindo, ó, tome assento e vamos juntos hoje rodar pela Zona Sul de São Paulo. Só que não é o Riquete que vai no comando aqui não, viu? Vamos conversar com uma menina, com uma comandante. É com ela que nós vamos fazer uma das rotas mais bonitas pela Zona Sul de São Paulo. Esse carro aqui, ó, faz parte da linha 6028, no bairro de Riviera, bem pertinho da represa de Guarapiranga. E vamos juntos até Santo Amaro, um percurso de aproximadamente 13 quilômetros. Vamos junto? Bilhete único na mão, embarque conosco! É na cidade da Garoa que funciona sem parar um dos maiores sistemas de transporte por ônibus do mundo. Os números comprovam a dimensão desse serviço. São transportados em média 10 milhões de passageiros por dia, numa frota de 14.500 coletivos. Percorrem em dias úteis 3 milhões de quilômetros. Isso significa 74 voltas ao redor da Terra. Esses ônibus realizam 200 mil viagens programadas nos dias úteis, distribuídos em 1.300 linhas, 150 delas durante a madrugada. E num setor onde os homens são maioria, algumas mulheres se destacam. Denise é uma delas.
4: E já são quantos anos já nessa tocada, Denise?
5: Como motorista e cobradora, já são 23.
4: Quer dizer, tem muita história já pra poder contar,
5: tem,
4: né, Denise?
5: Muita. Tem muita.
4: Mulheres, quantas são que estão aqui trabalhando na linha? Só você?
5: Só eu.
4: É?
5: E motorista, só eu.
4: E o pessoal lá, por exemplo, lá dentro da oficina, costuma fazer, às vezes, cara torta, isso lá, vem, Denise, com aqueles querer trazer o ônibus dela, arrumar tal coisa.
5: Não, eles lá me tratam muito bem.
4: É, né?
5: Quando eu chego com o ônibus lá, eles já olham, eu já falo defeito. Como a gente é muito antiga na linha,
4: sim,
5: então eles já tratam a gente super bem.
4: E como é que começou o gosto em querer assumir o comando de um 40 janelinha, Denise?
5: Ah, foi indo que o pessoal fazia a gente dar uma virar, fazer uma viagem e com eles dirigindo um pouquinho.
4: Sim.
5: Aí foi vindo o gosto e aí foi crescendo os carros e a gente foi se apaixonando, né? Fiz amizade com eles e acabei entrando, fiquei desempregada na época e entrei como cobradora com eles.
4: Que legal.
5: Até que eu entrei como motorista fixo.
1: É, e o vai e vem de motoristas no ponto final é constante. Mas sempre dá pra relaxar um pouco, tomar um cafezinho e bater aquele papo com os colegas.
4: Bom, turma, eu tô aqui com a Fabiana que é a fiscal aqui da linha. É você que anota aqui atraso, chegado um pouco mais cedo, o pessoal fica pegando no teu pé. É contigo o negócio agora então, né, Fabiana?
5: Isso, é comigo mesmo.
4: Legal. E como é que é o relacionamento deles, é? Porque a gente vê que a única menina que toca ônibus é a Denise. E vê você de fiscal, que o pessoal respeita um pouquinho mais ou não?
5: Respeita, respeita. É. Eles me respeitam muito.
4: Ó, esse daqui, o pessoal comentou, disse que é um dos mais antigos. Diz que ele é da época ainda que tinha os bondes, os carros de boi que ainda puxava pra cá. É verdade isso, ó?
6: Mas você sabe disso aí?
4: Estão falando pra nós aqui, ó.
6: Até hoje, então vocês já estão sabendo? Caramba, parabéns, viu?
4: Quanto tempo já trabalhando como motorista, meu irmão?
6: Olha, de motorista, sim, em geral tem mais ou menos 15, 20 anos.
4: 15, 20 anos?
6: É, mais ou menos, de motorista.
4: É, né?
6: Agora que de hoje, já tem 8 anos.
4: Legal, já trabalhou com caminhão também ou não?
6: Já, fazia as entregas por aí. Viajava por mais perto, né, que nem até Registro, até a divisa de Paraná pra cá, que era a minha carga, né? Que era o meu setor, né?
4: Uhum.
6: Mas trabalhei sim.
1: A prosa tá boa, coisa e tal, mas a Denise, ó, tem um horário a cumprir. Enquanto ela revisa o ônibus pelo lado de fora, fui conferir o interior do coletivo.
4: Uma coisa que me chamou a atenção foi esse aparelho aí em cima. O que é esse trem aí?
5: Esse aqui é o rastreador, que é a SP Trans e a garagem consegue monitorar a gente em tempo real.
4: Ah, é?
5: aonde isso, a gente tá.
4: Isso é para controle de jornada, é para questão de segurança de vocês?
5: Também. E se a gente sair do itinerário, ele já sabe.
4: A caminho do primeiro ponto, aproveitei para saber um pouco mais do seu dia a dia. Denise, você tem percebido que o setor de transporte de passageiros, ele vem mudando ao longo do tempo?
5: Vem.
4: Ou ele tá mais ou menos igual aquilo que era no começo, quando você começou a trabalhar como cobradora lá na lotação?
5: Não, nunca. Ele tá bem melhor, tá dando mais conforto para passageiro. Pra gente próprio mesmo, motorista, ele tá dando mais conforto.
4: E a viagem segue pelo extremo sul da capital paulista, por ruas estreitas, dividindo espaço com todos os tipos de veículos. Menos de uma hora depois, chegamos ao Terminal Santo Amaro. Por aqui, passam 63 linhas de ônibus, inclusive a nossa. Logo que descemos, embarca mais uma leva de passageiros.
5: Beijo pra vocês.
4: Tchau, Denise. Muito obrigado. E até a próxima viagem.
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1: E vamos de música.
2: Do fundo do baú.
1: Hugo e Thiago.

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1: Bom, turma, eu estive na sede de uma empresa especializada em transporte de produtos químicos em Mauá, fica na Grande São Paulo. Lá, além de exigirem o curso MOP, caminhoneiro é obrigado a fazer um curso dado pela transportadora. Eu encontrei o parceiro João Batista. Ele faz parte aí, ó, da galera dos barrigas de aço, ó, há muito tempo. Vamos ouvir o papo.
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2: Quando você veio para cá para trabalhar no químico, você já tinha curso MOP, já tinha alguma documentação já preparada para poder encarar esse patente aí ou não?
3: Já. É. Tenho várias empresas que eu passei, prestei muito curso também e aqui também faz muitas palestras, né? Tem carga lá que eu carrego carga de truque, por causa do produto da empresa. É. Mas a minha carreta que eu trabalho não tem quebra-onda. E aí o produto, às vezes, fica faltando 2 mil, que é para 28.
2: Certo.
3: Aí eu carrego 26.
2: Curso MOP já te ajudou a sair de uma situação de emergência, de repente envolvendo algum outro colega da estrada, essas andanças suas aí pelo Brasilzão afora, ou nunca precisou colocar nada em prática?
3: Não, já sim, com certeza, sim. Tava em comboio,
2: sim.
3: O parceiro da gente estava transportando, começou a pegar fogo e nós fomos ajudar.
2: Eita. Curso de treinamento e capacitação específico para esse tipo de transporte aí?
3: Tem que participar, né? Sábado já tem outro já.
2: E quanto tempo normalmente dura esse treinamento aí?
3: Começa das 8, vai até as 5.
1: Quem também falou comigo foi o estradeiro Cleverson Braga. O moço também faz parte da turma dos barrigas de aço. Roda aí, Paulinho.
2: Você lembra quando você fez o teu primeiro curso MOP?
4: Lembro.
2: Quando foi? Você lembra?
4: 2001, meu primeiro curso MOP.
2: Torceu muito o nariz quando o pessoal falou que você tem que ficar lá quase 10 horas ali pra acompanhar aquele monte de capítulo ali a respeito de produto químico perigoso ou não?
4: Não, conhecimento pra gente sempre é bom. Quanto mais conhecimento, melhor. Todo ano muda. Você tem que estar sempre atento. A atenção que você tem na rodovia e no urbano é a mesma. Você tem que tomar cuidado para você e com os outros. Você está com um produto químico e um carro pesado. Ainda mais com produto químico, você tem que estar mais ligado ainda. Às vezes você carrega uns produtos, nós carregamos uns tipos de produtos aí que de vez em quando você tem que usar o EPI, não por causa do vazamento, mas para sua própria segurança. Então você tem que utilizar ele. Que nem tem uns ácidos aí que você tem que utilizar umas roupas. E às vezes dá um vazamento de uns gases, você tem que utilizar a máscara para poder fechar o registro. Dá um vazamento, você está colocando a sua vida em risco e a do pessoal em risco. Então você tem que estar sempre atento, orientando e tomando os cuidados.
2: E você recomenda esse trabalho do químico para a galera que está acompanhando a gente, que às vezes está desanimado, que não consegue uma oportunidade de trabalho ou não?
4: Com certeza. É um ótimo emprego, um ótimo ramo de atividade. Tem que gostar, mas é um bom trabalho.
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1: Vamos de música. Danilo e Davi.

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1: Bom, parceiro, quando você faz a checagem da água, dos pneus ou do óleo do motor do caminhão antes de pegar a estrada, você costuma reparar também se há manchas de óleo ou mesmo vazamentos? Olha, às vezes por causa da correria, a gente até deixa pra lá, né? Vai naquele negócio, depois eu vejo. É batata. No lugar onde você menos espera, a luz do óleo, acende lá bonitona no painel. Aí, parceiro, o risco do motor aquecer por falta de lubrificação, é muito grande. Aí queima junto do cabeçote e as chances do motor ir por espaço é muito grande. Então, parceiro, fique muito atento com isso. Motor apresentou vazamento, corrige. Mesmo que for uma, duas, três gotinhas durante a noite, não importa. Porque uma hora, esse problema vai te pegar. Aí o conserto vai ficar bem mais caro.
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1: Eu sei que a prosa tá boa, mas tá na hora de ir embora. Vou encostar por aqui. 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Um abração do Fernando Riquetti e até amanhã.

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5: 4:53.
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8: Bom dia. Bom dia! Hoje é quinta-feira, 18 de junho de 2026. Já se passaram 168 dias, faltam 197 dias para o término do ano. Hoje, dia do químico, dia da imigração japonesa, dia do orgulho artista. Ah, bom dia, bom dia.

0: Será? Será?
1: Será que vai chover?
0: Deixa eu ver.
1: Será que vai dar sol?
0: Será?
1: Será que vai dar praia?
2: Chovendo aí, tá? Aqui tá chovendo.
0: É, tio.
3: Será que vai chover? Agora que ele tá olhando.
1: Será que vai dar sol? Será que vai dar praia?
4: Aqui choveu e relampagou.
5: Vai o tempo e a temperatura.
0: Errou! Aqui não, viu, neném? Só assim. Máxima de 23 graus, mínima de 18 para hoje. Sensação térmica 18 graus, umidade relativa do ar 96%. Vento a 5 km por hora. Lua na fase crescente, estação outono continua até o dia 21 deste mês, né? E vamos que vamos trabalhar.
3: Vontade de trabalhar.
0: É,
3: ali,
0: meu chivichês, né, neném?
6: Aí, Alberto,
0: tira o
6: papo da mãe e fala a hora certa.
0: Eu falo, seu João, eu falo. Moço, moço, você vai trabalhar hoje, moço?
2: Minha mulher não deixa, não. Posso não.
0: Não, vai não, moço.
4: Nada.
0: Ele não vai, não.
4: Não vai, não.
0: Não vai, não, gente.
4: Ele não vai, não.
7: Meu Deus.
0: Depois reclama, né? Depois reclama, né? Pois é, 5 horas não, né? Falta 3 para 5. 3 para 5. E aí, Dino Franco aqui na programação.
8: Quem
0: hein?
8: É o cantor?
0: Boneca Cobiçada. Nostalgia, saudade.
9: Saudade.
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0: Marcelo em casa na Braquiara.
1: 5 horas e 1 minuto. Vamos adiante aqui, modulando com Mato Grosso e Matias, de igual para igual. Bom dia.
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0: trio parada dura, telefone mudo.
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0: Olha, você que consulta aí com a equipe do posto São José, aqui em Jequitinhonha, hoje tem um encontro sobre saúde às 7 horas da manhã na Igreja Imaculada Conceição, viu? O evento aí é para você verificar a hipertensão, ou se caso você é diabético, você está convidado, né? Avaliação de sinais vitais, renovação de receitas, solicitação de exames, também orientações, uma roda de conversa, uma prosa, né? Com a médica doutora Ana Luísa e os auxiliares agentes de saúde. O horário é às 7 da manhã, ali na Igreja Imaculada Conceição, na Avenida Brasil. Também um aviso aí pro pessoal, né? Da bom, feira. Hoje, gente, amanhã tem a feira normal e sábado também. Já a semana que vem, a feira vai ser na terça-feira, viu? Por causa do São João, então a feira foi antecipada para terça-feira. Então você que pretende ir à feira, na quarta-feira você não vai, não.
2: Vou nada!
0: Você tem que ir.
3: Não vai, não!
0: Você tem que
3: ir. Não vai, não!
0: Você tem que ir na terça-feira, que a feira foi antecipada para terça-feira, somente, excepcionalmente, né? Na próxima semana só, tá bom? Por causa do São João, tá dado o recado. E vamos que vamos, né, São João? Vamos embora trabalhar mais, moço, bora tirar o facão da bainha. Ô, João da Taboca, cadê você, moço? Sai da toca. Vai trabalhar, João.
4: Não, mulher não deixa, vai não. Trabalhar, posso não.
0: João, vai trabalhar.
5: Tá bom que chega.
0: Vamos embora passar os olhos no relógio aí, São João. Bora.
6: Aí, Alberto Ferreira, tira o facão da bainha e fala a hora certa, Alberto.
0: O relógio marcando, espia só. Dá uma espiada no relógio aí, passa os olhos no relógio, moço, 5:10.
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8: Eu sou Humberto Ferretti e esse é o Giro Rural. Com oferta e demanda ajustadas, o preço das frutas praticamente estacionou em maio no atacado. Balanço da CEAGESP, a Central de Abastecimento de São Paulo, que trabalha com a compra e a venda de mercadorias de todo o país, indica que houve uma queda de 0,02%. De um lado, itens como laranja, uva, banana e melancia ficaram entre 10% e 18% mais baratos. De outro, fecharam um mês mais caros produtos como mamão havaí, ameixa importada, figo e pitaia. As exportações brasileiras de frango bateram recorde em maio. Dados do governo indicam que o país vendeu para o exterior cerca de 500.000 de toneladas, o maior volume já registrado nessa época do ano. Quando se considera todos os meses, foi o terceiro melhor desempenho da história. Aqui no Brasil, os preços voltaram a subir nos últimos dias, indicam dados do CPEA. O quilo do frango congelado ou resfriado é vendido na casa de R$ 7,30. O preço da soja variou pouco nos últimos dias, com a saca vendida em torno de R$ 130 em Paranaguá, indicam dados do CPEA. A demanda no geral está aquecida, seja por parte de compradores de dentro ou de fora do país. Esse cenário poderia puxar os preços para cima, mas isso não acontece basicamente porque a oferta de soja é alta. A safra no Brasil é recorde e a produção mundial também deve fechar o ano com crescimento.
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0: Opa, vamos que vamos com o Paradão Sertanejo. Trem bom é coisa boa e coisa boa é trem bom.
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0: Não perca o compromisso, não perca o compromisso, se liga na hora, para tudo que você está fazendo aí, moço. Passa o zóio no relógio aí, passa o zóio no relógio
4: não,
0: aí, mas moço, moço.
2: Vamos tá trabalhar desgraçado.
0: Ô, neném, é escola,
3: já
0: neném.
3: Já foi,
0: escola, neném.
3: Já,
0: pois é.
2: Agora que é todo.
0: 5:15.

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6: Opa, se liga na hora, 5:17. Aí vem ele trazendo as dicas pro seu pet. Chega mais.
7: Olá, pessoal que ama os bichinhos de estimação. Que alegria ter vocês aqui com a gente nesta primeira parte do Momento Pet. Eu sou o Felipe Rocha e tô super animado para compartilhar dicas preciosas que fazem toda a diferença na vida dos nossos companheiros peludos ou não, né? E para começar com o pé direito, uma dica super importante. Observem o apetite do seu pet, gente. É sério, qualquer mudança, seja ele comendo demais ou pior ainda, parando de comer, pode ser um sinal de que algo não vai bem. Fiquem ligados, tá? Se notarem algo diferente, não hesitem. Um acompanhamento veterinário é fundamental nessas horas. Eles são parte da nossa família e merecem todo o nosso cuidado e atenção. Esse foi o Momento Pet, com o Felipe Rocha. Mas não vai embora não, porque daqui a pouquinho a gente volta com mais dicas quentíssimas para você e seu melhor amigo. Fiquem ligados.
6: Opa, ele volta assim, após as 8:15 com N. Souza na programação. Agora 5:19.
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2: Opa, tamo por cá com o Paradão Sertanejo.
1: Ô, Alberto Ferreira, oi, manda esse Maria. Pessoal tirar o facão da banhinha, mas moço, vamos lá, sebo nas canelas e vaza na braquiária.
2: Vaza na braquiária, viu, gente? Até passarinho que não deve nada a ninguém, ó.
3: Sumiu!
2: Já voou, já campeou, viu, amigos da madrugada? Bora trabalhar, vamos trabalhar, gente. Trabalhar, final do mês tá chega aí. Eu tô dizendo.
4: Qual negócio aí?
2: Pois é, depois fica reclamando, né? Eu sou José, na luta.
4: Na luta e na labuta.
2: Vamos falar com os ouvintes aqui no 33374151. Hoje, gente, o pessoal já pode mandar o áudio aí pra oração, véio. Não grava perto do rádio, não, que depois mistura tudo, vira uma confusão. Fica Alberto Ferreira falando, o pessoal não entende nada em casa, então grava longe do rádio, baixa o volume todinho do rádio, grava e depois aumenta de novo, né? Depois aumenta.
5: Aô! Potência!
2: Pois é, então tá combinado assim, pode mandar o áudio aí pedindo a oração, viu? Senão na hora o Alberto Ferreira, ele não dá conta de atender o pessoal, né? Vamos ver o que que o menino quer falar aqui no rádio. Alô, vamos ao Rio de Janeiro, o Rio continua lindo, alô, alô, Rio de Janeiro, aquele abraço. Leandro!
6: Bom dia, Alberto Ferreira, uma música pra mim, 17, que é Marquinhos do Senhor.
4: Quem é o cantor?
6: Manda um bom dia pra todos aí, de que te olha.
2: Zezé de Camargo e Luciano. Pare.

0: Zezé de Camargo e Luciano, eles cantaram pra gente.
1: Pare!
0: Vamos que vamos. Alô, moça bonita, empareia comigo.
2: Estou agarrada.
0: 5:26 agora.

0: tempo passando, 5 horas e 29 minutos. 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
0: Alô, moça bonita. Moça bonita, acorda cedo. Opa, parei comigo. Vamos juntos. Moça bonita, acorda cedo,
1: agora,
0: viu?
1: Eu entendi.
0: As outras estão dormindo, muito aviãozinho já acordado. Mais tarde aparece uns teco-teco também, né?
5: Acertou.
0: A hora aí.
6: Vamos trabalhar de
0: vamos trabalhar.
7: Amanhã não deixa, não.
0: Gente, vamos trabalhar.
8: Aqui tem coragem.
0: Olha o zóio no relógio. 5h31 agora.
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1: Sou eu de volta aqui pela Santa Cruz, agora relógio marcando 5:38, bom dia, bom dia, chegando.
4: E agora, momento caminhoneiro.
1: É a Santa Cruz na estrada, no trecho, na rodagem, salve, salve o irmão caminhoneiro, irmã caminhoneira, leva o Alberto Ferreira, moça. Vamos juntos, irmão caminhoneiro. Presta atenção na estrada aí, moço. É. 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E tava escrito no para-choque daquele bruto: se morrer for descanso, eu prefiro viver cansado.
5: Acertou.
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1: Sula Miranda.

0: Trânsito Livre. Sinal Verde para informações.
1: Amigos do volante, tem obras em andamento na BR-367, trecho entre Jequitinhonha e Itaubi. O DENIT está pedindo aí aos proprietários nas laterais da rodovia para ter compreensão aí sobre esse momento que eles precisam fazer o afastamento da cerca, que está bem colada na pista, tem a área de domínio, né? E quem está aí invadindo a área, a cerca será remanejada. Eles vão construir a cerca, deixar tudo prontinho. Alguns trechos a cerca serão construídas primeiro para depois remanejar a atual, né? Que está aí no momento. E alguns trechos eles precisam remanejar a cerca de imediato para trabalhar na rodovia para não atrasar o serviço. Também para os condutores de veículos, a gente pede muita atenção, trecho com máquinas, caminhões, homens na pista, né? Alguns pontos com o obstáculo, o sistema pare-siga, o operador de tráfego orientando aí a passagem de cada veículo a cada momento, ou a velocidade mínima possível, né? Dar uma pisadinha no freio, limite de velocidade é muito importante. Alguns trechos estão com obras de pavimentação em andamento e alguns trechos ainda estão precários devido aí à estrutura que foi retirada, né? E você precisa redobrar a atenção quem está de moto para não sofrer queda, que coloca ali a brita, o cascalho ali, e a pista fica um pouco perigosa para quem está de moto, principalmente. Vamos ter um pouquinho de paciência, são obras de melhorias na rodovia 367, nesse trecho entre Jequitinhonha e Itaubim, e depois a previsão é a obra seguir rumo a Almenara, fazendo todo esse trecho aí, os homens na estrada aí trabalhando. Vamos colaborar com os operários.
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1: Amanhã, após as 5:30.
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1: A hora, gente, 5:45, já tem pão quentinho, pão doce, biscoito frito, pastel. 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
1: Muito bem, estamos ao vivo aqui na Santa Cruz. Faltam 7 minutinhos para 6. A igreja celebra hoje, dia 18 de junho, a igreja celebrando São Gregório Barbarigo, é o santo do dia. E eu tenho aqui para você os avisos da paróquia São Miguel e Almas. Hoje, dia 18, quinta-feira, tem missa, celebração lá na Vila Santana, viu? Às 3 horas da tarde, no Lar dos Velhinhos. A liturgia e a parte musical é com a equipe PPI. E também mais tarde, às 19 horas, missa na Comunidade Imaculada, com a liturgia e a parte musical com a equipe da comunidade, tá bom? São os avisos da paróquia São Miguel e Almas para hoje. Lembrando que a festa de Santo Antônio é sinal de esperança para o povo de Deus. No próximo dia 20 de junho, às 13 horas, tem cavalgada, 17, bênção dos cavaleiros e Amazonas. Também às 5:30, entrega da bandeira, hasteamento do mastro. E às 18 horas, show de prêmios com leilões. E logo após, a partir das 21h, tem um grande forró, viu? Todos os fiéis devotos de Santo Antônio estão convidados aí para participar desta festa com a família. Hora da coincidência, 5:55.
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1: Aqui estamos para mais um novo encontro. O tempo voa, mas você é o piloto, não perca tempo na direção errada. Bom dia. As nossas intercessões vamos incluir Dazinho Chaveiro, Solanginha, ambos representantes do Clube de Amigos em Joaíma. Também aqui em Jequitinhonha, a dona Ceiça e seus filhos Alberto, Adalberto e os amigos do clube em Dona Ceiça. Heloísa Helena Rocha Oliveira renovou conosco, também completando mais um aniversário de união matrimonial, aniversário de casamento, Maria Antônia e Maurício Pereira Soares, Também, deixe-me ver aqui, mais um ano de vida. Quem está completando é Maria de Lourdes Costa de Jesus, da Fazenda Boa Vista. Também Valdivino Pereira Marques, lá da comunidade São Pedro do Jequitinhonha, Fazenda Capoeirão. Etivânia Macedo Souto, da Rua Padre Eustáquio. São os aniversariantes de hoje. Vamos sim colocar na oração da manhã os amigos aí da Vila Santana. Hoje tem celebração de missa lá no Lar dos Velhinhos, hein? Às 15h, né? Oração para todos que estão aí me ouvindo nesse momento. Também para minha esposa Lena, pela saúde dela, meus filhos Davidson e Desirê. Dona Eli dedica a oração para as filhas Alessandra e também para Adriana e para os netos, né? O Gustavo, o Felipe, a Camilinha, para os genros, né? O Jadir, também o Regis, todos da família. A oração para os amigos em Belo Horizonte, já aguardando aí, né, Paulinho? A oração, melhoras para você aí, viu? Cuidando bem da saúde, diabetes, também o Marco Antônio, Juliana, Amaral, o Zezinho, a Cleomar, a Fátima lá no Paulo VI, Wilson Noite, Elvina Carneiro. É, oração pela alma do saudoso Aurindo, né, para Dona Eva, filhos e netos.
14: Diabeteira, que é santa.
1: Oi, santa.
14: Roberto pediu oração pra minha saúde, Roberto, que nós tá tudo doente, eu, Geiro, Sarlinho.
1: É,
14: Deus ilumina nós.
1: Sim.
14: Tira essa gripe de nós, nós pegamos uma gripe, meu Deus do céu.
1: É.
14: Roberto, eu peço pra Dona Lena, sua esposa, Eli, com a família, você.
1: Obrigado,
14: viu? Última irmã, o Cidreia falou com o esposo Zé de Bill.
1: Sim.
14: E para Ivan, meu sobrinho, na Fazenda Bom Jesus, com a esposa Carla, a filha Esté, para Zé, para minha alma, de meu tio Dilmar, que faleceu esses dias.
1: Sim.
14: Peço pela alma do irmão, peço pela alma de Zé, irmão de Mariazinha.
1: De Mariazinha, né?
14: E todas as almas que estão precisando de oração.
1: Sim, santa.
14: Peço para Edite.
1: Edite.
14: Esposa Zezé. Dinha.
1: Dinha.
14: Júlia. Neuza. Esposa Ivan, na Fazenda Ijagi.
1: Fazenda Ijagi.
14: Minha cunhada Cida, lá no Churu.
1: No Churu.
14: E todo dia precisando de oração.
1: Todo mundo, né?
14: Para Mariazinha, com a família dela. Esse momento tão difícil que ela está passando.
1: Sim. Vai dar tudo certo, viu? Alô? Oi, quem reza conosco? Oi.
15: Bom dia, Alberto Ferreira.
1: Ô, Pedro de Amela.
15: Tudo bem?
1: Tudo bem.
15: Bom,
1: graças a Deus, né, senhor?
15: Ô, Alberto. Passa uma oração pra mim aí.
1: Passo.
15: Oração das seis aí, moço.
1: Sim.
15: Eu tô aqui na luta. Também passar pra Maria Vanilda.
1: Sim, senhor.
15: Lá na Fazenda Gangurrinha, pra Dirlos.
1: Sei.
15: Pra Simone, Nezinho, os meninos todos com calzinho.
1: Sei,
15: tá,
1: sei.
15: Lá em Riba daquela Coma.
1: Uhum.
15: Também pra Lucrécia, Nonias, Iaguinho,
1: né?
15: Que tá aí na área também, esperando.
1: Sim.
15: Também o pessoal do Barreirinho.
1: Barreirinho,
15: o
1: né?
15: O pessoal lá da Santa Rosa, que tá tudo esperando aqui uma oraçãozinha pra nós aí, ó.
1: Sim, sou Pedro.
15: E tá todo mundo bem, eu tô
1: graças
15: aqui.
1: Graças a Deus, né?
15: É Pedro de Amela que tá falando aqui agora, né, Greg?
1: Sim, Pedro.
15: Mas eu quero dar uma oração pra nós todos.
1: Sim.
15: Da Toca.
1: Falei, vai rezar daqui a pouco.
15: Jardineira.
1: Tá,
15: pessoal que tá tudo escutando nós aí, Alberto.
1: Ô, bom dia. Pedro, bom dia. Mais outra pessoa comigo?
16: Alberto, nessa oração de quinta-feira, gostaria de estar colocando meu nome. Todos aqui da Doutor Médio, a todos os parceiros e clientes da Doutor Médio, a vocês aí na rádio, dedico essa oração também à minha mãe, a Dona Eva no Bar São José.
1: Sim.
16: A Dona Maria Rita e seu Aguinaldo aí no Bar São José, a Patrícia Siqueira no Barra Morada e a todos que necessitam de oração nesse momento. Obrigado, meu amigo.
1: Oi.
17: Bom dia, Alberto Ferreira.
1: Bom dia.
17: Eu falo, Eva Batista, da comunidade Diamantina.
1: Sim.
17: E peço oração de hoje pela minha saúde, pela saúde de toda a minha família. Peço oração também pela saúde de Maria Tim. Peço oração também pela saúde de todas as pessoas da comunidade Diamantina, Mariano, Caracol, Covém. E peço oração também para todas as pessoas que precisam de oração nesse momento. Muito obrigada, tenha um bom dia, fique com Deus.
1: Vamos seguindo, alô?
18: Bom dia, Alves Ferreira, eu quero
1: bom
18: pedir
1: dia.
18: Uma oração.
1: Sim.
18: Pra mim e pra minha família, Maria de Lourdes do Campo Novo.
1: Ah, tá bom, viu?
19: Bom dia, Alves Ferreira, pra mandar uma oração, por favor, que ele fez minha esposa Sebastião, meus filhos, Alice, Patrick, Anderson, Thaleson, Danilo, Estilo. Meus pais, João e Deus, mano de mano, senhor, dona Lena, Laila, Carla, Alice, Manoel, Alves, minha noite, Embiado. Para todos os anos na rua, hoje que já é que nós saímos no meio de cura, que são mato sagrado. Falou, tchau, com Deus.
1: Alô? Oi.
20: Bom dia, meu amigo Berto Ferreira. Fala, é Maria Vanilda aqui da Fazenda Gangorrinha.
1: Sim,
20: quero pedir
1: Maria.
20: De oração para meu esposo Adilson, meu filho Nenzinho, Claudiano, Sofia, Simone, de Pedro de Amélia, com a toda a família dele na comunidade Barreirinho. Tica e Din, com a toda a família dele na comunidade Barreirinho. Pequena e João, com a toda a família dele na comunidade de São Felipe. Lúcia e Quilosina, Fazenda Chapadinha. Minha mãe, Dona Ana, meu pai, o Debrando, na rua João de Mato, em Joaquim. Minha filha Maria Mery, meu genro Antônio Marco, moro fora do Brasil.
1: Sim.
20: Irene, seu Zé em Joaíma, Solanginha em Joaíma, de Bastião. E para você, meu amigo Alberto Ferreira, e a tua família, um bom dia para você.
1: Mais um pedido. Oi.
21: De Santa Cruz, bom dia, bom dia.
1: Bom dia, Deus, mulher bom dia. De Deus. Fala, Tereza.
21: Você colocar meu nome na oração de 6 horas, pela minha saúde, pela saúde de Anitta, minha prima, pela saúde Ari, meu primo, lá em Belo Horizonte, pela saúde meu sobrinho Sávio, pela saúde de todos os doentes do mundo inteiro, né? Pela saúde de Lena, sua esposa, pela saúde de Joalina, nossa, seu namorado bonito, esposa Joaquim, a minha auxiliadora aí, esposa e filhos, pela alma do meu filho Antônio Albini, pai Benício, mãe Petrina, mãe Javalina, mãe Leonora, Dodora, Tiazinha, Deusdete Moreira Fetes, Gilberto Prates, João Moreira, Ana Lessi, Fernandinho, o Elton, meu primo, e doutor Henrique, Maria do Pastel, Araci, seu Tó, e Aurino, Pedro Antônio, doutor Henrique, meu padrinho doutor Evandro, minha madrinha Leoarte, Nelson, Luiz, Aurino, todos os falecidos do mundo inteiro, né?
22: Bom dia, Alberto Ferreira, que é
1: meu
22: pai praticando, que é de oração pra mim mesmo, pela minha saúde, a todos os meus 5 filhos e pra você, toda aquela pessoa que precisa nessa de oração. Jesus te abençoa muito.
1: Amém. Alô?
23: Ô, Roberto Ferreira, bom dia.
1: Bom
23: que
1: dia,
23: Anderson. Tá falando. Peço oração aí para mim, peço oração para minha mãe, peço oração aí para minha família Alves e peço oração aí para todos aí que estão tá escuta e peço oração aí para Roberto Ferreira e família. É isso aí, meu amigo. Que Deus abençoe o nosso
1: amém,
23: dia.
1: Amém. Graças a Deus.
23: E peço oração aí para todas as crianças.
1: Sim, Anderson.
0: Roberto Ferreira, bom dia. Aqui é Maria da Conceição da Boa Bonita. Estou passando para pedir oração pela minha saúde, a saúde do meu esposo Joaquim.
1: Uhum.
0: Para a Lua e Porto, aqui na Lua Bonita. Meus filhos lá em Valadares. Mariazinha lá no Porto Alegre. Vanusa de Vitorino. E Diana, Araci, Joalina, Mulher de Deus, com toda a família, Leandro de Porto Segura, Aurenice na Divisa Alegre, Ivanice na Rua Elza Mourão, Peninha, Douglas, Vanusa lá na Laranjeira, com toda a família, e Lídia no Brejão, Lídia lá no Maranhão, e Lu no Brejão, toda a família. E Elusa na Rua Menara, Bertinho, Arleto na Boa Vista, Fabinha e Lucinha, e Lourdo, e que ela é imensa minha cunhada, que ela é imensa minha comadre, em toda a família. E para você, Helena, em toda a família, e todos estão precisando de oração. E Wander lá no Paraterra, e todos estão precisando de oração, pro funcionário da Raida, com toda a família, e seu Zé e Dona Rosa, e todos estão precisando, mulher de Deus, está precisando de oração, e todas as minhas amigas, Dalberto, e Ana Professora, e Gildete na Fazenda Tupé, e Osmar, com toda a família. E todas as minhas amigas estão precisando de oração. Sim, no dia dessa quinta-feira maravilhosa. Para todos vocês aí na Raida. E bom dia. Fica todo mundo com Deus.
1: Bom dia.
0: Que eu tô com ele. Que Deus proteja nós nessa quinta-feira maravilhosa. Bom dia, Dalberto. Fica com Deus.
1: Bom dia. Oi.
4: Alô. Bom dia, Alberto Ferreira. Tudo bem com você?
1: Tudo bem, Joalina.
4: A oração eu vou pedir pela minha saúde, pela saúde dos meus quatro netos, minhas duas bisnetas, Maju e minha linda, Fia e Gils, Angelita, pela sua saúde, Alberta, saúde de Lena, toda a sua família, Cula, Galdinho, Tereza, Irene, Conceição, Joaquim, Maria José com a esposa Manela, Nadino Alvorada, Doriano, São Miguel, Solanginho, Joaíma, Silvani, Valadares e Noela. Pai, pela saúde de Piruquinha e família, pela saúde de Klebe e família, todos os funcionários da rádio, minha irmã Lupinha, minha cunhada Regina, minha cunhada Maria, todos os meus sobrinhos, Preta e Tiago, Lucinha e família, Domingas e família, Vanuz e família, Bigode e família, Manel da Bebê e família, Marcelo e família, Eli com toda a família e todos neste, todas as meninas da atividade ativa do Polo Esportivo, pela saúde do professor e a família dele, o Gorda Verdura, Didi da Indiana, Bárbara do Vaticano, Delva do Vaticano, Lenice do Vaticano, minha na Travessa João Pinheiro, Rotos em Belo Horizonte, Alessandro Belo Horizonte, todos com a sua família, todos que tiver precisando de oração nesse momento, todas as amigas que precisar de oração, eu estou mandando. Fica com Deus, um abraço e um bom dia.
1: Bom dia.
4: Tchau.
1: Oi.
5: Bom dia, Alberto Ferreira. Aqui quem fala é Claudinho.
1: Sim.
5: Quero pedir oração para mim mesmo. Quero pedir oração para meu pai, Maria, meu pai Didinho e Maria na Avenida Brasil. Quero pedir oração para minha tia Teca e sua família. Quero pedir oração para minha esposa Cláudia e sua família. Quero pedir oração para Peu, para Claudete e suas famílias. Quero pedir oração para todas as pessoas que estão comigo no dia a dia. Quero pedir oração para vocês da Rádio Santa Cruz e para todos lá da Nova Araçatuba. Bom dia, meu amigo.
1: Bom dia.
7: Bom dia, Alberto Ferreira. Aqui é Romilda do Mato.
1: Sim, dona Romilda.
7: Uma oração pra mim, pra meus filhos.
1: Uhum.
7: A minha netinha vai fazer um aninho, Maria Luar.
1: Sim.
7: Deus abençoe vocês também, viu?
1: Amém.
7: Deus, tchau.
1: Tchau.
2: Oi, das 6 horas para mim, os anos vai amanhã para você tirar da rádio.
1: Sim, oi.
6: Bom dia, Humberto Ferreira. Quem fala aqui é Maria de Fátima, da Fundadora Martina. Gostaria de pedir você como uma oração, meu esposo Joaquim, meus 5 filhos, 9 netos, meus 7 irmãos, minha mãe, meu cunhado Vago, tia de Vago, tia Medina, Nilzinha, Adelina, tia Rita, dona Denar, Bastiana Neves Mariano, Maria, Cordiolino, Preto, Luciana, Vadinho, Milene, Tinha Maria, com Adevinha, com Duarez, Paula, Elvaci, Paulinho, Mônica, Alissa, Leni, Cuca, Zezé, com Adevinha, com Duarez, Tinha Maria, Santo Terceiro, Dona Ana, Elizabeth, Dona Maria, Madre Joaíma, Constanção. Para todos os filhos de Deus, estou fechando a oração neste momento e para vocês também. Um bom dia.
1: Oi.
8: Bom dia, Alberto Ferreira. Paz e bem. E uma ótima quinta-feira para todos nós.
1: Ô, Dona Lúcia.
8: Bênção de Deus. A oração de hoje eu quero oferecer para a minha comadre Áurea, a minha filhada Gleis, a Lourdes, lá no Campo Novo. Para as minhas tias Odete, Tônia, Isaltina, Alzeni, para os meus irmãos Mauro, Maurina, Tenaldo, os meus filhos, o Deniá, a Dayala, para meus netos, o Gael, o Heitor, o Lorenzo, o meu esposo é Roberto, para todos os enfermos do Hospital São Miguel, os idosos da Vila Santana e para vocês da Santa Cruz. Obrigada, Alberto Ferreira, fique com Deus e tenha uma ótima quinta-feira.
1: Alô, bom dia.
2: Roberto Ferreira, põe meu nome aí na oração. Sim. Eu peço oração para mim, mas meu esposo, Nivaldo. Eu peço também para meu cunhado, Nego, com sua esposa, Uleni. Também eu peço para meu primo, Valdomiro, com sua esposa, lá na fazenda Timoranta. Sim. Para todos os meus netos, Cauã, Carolina, Caíque, Camila, Clarinha, Maria Luísa, junto com minha filha, Geisiane, no bairro Santa Luzia. Também eu peço para todos vocês aí da rádio. Para você, Helena, para a Lenice família, para a Thales em família, para todos aqueles que estão necessitando de oração. Um abraço, fica com Deus.
9: Bom dia, Alberto Ferreira.
1: Bom
9: aqui
1: dia.
9: É Marlenda Transal, queria participar da oração da manhã, oferecer para meus netos, para meus irmãos, para a Anicinha do Artesanato, Silva no Santa Luzia, Silva no Monteiro, a minha irmã lá no Monteiro também, meu filho lá em Belo Horizonte, minha nora. E pra vocês aí na rádio, Alberto Ferreira.
1: Obrigado.
9: Eu
1: viu?
9: Adoro a oração da manhã. Pra Marizé, Dão.
1: É, tem mais umas 10 pessoas ali. Infelizmente o tempo estourou. Mas amanhã você pode participar mais cedo. Né? O Freirão conosco, hoje é quinta-feira. Dia 18 de junho de 2026. Frei.
24: Bom dia, meu irmão, minha irmã. Paz e bem. Senhor Deus de bondade, nessa quinta-feira, voltamos diante de Ti para agradecermos todo o bem que realizas em nossa vida. Muito obrigado pelo ar que respiramos, pelo alimento à nossa mesa, pelas pessoas que amamos. Muito obrigado pela luz que vem do Teu Espírito Santo. Nós Te pedimos, Senhor, que sempre ilumine nossos passos e nossos caminhos com o brilho da Tua sabedoria. Dai-nos bom senso, lucidez, discernimento, para não nos entregarmos às falsas ilusões. Protege as nossas famílias e a todos os que amamos de qualquer falha ou engano. Mostra-nos sempre a beleza da Tua verdade e do Teu amor, para que possamos ser instrumentos de paz, de sabedoria, que vem somente de Ti. Tudo isso Te pedimos por Jesus Cristo, Teu Filho, o nosso irmão, na força e na unidade do Espírito Santo. Assim seja. Amém.

Oração a São Miguel Arcanjo. Glorioso São Miguel Arcanjo, poderoso vencedor das batalhas espirituais, vinde em auxílio das nossas necessidades espirituais e temporais. Afugentai de nossa presença todo mal e todo ataque e ciladas do inimigo. Com sua poderosa espada de luz, derrotai todas as forças malignas e iluminai nossos caminhos com a luz de tua proteção. Arcanjo Miguel, do mal libertai-nos, do inimigo livrai-nos, das tempestades socorrei-nos, dos perigos protegei-nos, das perseguições salvai-nos. Glorioso São Miguel Arcanjo, pelo poder celeste a vós conferido, sê para mim o guerreiro valente e conduzi-nos nos caminhos da paz. Amém.

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1: Seis e vinte e um.
2: Quem é o cantor?
1: Canta, canta, Amado Batista.

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1: Olha a hora, quem não tem relógio, confere comigo, 6:24.

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0: Após revelação de mensagens com Daniel Vorcaro, o presidente da Câmara diz que empréstimo do Banco Master para a empresa de cunhada foi legal.
1: Em resposta a Trump, Lula, que diz que presidente dos Estados Unidos não deve se meter nas eleições do Brasil.
0: Justiça decreta prisão de homem acusado de tentar matar ex-noiva em salão da capital.
1: Pacientes denunciam atrasos e riscos após novas falhas em sistema de saúde de Belo Horizonte.
0: Após mais de uma década de obras, Ipseng inaugura hoje novo centro obstétrico.
1: Congresso analisa hoje vetos presidenciais em meio à tensão entre Lula e Davi Alcolumbre.
0: Como esperado, o Banco Central corta juros e sinaliza que ciclo de reduções pode estar perto do fim.
1: Deputada acusa governo de Minas de omissão após falhas em editais de cultura.
0: Visita de Lula ao estado não deve tratar sobre sucessão mineira.
1: Primeira onda de frio do inverno chega no fim de semana e deve derrubar temperaturas.
0: Donald Trump celebra acordo com o Irã, mas admite dificuldades.
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2: Com produção, edição e apresentação de Gilberto Santos, ao 12:30, nossa equipe esteve no Viva Livre e conversamos com brigados do local e também vamos trazer informações com a diretoria do Viva Livre e convidados que passaram por lá na tarde passada. Acontecendo, você fica sabendo na próxima terça-feira. A feira de quarta foi antecipada para você comprar os produtos da agricultura familiar por causa da festa de São João, né? Agora, amanhã, sexta-feira e sábado, a feira é normal, viu, gente?
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4: Opa! Oi, dona Maria. Manda esse pessoal tirar aqui, o facão filha. Da banhinha, mas moço, vamos lá. Sebo nas canelas e vaza na brapiada.
2: Tô ocupado aqui.
5: Acertou.
2: Tô muito ocupado aqui.
5: Agora que todo.
2: Agora aí, olha os olhos no relógio.
6: Aqui tem coragem.
2: Opa, bora trabalhar, moço. 6:33 agora, bom dia.
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0: Opa, homem sem dinheiro e machado sem cabo não racha lenha.
6: Não vai,
0: né?
6: Não.
0: Você piorou.
6: Ele não vai,
0: piorou,
6: não.
0: O negócio tá complicado. Aí sem o cobre, né? Fica difícil de honrar os compromissos. Fica tudo complicado.
6: Meu Deus.
0: Chega pertinho do rádio aí. Vou falar do lado que você escuta. Chega mais perto aí.
7: Acertou.
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0: Opa, amanhã tem Brasil Haiti com transmissão ao vivo pela Santa Cruz. Amigos da Bola, bom dia.
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6: Quem é o locutor?
0: Moça bonita, em pareia comigo, vamos juntos. Vamos juntos.
6: Tô agarrada.
0: 6:42.
6: Qual o negócio
0: alô,
6: aí?
0: Alô, menino, alô, menina, bom dia. Já acordou, neném?
10: Bom dia, que você tenha um excelente dia, cheio de paz e do amor de Deus.
0: Nada a ver, pode pedir o DNA. Errou.
6: Nada.
0: Não deixa pode. DNA não, deixa a barca chiar, né?
11: Eita, Maria.
0: Manera. Vamos que vamos. Parou. Vamos falar com os ouvintes. Lasqueira, hein?
12: Não tem as manhas, não entra, não. Se é a instrução do
0: campeão, não cai do cavalo. É tirar o facão da bainha e vazar na braquiária.
13: Agora que é todo.
0: Ô, Tereza, fala do lado que eu escuto.
14: Se você roda uma música, a casa da vovó.
0: A casa da vovó.
14: Cris. O Cedela, Eli, Joamina. Conceição, esposa Joaquim, Maria Auxiliadora, esposa Filhos.
11: É mesmo, é?
14: E Zé Carlos, esposa Pio.
0: Sei.
14: A rua Porto Alegre.
0: Aham.
11: Eu não entendi o que ele falou.
0: Oi. Alô? Alô?
13: Agora que é todo.
0: Oi.
10: Tá fome.
0: Peraí, neném. Peraí, ela tá falando.
14: No Vaticano. Maria Lúcia Alves, San José Roberto, Maurino, Matheus.
0: Sim.
14: Daiane
11: aqui tem
14: Fins,
11: coragem.
14: Miraci e família. e todos os meus parentes lá na Fazenda Lagoa Coberta, no município de Santana do Araçuaí.
0: Ah, tá. O Gordo pediu pra mandar pra ele, o Gordo da Verdura, viu? Mandar pro Gordo também, viu, Tereza?
6: Bom dia, meu amigo Bess Ferreira.
0: Ô, João da Taboca, sai da toca, moço. Sai da toca,
6: Ferreira.
0: Ô,
6: essa música pra nós aí, o Bess Ferreira. Sai da toca, Bess Ferreira. Ô, Bess Ferreira. Ô, Bess Ferreira. Sai da toca, meu prezado. Tá dormindo demais.
0: É, locutor sofre, viu, isso?

0: O Belamino e a Belamina. Essa música me lembra alguma coisa, viu? Me lembra alguma coisa.
1: Ai, saudade.
0: Esse negócio de beber água na casa da vizinha, sei não, sei não.

0: Aqui não, comadre. Aqui é meu serviço. Aqui é meu serviço. Vontade
1: de trabalhar ninguém,
0: né? Nós vamos pro intervalo. Já já a gente volta, finalizando a programação. Arrebentando.
2: Arrebentando a boca do balão.
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0: Oi, eu tô ocupado aqui, não vem não. Tô ocupado aqui. Muito ocupado aqui. Ocupado aqui.
1: Agora que toda.
0: 10 para 7 agora, viu, gente? 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

agora faltam 3 minutinhos para 7, o nosso clube de amigos com as representações de Dazinho Chaveiro, Solanginha, Dona Seis, Alberto Ferreira também, pode dar uma passadinha na rádio, viu? Renovou conosco a Luísa Helena Rocha Oliveira, completando o aniversário de casamento, Maria Antônia e Maurício Pereira Soares, e também aniversário, mais um ano de vida, Maria de Lourdes Costa de Jesus, Fazenda Boa Vista, Valdivino Pereira Marques, da comunidade São Pedro do Jequitinhonha, e Elitivânia Macedo Souto, da rua Padre Eustáquio, e você aí do outro lado do rádio. Hoje é o seu dia, é? Parabéns, felicidades mil são os votos da nossa equipe. Paz e bem, parabéns pra você, meu amigo.

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1: Para hoje, leveza e paz. O tempo passa rápido demais para deixarmos a vida sempre para depois. Chega um momento em que precisamos olhar para dentro e repensar os caminhos e abandonar tudo aquilo que rouba a nossa paz e apaga o nosso brilho. Não tenha medo de dar o passo que sua alma pede há tanto tempo. A felicidade não pode viver adiada. Nunca é tarde para escolher a si mesmo e viver aquilo que realmente dá sentido aos seus dias. Tenha um lindo dia. Um abraço, Loura. Fechando bem, espaço aberto para o Jornal da Itatiaia. A gente se fala na programação.
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3: Vetos de Lula e ampliar pressão sobre as contas públicas.
4: Após mais de uma década de obras, Ipseng inaugura novo centro obstétrico e amplia atendimento para gestantes.
3: Lula diz que presidente dos Estados Unidos não deve se meter nas eleições do Brasil.
4: Donald Trump celebra acordo com o Irã, mas admite dificuldades.
3: Primeira onda de frio do inverno chega no fim de semana e deve derrubar temperaturas.
4: Copa do Mundo completa uma semana de disputas com a retomada da fase de grupos.
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3: Muito bom dia para você que está sintonizado com a gente. Nós estamos ao vivo também no YouTube, no site, no aplicativo da Itatiaia, na Alexa, na TV a cabo e no canal 957 da Parabólica Digital. A partir de agora, toda a rede Itasat reunida para trazer os principais destaques de Minas, do Brasil e do mundo. 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
6: Alerta para o motorista que segue pela BR-262 no caminho para Espírito Santo. Na passagem por Martim Soares, nos quilômetros 12 e 15, parte da rodovia está interditada por conta de um afundamento de pista. A região está sinalizada e quem segue pelo local precisa redobrar a atenção. E acaba de ser liberado o trânsito no anel rodoviário em direção ao Rio de Janeiro. Na altura do trevo do bairro Betânia, uma batida envolvendo dois carros interditava a faixa da esquerda. Mesmo com a retirada dos veículos, o congestionamento na região passa dos 2 quilômetros. Da Central de Trânsito Itatiaia MIV, Vitor Brandão.
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3: A quinta-feira amanhece com temperaturas amenas em Minas Gerais. A atuação da massa de ar frio sobre o estado faz com que o dia amanheça com poucas nuvens e temperatura mais fria em todas as regiões mineiras. Na região serrana do sul de Minas, as condições favorecem a formação de geada. Por outro lado, o dia amanhece com nevoeiro na faixa leste. Não há previsão de chuvas no estado. Céu parcialmente nublado com névoa úmida no Jequitinhonha, Mucuri, Rio Doce e Zona da Mata. Demais regiões, céu claro a parcialmente nublado. BH terá um dia de céu claro a parcialmente nublado. Possibilidade de formação de nevoeiro ao amanhecer. Aqui na capital, a temperatura máxima deve chegar aos 24 graus. Repórter Aline Neves.
4: Agora 7:04, a relação entre o presidente da Câmara dos Deputados, Hugo Mota, e o ex-banqueiro Daniel Vorcaro, do Banco Master, volta ao centro das atenções após a divulgação de novos detalhes de investigações da Polícia Federal e de negócios envolvendo pessoas próximas ao parlamentar.
8: Segundo reportagem publicada pelo jornal O Estado de São Paulo, mensagens obtidas pela Polícia Federal indicam que Hugo Mota e Daniel Vorcaro trataram da liberação de um empréstimo de pelo menos 22 milhões de reais do Banco Master para uma empresa ligada à empresária Bianca Medeiros, cunhada do presidente da Câmara.
4: De acordo com a publicação, as conversas fazem parte do material apreendido pelos investigadores. O crédito teria sido concedido para um empreendimento imobiliário na Paraíba. Procurado pelo jornal, Hugo Mota afirmou que a operação foi legal e realizada dentro dos parâmetros de mercado, negando qualquer irregularidade.
8: A revelação ocorre após o próprio presidente da Câmara admitir que utilizou um jatinho de Daniel Vorcaro para viajar a Portugal em junho de 2024, quando participou do Fórum de Lisboa, um dos principais encontros políticos e jurídicos do país.
4: Hugo Mota justificou a viagem afirmando que recebeu o convite para participar do evento de última hora e que aceitou a carona para viabilizar o deslocamento. O deputado também sustentou que não houve qualquer contrapartida relacionada ao uso da aeronave.
8: A investigação da Polícia Federal aponta ainda que Daniel Vorcaro providenciou apoio logístico para autoridades brasileiras que participaram do encontro. Segundo os investigadores, o empresário solicitou reservas de hospedagem em Lisboa para Hugo Mota e para o senador Ciro Nogueira, do PP.
4: Até o momento, não há acusação formal contra o presidente da Câmara relacionada à viagem a Portugal ou ao empréstimo concedido à empresa da cunhada.
8: No caso do financiamento, Bianca Medeiros já afirmou que a operação ocorreu em condições normais de mercado e que o negócio possui garantias compatíveis com o valor contratado.
4: Hugo Mota, por sua vez, sustenta que não tem participação societária na empresa beneficiada, nem qualquer vínculo financeiro com o Banco Master.
8: Agora, às 7:06, o presidente Lula eleva o tom contra as recentes declarações do presidente dos Estados Unidos, Donald Trump, durante a cúpula do G7 na França.
4: A reação ocorre após o líder norte-americano classificar o Brasil como um país politicamente difícil ao comentar o ambiente político e eleitoral.
8: Segundo o presidente Lula, Trump não deve interferir em assuntos internos do país e afirma que as críticas demonstram desconhecimento sobre a realidade do Brasil.
9: Acho que ele conhece pouco o Brasil. Se ele conhece o Brasil pela relação que ele tem com a família Bolsonaro, ele desconhece o Brasil. E os Estados Unidos poderia aprender com o Brasil de eleições mais tranquila, mais leve e menos conturbada. Não tem país do mundo que tem um sistema de urna eletrônica como o nosso, em que 2 horas após terminar as eleições, a gente já sabe o resultado em 27 estados da federação. Já sabe quem é o presidente eleito, quem são os governadores, quem são os senadores, quem são os deputados. A gente não fica como no século passado com voto no papel, uma lista com 500 nomes. A gente não fica. Então, se tem alguém que tem que aprender com as eleições civilizadas no Brasil, é o meu amigo Trump. Eu, na próxima vez, eu vou levar uma urna eletrônica para mostrar para ele como é que ela funciona.
4: O presidente aproveitou a resposta para reforçar o princípio da soberania nacional e afirmar que as decisões relacionadas ao processo eleitoral do Brasil cabem exclusivamente aos brasileiros e às instituições responsáveis pela condução das eleições.
9: Eu acho que ele tem direito de ter as preferências eleitorais dele, as preferências ideológicas deles. Eu só espero que ele não fira o código de ética entre as nações que querem ser respeitadas na sua soberania. Só espero isso. Para mim, ele pode continuar gostando do Bolsonaro, do pai, do filho, do neto, não tem nenhum problema. É um problema dele. Afinal de contas, gosto não se discute. Agora, não se meta nas eleições no Brasil, porque as eleições no Brasil é um problema do Brasil.
8: Ainda durante a cúpula do G7, Lula disse que não quer brigar com os Estados Unidos, União Europeia nem China, mas sim negociar com todos os países.
5: Agora, a análise do âncora da CNN Brasil, William Bach.
10: Lula disse a Trump para ele não se meter nas eleições brasileiras. Na verdade, Lula está adorando que Trump se meta nas eleições brasileiras, pois acredita que isso lhe trará vantagens nas urnas. Flávio Bolsonaro também acha que Trump lhe trará vantagem nas eleições e acredita que mais gente vai votar nele, Flávio, quando ele diz que conseguiria ele resolver direto com Trump assuntos espinhosos, tipo tarifas comerciais, tipo crime organizado. Trump, no fundo, parece meio desligado disso aí tudo. Ao ser indagado sobre as relações com o Brasil, confundiu os irmãos Bolsonaro e as respectivas situações individuais, achando que Flávio teria sido ou iria ser preso por coisas que falou no Texas, que é onde vive o Eduardo. E ao cruzar com Lula no corredor, disse bom trabalho ao presidente brasileiro. País que Trump descreveu como complicado, difícil e que, aspas, joga duro, disse. Mas vem mais aspas aí. Mas ninguém joga tão duro como os Estados Unidos, fecha aspas, completou Trump. Nessa frase, tem uma constatação e uma ameaça. Jogar duro é o que os americanos vêm fazendo, pois Trump escolheu a coerção econômica, financeira, tecnológica, sobretudo militar, como instrumento favorito para chegar aos objetivos políticos dele. Não está conseguindo tudo o que quer, mas a constatação continua aí. A ameaça é a doutrina batizada de Donru, pela qual Trump se declarou dono de toda esta parte do mundo, a parte onde nós estamos. Este é o nosso principal problema. Lula ou Bolsonaro, para Trump tanto faz. Da CNN em São Paulo, William Vac.
4: Agora 7:10, operação contra fraudes no sistema financeiro. Informação agora, estourou pela manhã de São Paulo, as informações com o repórter Yuri Cavalieri. Oi Yuri, bom dia para você.
11: Bom dia, Júnior. Polícia Federal nas ruas neste momento para o cumprimento de mandados da nona fase da operação Compliance Zero, que, como você bem disse, combate a emissão de títulos de créditos falsos por instituições que integram o sistema financeiro nacional. Estão sendo cumpridos agora 18 mandados de busca e apreensão expedidos pelo Supremo Tribunal Federal aqui em São Paulo, mas também no Distrito Federal e na Bahia. Segundo a PF, o objetivo da nova etapa é apurar a suposta participação de um agente público em esquema de irregularidades financeiras. São investigados os crimes de corrupção passiva, corrupção ativa, além de lavagem de dinheiro. A gente lembra que a operação Complace Zero é quando também Daniel Vorcaro, dono do Banco Master, foi preso, além de seus familiares. A gente segue acompanhando por aqui todos os desdobramentos desta operação da Polícia Federal. Júnior e Fernanda.
8: Obrigada, Yuri Cavalieri, ao vivo de São Paulo. Agora 7:11. No próximo bloco, após mais de uma década de obras, Ipseng inaugura hoje novo centro obstétrico.
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0: Vitor Brandão, qual é a situação do trânsito na BR-381? Bom dia para você.
2: Fernanda Viegas, um bom dia para você e para quem nos acompanha. O trânsito já começa a apresentar retenções na BR-381 em direção a Governador Valadares. Na altura da cidade de Antônio Dias, parte da rodovia está interditada para a realização de obras da concessionária Nova 381. O motorista que segue pela região deve redobrar a atenção e a previsão de liberação da rodovia é às 7 horas da noite de hoje. Trânsito que também é complicado na Avenida Nossa Senhora do Carmo, no sentido centro, aqui na capital. A fila vem desde a curva do Ponteio até o acesso para a Avenida do Contorno. Motorista que segue neste momento para o Belvedere encontra o caminho sem intercorrências. Da Central de Trânsito Itatiaia MIV, Vitor Brandão.
0: Sinal eletrônico marcou 7:15. A partir de hoje, o Ipseng amplia o atendimento obstétrico com a inauguração da ala B do hospital após mais de uma década de obras.
3: O governo de Minas deve inaugurar hoje, quinta-feira, o andar que abriga o bloco obstétrico do Hospital Israel Pinheiro, o hospital do Ipseng, em Belo Horizonte. A ala B da unidade passa por reformas há mais de 10 anos. A obra começou em 2014, mas foi paralisada em 2015, já que o novo governo, à época, fez uma auditoria para verificar se estava tudo certo, mas quando o trabalho foi ser retomado, a empresa responsável já não tinha mais condições de executar a obra. Por isso foi preciso fazer uma outra licitação e o trabalho foi retomado em 2024. Outros andares já foram concluídos e agora será entregue o sétimo, que abriga o centro obstétrico. O presidente do Ipseng, André Luiz Moreira dos Anjos, detalha o que isso significa para o atendimento na prática.
4: Agora, com a abertura da ala B, nós vamos conseguir abrir 72 leitos, mais os andares que estavam bloqueados por conta da obra. Isso significa que vamos ter, até o início de agosto, 460 leitos disponíveis para os nossos beneficiários. Um aumento de mais de 20% na capacidade de assistência do hospital. E a partir de agora, a gente volta a fazer todos os partos num bloco obstétrico, gerando conforto para os familiares, para a gestante, para a criança, né, permitindo todo o processo de pré-parto, parto e pós-parto. Então, essa reforma, né, do hospital está concluída. A reforma do hospital está concluída em 7 dos andares. Ainda esperamos finalizar em junho um dos andares, que é o 10º andar. O 11º já está entregue. O 3º, 4º, 5º, 6º e o 7º entregues até junho desse ano. Restando então o 8º e o 9º para o mês de julho.
5: E de uma forma geral, pode-se falar em ampliação, porque esse estava fechado, né? Agora voltou a uma capacidade.
4: Sem dúvida. É importante lembrar que a reforma de um hospital gera um impacto muito grande. E nesse caso, na ala B, nós reformamos também os halls. Para reformar o hall, a gente acabava interrompendo a assistência no andar inteiro. Então, conseguimos finalizar essa obra, que é uma entrega imensa para os nossos beneficiários, garantindo um dos maiores hospitais do estado de Minas Gerais, totalmente dedicado para os nossos servidores, retomando sua capacidade total de fazer cirurgias, de fazer internação, reduzindo o tempo de internação no serviço médico de urgência. Então, nosso paciente que às vezes ficava 1, 2 dias esperando um leito, vai conseguir ser internado.
3: Repórter Felipe Quintela.
6: Agora às 7:18, com inscrições abertas para o vestibular seriado, a UFMG amplia acesso ao ensino superior para alunos de escolas públicas.
7: Estão abertas até o dia 22 de julho as inscrições para o seriado da UFMG. As inscrições podem ser feitas no site da Diretoria de Processos Seletivos e Concursos Públicos, a COPEV, mas o prazo para solicitação de isenção parcial ou total vai até o dia 24 de junho. Quem conversa com a gente sobre isso é a professora pró-reitora de graduação da UFMG, Sueli Coelho.
8: O processo seletivo seriado da UFMG é uma tentativa de ampliar as possibilidades de ingresso na universidade. Grande diferencial desse vestibular, para o qual são destinadas 30% das vagas da universidade, é a possibilidade que o estudante tem de se submeter às provas durante um período de 3 etapas. Ao final do primeiro ano, ao final do segundo e ao final do terceiro ano.
7: O estudante que não participou da primeira etapa, ele pode participar da segunda etapa? Ele entra em quais condições para concorrer?
8: Pode participar do processo seletivo, sim. Só que ele tem que se inscrever para a primeira etapa. Então, se o candidato estava no primeiro ano, no ano passado, mas ele não se inscreveu, pode se inscrever para as duas etapas. As provas acontecem em dias distintos.
7: As provas serão realizadas em 10 cidades pelo estado, 5 na região metropolitana e outras 5 no interior do estado. Repórter Fabiano Frade.
0: 7:19, a seguir, líder do governo no Senado, Jacques Wagner, é alvo de operação no caso Master.
6: Congresso analisa hoje vetos presidenciais em meio à tensão entre Lula e Davi Alcolumbre.
0: Como esperado, o Banco Central corta juros e sinaliza que ciclo de reduções pode estar perto do fim.
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0: Agora, 7:22, com mais de 90 projetos pendentes, o Congresso Nacional volta a analisar hoje vetos presidenciais para tentar limpar a pauta e avançar com votações.
1: O Congresso Nacional analisa hoje uma série de vetos presidenciais que estão pendentes de votação. A sessão deve concentrar discussões sobre temas como impacto fiscal e econômico, além de propostas que envolvem os setores de energia, infraestrutura e políticas públicas. A expectativa é de negociações entre governo e parlamentares, com o objetivo de definir quais vetos vão ser mantidos e quais podem ser derrubados. O Palácio do Planalto vem atuando para preservar dispositivos considerados importantes para o controle das contas públicas, mas as lideranças do Congresso Nacional defendem a retomada de trechos aprovados anteriormente por deputados e senadores. É importante explicar que para que um veto presidencial consiga ser derrubado, é necessário o voto favorável da maioria absoluta das duas casas do Congresso, ou seja, pelo menos 257 deputados e 41 senadores. Entre os temas que devem ser discutidos estão os vetos relacionados ao setor elétrico e propostas ligadas à compensação de descontos indevidos em benefícios do INSS. Parlamentares também discutem a possibilidade de seguir com medidas que tratam da responsabilização por fraudes contra aposentados e pensionistas. De Brasília, Aline Peçanha.
2: 7:24, o líder do governo no Senado, o senador Jax Wagner do PT da Bahia, é alvo agora de busca e apreensão em nova fase da operação da Polícia Federal sobre o caso Master. Vamos a Brasília falar com o nosso repórter Pedro Nascimento, que tem mais detalhes. Bom dia para você, Pedro.
3: Bom dia para você, Fernanda. Bom dia, Júnior. Bom dia para todo mundo que tá acompanhando a Itatiaia. Bom, hoje a gente tá tendo mais uma fase da operação

0: mandados de busca e apreensão em endereços ligados ao parlamentar. Os agentes também estão cumprindo mandados de busca e apreensão contra o empresário Augusto Lima, que é apontado pela investigação como ex-sócio do banqueiro Daniel Vorcaro. Segundo a Polícia Federal, Lima havia sido responsável por implantar na Bahia um sistema de crédito consignado para servidores públicos, que mais tarde se tornou um dos principais ativos financeiros do Banco Master, dando início a toda essa fraude financeira que depois acabou se tornando aí o império do Banco Master, do qual o Daniel Vorcaro utilizava esse dinheiro para poder cooptar lideranças políticas, enfim, pagar vantagens financeiras. Ao todo estão sendo cumpridos 18 mandados de busca e apreensão na Bahia, em Brasília e também em São Paulo. Essa decisão, que foi autorizada pelo ministro André Mendonça do Supremo Tribunal Federal, também prevê medidas cautelares, como por exemplo a proibição de contato entre outros investigados, né? A suspensão de passaportes e o monitoramento eletrônico. Vale a gente dizer, Fernanda, que essa é a primeira fase da Operação Compliance Zero a atingir diretamente aliados do presidente Lula, né? Até o momento, Jax Wagner e Augusto Lima ainda não haviam sido alvo da investigação, apesar das suspeitas já terem sido levantadas, apesar das mensagens no celular de Daniel Vorcaro já terem indicado essa proximidade, mas agora, de fato, o PT da Bahia sendo alvo dessa operação. Entrei em contato rapidamente aqui com a assessoria de Jax Wagner, até o momento não houve resposta. A defesa de Augusto Lima também a gente está procurando, mas ainda não há nenhuma manifestação sobre essa ação de hoje da Polícia Federal. De Brasília, Pedro Nascimento.
1: Agora 7h27.
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1: Rita, falando agora um pouco de economia, a decisão do Banco Central de reduzir a taxa Selic pela terceira vez seguida não surpreende o mercado, já era o esperado, mas o tom do comunicado indica que o ciclo de cortes de juros está perto do fim. Deve ser ruim, né? Bom dia para você.
3: Bom dia! Tanto nos Estados Unidos quanto no Brasil, não houve surpresa em relação à decisão de política monetária. Nos Estados Unidos, a taxa de juros foi mantida entre 3,5% e 13,75% ao ano em decisão unânime. Aqui no Brasil, por unanimidade, o Comitê de Política Monetária, o Copom, cortou a taxa Selic em 0,25 ponto percentual, passando a taxa para 14,25% ao ano. Isso não vai melhorar a vida de ninguém que está devendo e nem vai melhorar o custo do crédito, nem para as famílias, nem para as empresas. Mas é uma sinalização de que o Banco Central insiste e persiste em trazer a inflação para o centro da meta. Mas ele tem problemas. E dentre os problemas que o próprio Banco Central cita no comunicado, está o risco altista da inflação por causa dos estímulos à demanda, que levam o PIB, a nossa economia, a operar acima do potencial. A gente já explicou isso aqui. É o tal do hiato do produto. Mas em ano eleitoral, o governo quer atender um monte de clientes para conquistar um voto através da distribuição maciça de auxílios e também pela liberação de várias linhas de crédito para comprar de tudo. Só não vale fazer aí um arranjo para o agro. Segundo o próprio governo, para o agro não. Nós vamos ter problemas com o fiscal. Então, gente, é o Magazine Brasil distribuindo benefícios de acordo com a clientela. E o Banco Central coloca o dedo na outra ferida, que é a política fiscal expansionista, que é isso que a gente está falando. O Banco Central pisa no freio, o governo gasta muito e incentiva as pessoas ao consumo. E o nosso crescimento se dá por aumento de consumo e ele é insustentável, porque esse consumo está sendo financiado na segunda maior taxa de juros do planeta ou com o endividamento do Estado, que aumenta sua dívida, e como aumenta sua dívida, o juro não pode cair. Portanto, temos que sair dessa cilada populista e arrumar as contas públicas. Por aqui, depois do anúncio nos Estados Unidos que as taxas seriam mantidas, mas com um comunicado mais duro, mais severo, preocupado com a inflação, a percepção dos investidores é que as taxas de juros por lá devem subir em outubro. E isso fez com

0: que o dólar se valorizasse em relação às principais moedas, com o dinheiro voltando para as aplicações nos Estados Unidos. E como aqui houve um corte, pequeno, mas houve um corte, a nossa moeda e as aplicações na renda fixa aqui passam a ficar menos atrativas do que eram antes da decisão americana de manter e a nossa de cortar. Basicamente, foi isso que aconteceu ontem. E o mercado precificou. Queda na bolsa, alta no dólar e alta nos juros por aqui no Brasil. Rita Mundim, para a Rádio Itatiaia.
1: 7h31, a economia de Minas Gerais encolhe e o desempenho fica abaixo da média do país. Da redação do Diário do Comércio, as informações com o repórter Leonardo Moraes. Bom dia, Leonardo.
2: Bom dia. O PIB de Minas Gerais recuou 0,5% no primeiro trimestre deste ano, em comparação com os últimos 3 meses do ano passado. O dado, divulgado pela Fundação João Pinheiro, indica uma perda de fôlego da economia mineira, que ficou atrás do desempenho nacional. Em valores correntes, a riqueza produzida no estado somou 285,7 bilhões de reais. Desse total, o setor de serviços respondeu por 160 bilhões de reais, a indústria por pouco mais de 64 bilhões e a agropecuária por 23,5 bilhões de reais. A agropecuária e a indústria puxaram o resultado para baixo. Economistas explicam que o setor de serviços ajudou a segurar o PIB mineiro, com alta de 0,7%. Já o comércio avançou 0,8% e continua com participação expressiva no estado. A matéria completa com os dados detalhados você confere em diariodocomércio.com.br. Para Itatiaia, Leonardo Moraes.
3: Agora 7h32, a seguir no Jornal da Itatiaia. Primeira onda de frio do inverno chega no fim de semana e deve derrubar ainda mais as temperaturas.
1: Começa a segunda rodada da fase de grupos da Copa do Mundo, é hoje.
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5: 7h32.
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1: Então a Belo Horizonte. A fila vem desde a passagem por São Joaquim de Bicas até o posto da Polícia Rodoviária Federal em Betim. Mais cedo, um acidente envolvendo moto interditava a rodovia, mas essa ocorrência já foi liberada. E uma batida envolvendo ônibus e carro interdita parcialmente a Avenida Cardeal Gênio Pacelli no sentido Belo Horizonte. Essa ocorrência foi registrada na rotatória da Praça Papa João 23. O caminho do motorista apresenta retenções com reflexos também na Avenida Davi Sarnoff. Da Central de Trânsito Itatiaia MIV, Vitor Brandão.
2: Valeu, Brandão. Agora 7h36, a primeira onda de frio do inverno deve começar a ser sentida neste fim de semana e provocar uma queda ainda mais significativa nas temperaturas.
3: Nos próximos dias, pelo menos até o final de semana, as temperaturas em Minas Gerais devem continuar variando muito ao longo do dia. No começo da manhã e também à noite faz frio e à tarde faz mais calor. Em Belo Horizonte, a Defesa Civil Municipal emitiu um alerta de baixas temperaturas, válido até segunda-feira, com mínima de 12 graus. Isso porque uma massa de ar frio está atuando no estado, como explica o meteorologista do Instituto Nacional de Meteorologia, Lisandro Gemiak.
4: Essa é uma massa de ar relativamente mais fria e mais estável que está atuando em grande parte do estado. No sul de Minas, inclusive, está causando geadas, né? E tem a perspectiva de que ela fique atuando pelo menos até sábado. Durante a noite, a gente tem muita perda radioativa. Anoitece, esfria rapidamente. E aí vai culminar com temperaturas bem baixas aí ao amanhecer, né? Um pouquinho antes do sol nascer. E quando o sol nasce, ela aquece rapidamente e aí tem temperaturas ainda não tão elevadas, mas um pouquinho de calor aí no período da tarde. Então a gente tem uma grande amplitude térmica, que é uma característica típica do outono e inverno aqui da região sudeste do Brasil.
5: E isso deve continuar assim até quando?
4: Bom, isso deve continuar assim pelo menos até terça-feira da próxima semana. Então, a partir de domingo a gente tem um aquecimento gradual e bem lento, assim, né? E aí, para a semana que vem, a gente tem uma perspectiva ainda do avanço de uma frente fria mais poderosa, digamos assim, uma massa de ar mais intensa, que tende a derrubar as temperaturas em algumas regiões do Brasil. Aí não sabemos ainda se ela vai chegar aqui, mas se chegar vai ser lá para quinta, sexta-feira da semana que vem. Então, a princípio, vai ser assim a primeira onda mais intensa do inverno.
3: Repórter Felipe Quintela.
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2: 7h38, Nath Fiuza chegando com as informações do esporte, dos times mineiros e também da Copa do Mundo, porque começa hoje a segunda rodada da fase de grupos do Mundial. Nath, bom dia para você.
7: Bom dia, Júnior. Um abraço a você, a quem nos acompanha aqui no Jornal da Itatiaia. Passou rápido, né? Nós já estamos, a partir de hoje, na segunda rodada dessa primeira fase. E jogos que prometem muito, né? Equipes que venceram a primeira rodada buscando uma segunda vitória para já encaminharem aí classificações. Times que não venceram e entram pressionados, como o caso do Brasil. Amanhã tem Brasil e Haiti, 21h30, com uma super cobertura da Itatiaia. Mas vamos aos Estados Unidos. O repórter João Vitor Cirilo já está conosco aqui no Jornal da Itatiaia para nos contar a expectativa dos jogos de hoje e também o que aconteceu ontem. Estreias de gigantes. Tivemos Cristiano Ronaldo em campo, tivemos a Inglaterra conquistando uma boa vitória. Não é isso, João Vitor Cirilo? Bom dia.
8: Bom dia, alô amigos do Jornal da Itatiaia, chegando com notícias da Copa do Mundo. Acompanhamos nessa quarta-feira dois jogos pela Itatiaia, duas transmissões de jogos pela Itatiaia, duas grandes seleções estiveram em campo com resultados diferentes. Portugal apenas empatou com a República Democrática do Congo por 1-1, apesar de ter marcado logo no comecinho com o João Neves, não conseguiu sustentar esse resultado positivo. Apenas 1-1, seleção portuguesa e uma atuação bastante apagada de Cristiano Ronaldo. Por outro lado, a Inglaterra estreou, esteve em campo e venceu o jogo dela contra a Croácia, 4-2, a se destacar os dois gols de Harry Kane, um cobrando pênalti. Pênalti que ele teve que cobrar duas vezes, porque na primeira, que ele errou, houve uma invasão da defesa croata, por isso a arbitragem mandou voltar e na sequência o Kane marcou, que foi o primeiro gol do jogo, aquele momento. A primeira rodada da fase de de grupos está encerrada. A segunda rodada começa nesta quinta-feira. 13h tem República Tcheca e África do Sul pelo Grupo A. Grupo A tem também às 22h México e Coreia do Sul. E o Grupo B tem 2 jogos também. Às 16h tem Suíça e Bósnia e Herzegovina. E às 19h tem Canadá e Catar. Vamos trazer notícias da seleção brasileira aqui de Nova Jersey, nos Estados Unidos, a caminho da Filadélfia. Cláudio Rezende, um abraço, Cláudio.
9: Hoje os últimos ajustes serão feitos pelo técnico Carlo Ancelotti para ele definir a escalação do time. No primeiro jogo contra o Marrocos, a definição do time que começou jogando foi muito em cima da hora. Agora, possibilidades do Danilo ser o lateral direito, já é praticamente uma certeza. No ataque ele pode mexer, pode colocar o Matheus Cunha, o Luiz Henrique. São alternativas aí do treinador, que no meio campo também não está descartada a presença do Fabinho, por exemplo, que deu uma dinâmica melhor do que o Casemiro no jogo de estreia. O Brasil que quer vencer e, se possível, vencer bem o Haiti, porque esse grupo pode ser definido, primeiro, segundo lugar, no saldo de gols. Neymar ontem foi a campo, iniciou o processo de transição, já treinando com bola junto com os colegas, mas por enquanto não está liberado para jogar amanhã lá na Filadélfia.
8: Valeu, Rezende. Último dia de atividade da seleção brasileira. Embarque para Filadélfia. E nesta sexta-feira, grande transmissão da Itatiaia, que começa na turma do bate-bola e vai até a madrugada com Brasil e Haiti em campo pela segunda rodada. Aqui dos Estados Unidos, para o Jornal da Itatiaia, João Vitor Cirilo.
7: Obrigada, João Vitor Cirilo, pelas informações ainda sobre Copa do Mundo. Tivemos, além dos resultados, né, citados pelo Cirilo, tivemos também Gana vencendo o Panamá por 1-0 e a vitória da Colômbia sobre o Uzbequistão por 3-1. Colômbia e Argentina foram os sul-americanos que venceram nesta primeira rodada da fase de grupos. Já Paraguai e Equador perderam e o Brasil e o Uruguai empataram. Cenário aí dos nossos vizinhos aqui do continente para essa segunda rodada também de Copa do Mundo. Vamos atualizar ainda as informações do futebol mineiro, começando pelo Atlético, jogadores de férias, mas a categoria de base, o sub-20, conquistando um resultado muito importante. Não é isso, repórter Paulo Azeredo?
10: Exatamente, Nath, o Atlético conquistou uma vitória importante na categoria sub-20 no Campeonato Brasileiro da Série B, porque está lutando para o seu retorno à elite do futebol na categoria e por isso venceu Curitiba por 1-0 nesta quarta-feira. O jogo foi lá em Curitiba e avançou às semifinais deste campeonato. O Galo agora pega o vencedor de Internacional e Ceará, jogo que vai acontecer hoje às 15h em Fortaleza. E lembrando que, para obter o acesso, o Atlético precisa chegar à final do torneio, então teremos mais um jogo de semifinal. Se o Galo vencer, conquista já o seu acesso de forma antecipada, mesmo não sendo campeão deste torneio, ou se não avançar à final do campeonato, teremos aí mais uma equipe, além das duas finalistas, que irá ter o acesso. O Atlético precisa ter, então, uma campanha melhor do que o outro time que também não avance à final do campeonato. Portanto, vitória por 1-0, gol do João Teixeira contra o Coxa, com assistência do jogador Riquelme, que foi para reforçar esse time sub-20. O Riquelme, que tá dando o que falar e pode até, quem sabe, pintar, quem sabe até o final do ano, no elenco profissional do Galo. Com o Atlético, para o Jornal da Itatiaia, para o repórter Paulo Azeredo.
7: Obrigada, Paulo Azeredo. No Cruzeiro, diretoria trabalha para marcar amistosos ainda durante esse período de Copa do Mundo. Não é isso, Emerson Pancieri? Bom dia.
11: Bom dia para você, Nath. Para quem acompanha o Jornal da Itatiaia, o Cruzeiro trabalha, intensifica também contatos para fazer jogos amistosos na intertemporada. Uma ideia é fazer em Brasília, pelo menos um desses jogos. O Cruzeiro já vinha com essa possibilidade. Quando saiu de férias, foi uma notícia que trouxemos aqui na Itatiaia, a cidade de Brasília, quem sabe receber esse jogo amistoso. E aí tem parte comercial, venda também da partida, tudo isso precisa ser resolvido para o Cruzeiro anunciar uma partida que é pedido do técnico Arthur Jorge para dar movimentação à equipe, né? Então isso também partiu da comissão técnica. Mas um outro amistoso pode acontecer. O Grêmio é uma equipe que o Cruzeiro chegou a conversar, outras equipes também o Cruzeiro já teve contato, vamos esperar. Sobre Lautaro Dias, o jogador está sendo pretendido pelo Racing da Argentina, não chegou a proposta oficial, ele está emprestado ao Santos. Vamos ver se o atleta também pode deixar o Cruzeiro e aí grana entrando na equipe celeste. Nath.
7: Obrigada, Emerson Pansieri. Notícias do esporte com Nath Fiuza. Volto com você, Fernanda. Bom dia.
12: Obrigada, Natália. Ótimo dia para você também. Agora, 7:45, um rápido intervalo e na volta, Donald Trump celebra acordo com o Irã, mas admite dificuldades.

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0: Agora, às 7 horas e 48 minutos, a nova fase da Operação Complice Zero, deflagrada agora pela manhã pela Polícia Federal, marca um novo capítulo nas investigações relacionadas ao caso Master, ao atingir pela primeira vez um integrante do PT, o senador Jacques Wagner, líder do governo do presidente Lula no Senado. De volta a Brasília, o repórter Pedro Nascimento acompanha. Ô Pedro, e não é qualquer integrante do PT, né? É o líder do governo.
1: Exato, a gente está falando de Jacques Wagner, né? Uma das figuras mais importantes para o PT da Bahia, foi governador da Bahia e também hoje ocupa esse cargo de líder do governo no Senado Federal. Além dele, a gente também teve mandados de busca e apreensão sendo cumpridos contra o empresário Augusto Lima, que é uma pessoa muito importante para a gente entender essa ligação do Banco Master com o PT da Bahia, com os governos da Bahia, porque ele foi um dos responsáveis por levar ao Banco Master o Credi Cesta, que já veio à tona durante a CPMI do INSS, né? Foi um dos pontos citados quando os políticos, né? Os deputados e senadores da CPMI do INSS tiveram acesso a dados do Banco Master, dados dessa investigação. E aí o que ficou constatado ali é que o Credi Cesta, que é um cartão de crédito consignado, né, voltado para servidores públicos, nasceu na Bahia e ganhou força após a privatização da rede de supermercado Cesta do Povo, isso em 2018, durante o governo de Rui Costa, que era até pouco tempo, né, ministro-chefe da Casa Civil, se licenciou para disputar as eleições, mas é um nome forte também, não só no PT da Bahia, mas também dentro do governo Lula. Essa operação, né, que foi feita em 2018, garantia essa empresa vencedora o direito de explorar esse cartão consignado junto aos servidores estaduais. E aí, pouco tempo depois, Augusto Lima, que foi, né, era dono do Banco Pleno, tinha essa operação do Credi Cesta, ele se associou ao banqueiro Daniel Vorcaro e aí o Credi Cesta passou a integrar os negócios que impulsionaram, né, o crescimento do Banco Master. Em 2024, esse produto já estava presente em 24 estados, somava milhões de clientes e é um produto muito controverso, porque é um cartão de crédito que não tem limite e aí esse cartão de crédito, a fatura dele vai sendo descontada no salário dos servidores, ou seja, um crédito infinito que também vai descontando do salário de forma descontrolada ali, enfim, muita gente acabou se endividando por causa disso, o Banco Master lucrou milhões de reais. A Polícia Federal agora apura se houve irregularidade na expansão desses negócios e também na relação entre empresários e agentes políticos, sendo que ainda durante a CPMI do INSS, o que a gente teve informações é que Augusto Lima havia fornecido uma quantidade grande de dinheiro para um dos parentes de Jacques Wagner. Tudo isso consta nos documentos que foram acessados pela CPMI do INSS. Ao todo, o que a gente sabe é que foram cumpridos nessa quinta-feira 18 mandados de busca e apreensão autorizados pelo ministro André Mendonça do STF. A decisão também prevê medidas cautelares, né? Ou seja, suspensão de passaportes, monitoramento eletrônico, também a proibição de contato entre esses investigados. Desde cedo, entrei em contato com a assessoria de Jacques Wagner, ainda não tive retorno. A assessoria de Augusto Lima também, a defesa dele não se manifestou, ainda não deu nenhum parecer sobre essa situação, mas a gente segue acompanhando esse caso e todos os desdobramentos sobre essa primeira fase da operação que envolve membros do PT e também do governo Lula. De Brasília, Pedro Nascimento.
2: 751.
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2: O presidente dos Estados Unidos, Donald Trump, afirma que as negociações para o acordo de paz firmado com o Irã enfrentaram dificuldades ao longo do processo.
0: A declaração foi feita após a assinatura de um memorando de entendimento entre os dois países.
2: A assinatura ocorreu durante um jantar oferecido pelo presidente da França, Emmanuel Macron, no Palácio de Versalhes.
0: O encontro reuniu líderes e autoridades envolvidas nas negociações e culminaram no entendimento entre americanos e iranianos.
2: Em publicação nas redes sociais, Macron comemorou o resultado das tratativas e classificou o documento como um passo importante para a estabilidade internacional.
0: Outros líderes internacionais destacaram o avanço diplomático como uma oportunidade para reduzir tensões no Oriente Médio e fortalecer a estabilidade global.
2: 7:52. No próximo bloco, Rubens Menin comemora a liderança da CNN Brasil em confiança e fala em expansão do jornalismo.
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0: Agora, 7:55, um deputado estadual e um vereador do Rio de Janeiro são alvos nesta manhã de uma outra operação, essa que investiga uma suposta ligação de políticos com uma das principais facções criminosas do estado. Da capital fluminense, a repórter Diana Rogers tem as informações. Oi, Diana, bom dia para você.
1: Bom dia para você também, Júnior Moreira, para os ouvintes. Deputado estadual Val Ceasa, do PRD, Partido de Renovação Democrática, e o ex-vereador Ulisses Marins são os alvos dessa operação. São cumpridos mandados de busca e apreensão na Alerj, Assembleia Legislativa do Rio, numa operação do MP, Ministério Público, e também da Polícia Civil. Segundo as investigações, eles são suspeitos de envolvimento com a facção criminosa Terceiro Comando Puro, que é uma das maiores facções aqui do Rio de Janeiro. Os agentes apuram se eles tiveram acesso a informações privilegiadas de uma operação sigilosa para a demolição de construções em Parada de Lucas, que é uma comunidade que fica no complexo de favelas de Israel, na zona norte do Rio de Janeiro. Então, a suspeita da polícia é de que esse deputado e esse ex-vereador tenham usado a sua influência política para tentar impedir a demolição de alguns imóveis que eram utilizados pela facção criminosa. Também é alvo dessa operação, além do deputado e do ex-vereador, um ex-assessor parlamentar que atualmente presta serviço para uma empresa pública de energia. Ao todo, são cumpridos 14 mandados de busca e apreensão, não há mandados de prisão, por agentes da Coordenadoria de Segurança e Inteligência do Ministério Público e também agentes da Coordenadoria de Investigação de Agentes com Foro da Polícia Civil. As buscas acontecem neste momento na Alerj, Assembleia Legislativa do Rio, na CEASA, que é a central de abastecimento do estado do Rio, entre outros endereços da capital fluminense e também endereços no estado do Espírito Santo. A nossa reportagem ainda tenta contato com as defesas dos citados. Fernanda Viegas e Júnior Moreira.
2: Obrigada, Diana Rogers, falando ao vivo do Rio de Janeiro. Agora a gente vai a São Paulo. O fundador e sócio controlador da CNN Brasil, empresário Rubens Menin, comemora o desempenho da emissora, que aparece entre os veículos de comunicação com maior índice de confiança do público brasileiro. Vamos acionar o nosso repórter Mardélio Couto. Bom dia, Mardélio.
3: Muito bom dia também para você, bom dia para todos os ouvintes que acompanham a Itatiaia. A nossa reportagem falando direto aqui da sede da CNN Brasil, na Avenida Paulista, no coração de São Paulo, para falar desse estudo. Segundo esse levantamento, 62% dos brasileiros consideram confiáveis as notícias veiculadas aqui na CNN Brasil, número superior a veículos tradicionais, entre eles a Globo, que aparece com 55% nesse levantamento. O presidente do Conselho de Administração da CNN Brasil, Rubens Menin, é o nome responsável por trazer a marca internacional CNN aqui para o país há 6 anos. Em uma conversa com a apresentadora Elizabeth, Menin falou sobre esse reconhecimento do público.
4: Estou muito satisfeito com essa premiação, ela significa muito. Toda CNN, para mim também, né? Uma instituição ela vem coroar aquele trabalho que a gente sempre quis fazer na CNN.
5: Pois é, são 6 anos de CNN, a gente que chegou aqui em 2020, o mundo era de um jeito e de repente o mundo percebeu que estava vivendo uma pandemia.
4: Nossa.
5: Então foi um primeiro ano de entendimento de como era comunicar-se em meio a uma pandemia e passando por tantas histórias do planeta e também do Brasil e construindo isso que é tão caro e importante, né, Rubens? Que é a confiança. Quero te ouvir sobre esse olhar macro em relação a essa história da CNN.
4: Ô Elisa, no dia de inauguração, você lembra bem da CNN, eu falei muito de jornalismo, de credibilidade, né?
5: Uhum.
4: O jornalismo tem que ser crível. Notícia dada de qualquer forma não tem significado, né? E que eu tenho muito satisfeito com os feedbacks que eu recebo da CNN, que é exatamente o que indicam que essa credibilidade está em alta receptividade por todos, né?
5: Sim.
4: E eu acredito nisso, né? E eu vejo que isso aí, gente, é um trabalho que foi sendo construído, né? E a gente não pode derrapar, porque é igual cristal, trincou, não tem mais conserto. Então eu vejo que é uma luta constante que toda a equipe da CNN tem, né, em função do que a gente quer que a CNN represente, e a gente vê que a gente está no caminho certo, e daí é só para melhor, né?
3: Cerca de 120 milhões de brasileiros assistem à CNN Brasil em diferentes plataformas. De São Paulo, repórter Mardélio Couto.
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Muito bem, bom dia a você acompanhando a nossa programação pelas ondas da 105,7 FM. Está no ar o nosso Show da Manhã. Com grande alegria, estou aqui comunicando para você. Meu nome é Eni Souza, muito prazer. 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Oito e doze em Jequitinhonha nesse momento, manhã nublada. Nesse 18 de junho de 2026, em que se comemora o Dia Internacional de Combate ao Discurso de Ódio, Dia do Orgulho Autista, Dia da Gastronomia Sustentável, Dia da Imigração Japonesa, Dia do Químico. A você, aniversariante de hoje, saúde, sucesso, felicidades mil, longevidade pra você.

Começo desejando uma ótima quinta-feira pra você me acompanhando em Jequitinhonha, em casa, no trabalho, no trânsito, na estrada. Você nas comunidades rurais, municípios vizinhos, em outro estado ou em outro país. Hoje é dia de TBT, dia do nosso meio de rádio transporte pelas ondas do rádio. Participe! 3741-1521, revire o fundo do baú, peça aquela saudade. Vamos de Barão Vermelho.

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5: 8 horas e 18 minutos.

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Galera Pet, que bom ter você aqui com a gente na rádio. De volta no Momento Pet. Lineu Silva chegando e eu já quero te dar um abraço virtual. Você que é papai, mamãe de pet e que ama seu bichinho mais que tudo, né? A gente sabe desse carinho. E para retribuir todo esse amor, nada como cuidar bem deles. Olha só, uma dica que faz toda a diferença. Já pensou em trocar os brinquedos do seu amiguinho de vez em quando? É simples, mas ó, mantém o interesse lá em cima, estimula a curiosidade. Pequenas novidades no dia a dia ajudam demais no enriquecimento ambiental, viu? E falando em cuidado, a limpeza do ambiente onde o seu pet vive é essencial. Ajuda a evitar odores, afasta as bactérias. Um espaço limpo é sinônimo de conforto para eles. Pode apostar. Ah, e já percebeu como o rabo do seu bichinho fala? Ele é um termômetro de emoções. Pode mostrar felicidade, medo ou até ansiedade. Observar esses sinais ajuda a gente a entender melhor o que se passa com eles. Fica ligado, porque tem mais dicas especiais do Momento Pet vindo por aí, na próxima parte do nosso programa. Não sai daí!

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1: 8:26.
2: 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Todo dia é dia de saúde. Anota aí essa dica show.
3: Além da famosa vitamina C, a laranja também oferece ácido fólico, cálcio, potássio, magnésio, fósforo e ferro, pectina e flavonoides que aumentam seu valor nutritivo. Antes de fazer caminhadas, tome um copo de suco de laranja. Ele dá energia, hidrata o corpo e diminui o colesterol.
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7: Eni Souza, bom dia, nossa Rua do Sucesso. Seu nome é?
8: Geraldo André.
7: E a música, qual é o cantor?
8: Gilson Casinha Branca.
7: Dedica a música pra quem, amigo?
8: Meu primo aqui, galera aqui do, da feirinha. Pra você, que é meu chefe.
7: É o chefe.
8: Tô tomando uma só. E Jesus abençoa todo mundo, que o maior homem é Jesus.
7: Ah, sim. Na sexta-feira tem Brasil na seleção brasileira.
8: 2-1 pro Brasil.
7: Ah, sim, pois é, 2-1 pro Brasil, é o placar dele aqui, viu, Enio Souza, sexta-feira tem Brasil e o Haiti, né, e aí a Santa Cruz vai transmitir essa jornada a partir das 20h e você vai acompanhar todos os detalhes, né? 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
1: 8:31.
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Hora certa. 8:38.

0: Você acompanha agora os avisos da paróquia São Miguel e Almas de Jequitinhonha.
1: E de ser missionário.
0: A comunidade Santo Antônio no povoado do Caju, em comemoração ainda aos festejos de Santo Antônio, convida a todos para, no dia 20 de junho, festejarmos juntos. 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E às 9 horas da noite, um grande forró. Todas as comunidades vizinhas são convidadas, as famílias.

0: cultura se encontra.
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0: 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Será celebrada por nosso bispo Dom José Hamilton para vivermos esse momento tão especial que é os 20 anos da instalação do Seminário São João Batista. Toda a comunidade é convidada. A Renovação Carismática Católica convida a toda a paróquia, famílias, jovens, crianças a participarem do momento de oração, louvor, pregação e experiência com o Espírito Santo todas as segundas-feiras, às 7 horas da noite, na Comunidade Imaculada Conceição. 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Você acompanhou os avisos da paróquia São Miguel e Almas, de Jequitinhonha.
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2: 8:44.
3: Um ótimo dia para Jaqueline Joaíma, desejando feliz aniversário para Vilma, lá no bairro Alvorada. É, aliás, no bairro Santa Luzia, para vocês, Caleb e Onofre, canta parabéns para você.

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7: 8:52.
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7: Começamos a nossa viagem nessa quinta-feira, dia de saudade, na voz de Maria Bethânia. Gostoso demais.

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1: Bom dia, Eni Souza, linda de bonita Irene do Vaticano. É moça bonita, acorda cedo, como nós trabalhadoras, né? Todos os trabalhadores, claro, né? E Marcelo Laranjeira, pra você o sucesso. Com Cartola, As Rosas Não Falam. Viu, Marcelo, pra você, sua esposa. Viviane, Lívia, Nívia, Vinícius, Arthur. Também, e a Alana, todos ligadinhos na programação, gente. Um bom dia. Tereza e Joalina também, ligadinhos sempre. Bom dia.
2: Irene, bom dia. As Rosas Não Falam, na voz dele mesmo, Marcelo Laranjeira.

0: Finalizamos o Minuto MPB na voz de Pietá Perfume de Araçá. Você ouviu Mariana Volker, que se chama Amor. E anteriormente, As Rosas Não Falam. Gostoso demais com Maria Bethânia.
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10: 9:12.
11: O Cruzeiro trabalha e intensifica também contatos para fazer jogos amistosos na intertemporada. Uma ideia é fazer em Brasília, pelo menos um desses jogos. O Cruzeiro já vinha com essa possibilidade. Quando saiu de férias foi uma notícia que trouxemos aqui na Itatiaia, a cidade de Brasília, quem sabe receber esse jogo amistoso. E aí tem parte comercial, venda também da partida, tudo isso precisa ser resolvido para o Cruzeiro anunciar uma partida que é pedido do técnico Arthur Jorge para dar movimentação à equipe, né? Então isso também partiu da comissão técnica. Mais um outro amistoso pode acontecer, o Grêmio é uma equipe que o Cruzeiro chegou a conversar, outras equipes também o Cruzeiro já teve contato, vamos esperar. Sobre Lautaro Díaz, o jogador está sendo pretendido pelo Racing da Argentina. Não chegou a proposta oficial. Ele está emprestado ao Santos. Vamos ver se o atleta também pode deixar o Cruzeiro. E aí, grana entrando na equipe celeste.
12: Dos estúdios da Rádio Itatiaia, em Belo Horizonte, repórter Emerson Pansieri para a Rede Itasaki.
13: Em reforço a caminho do Coelhão, hein? Lucas Sosa, zagueiro argentino, naturalizado equatoriano, 32 anos, 1,85m. É jogador do Barcelona de Guayaquil, esteve em campo nesta edição da Copa Libertadores, enfrentou o Cruzeiro em Guayaquil, no Mineirão, enfrentou o Botafogo na fase pré da Copa Libertadores. Ele tem contrato com o Barcelona até dezembro deste ano. Já pode assinar um pré-contrato com outro time. Tudo caminha para uma rescisão de contrato amigável entre o Lucas Sosa e o Barcelona de Guayaquil. Entre jogador e América já está tudo certo. Se a negociação caminhar bem, ele chega sem custos ao Coelhão e pode ser inscrito antes da abertura da janela de transferências, que só acontece a partir do dia 20 do próximo mês. Seria aí a terceira contratação do América antes da abertura da janela de jogadores livres no mercado. O América que já trouxe o zagueiro Manuel e o volante paraguaio Jorge Jiménez. Fabrício Calazans para a Rede Itasaki.
14: O Atlético conquistou uma vitória importante na categoria sub-20 no Campeonato Brasileiro da Série B, porque está lutando para o seu retorno à elite do futebol na categoria e por isso venceu Curitiba por 1-0 nesta quarta-feira. O jogo foi lá em Curitiba e avançou às semifinais deste campeonato. O Galo agora pega o vencedor de Internacional e Ceará, jogo que vai acontecer hoje às 15h em Fortaleza. E lembrando que, para obter o acesso, o Atlético precisa chegar à final do torneio, então teremos mais um jogo de semifinal. Se o Galo vencer, conquista já o seu acesso de forma antecipada, mesmo não sendo campeão deste torneio, ou se não avançar à final do campeonato, teremos aí mais uma equipe, além das duas finalistas, que irá ter o acesso. O Atlético precisa ter, então, uma campanha melhor do que o outro time que também não avance à final do campeonato. Portanto, vitória por 1-0, gol do João Teixeira contra o Coxa, com assistência do jogador Riquelme, que foi para reforçar esse time sub-20. O Riquelme, que tá dando o que falar e pode até, quem sabe, pintar, quem sabe até o final do ano, no elenco profissional do Galo.
12: Para a Rede Itasati, da Rádio Itatiaia de Belo Horizonte, repórter Paulo Azeredo.
15: E falando dos cariocas, a gente começa com o Vasco da Gama, que tenta o quanto antes vender a sua SAF, mas depende ainda da EQEP, que tem 31% das ações, ao mesmo tempo que pode trocar já pessoas na atual SAF. O jogador estrela, atacante, que estava no futebol alagoano, está retornando ao Vasco da Gama. O Flamengo segue no mercado buscando por reforços, mas o presidente BAP já avisa, tem que contratar bem. Rayan Roberto, jogador da base do Flamengo, está sendo vendido para o Shakhtar Donetsk. No Fluminense, o time também busca por reforços, além de zagueiro, um jogador de meio e até mesmo um atacante. E o filho do jogador Felipe Melo, o Davi Melo, está sendo emprestado a um clube uruguaio para ganhar aí rodagem e voltar mais encorpado ao tricolor das Laranjeiras. O Botafogo negocia com a MLS acordo de dívida de quase 200 milhões de reais. Neste momento, Botafogo não pode registrar jogador devido às dívidas que ele possui com vários clubes em várias partes do mundo. Dos estúdios da Rádio Itatiaia, repórter Wellington Pupur.
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2: Rádio Santa Cruz, 55 anos, conosco a cabo Débora Bastos, da Polícia Militar de Minas Gerais. Ela fala sobre o evento do Proerd aqui na quadra esportiva da Ativo Botelho. Bom dia, cerca de quantas crianças participam do evento?
3: Bom dia a você, bom dia a todos os ouvintes. Nós estamos formando hoje aproximadamente 210 jovens do ensino médio aqui da cidade de Jequitinhonha. Foi o PROERD, Programa Educacional de Resistência às Drogas.
2: E o conteúdo do curso que a senhora passa nas palestras para os alunos, quais são as dicas?
3: O programa é um programa da Polícia Militar, que já está no estado de Minas Gerais há mais de 30 anos, e a gente atende ao longo de um semestre, né? Então a gente iniciou no início do ano, logo no mês de março, e todas as semanas a gente estava dentro da sala de aula com eles, passando lições diversas, como resistir álcool, né, e às drogas, como fazer escolhas seguras, como fazer boas amizades, como resistir às pressões do dia a dia, como ser um jovem abstender, né, de iniciativa, que resolva os problemas sociais. Então a Polícia Militar próxima, né, dos jovens, mostrando que é possível ser um jovem de valor, de honra, de dignidade. Então esse trabalho é muito importante para poder aproximar o jovem da Polícia Militar.
2: E o que que a senhora consegue avaliar aí das participações dos meninos, meninas durante o curso?
3: Então, eu sempre sou surpreendida, porque eu adoro trabalhar, né, com jovens. Eu acredito muito nessa parte preventiva da Polícia Militar. Então, a Polícia Militar não é só uma polícia repressiva, né, de combater o crime, mas de estar próximo do jovem, próximo da comunidade, mostrando, né, que nós estamos ali amigos das pessoas de bem. Então, assim, tem sido muito bom a recepção dos alunos, a resposta dos alunos, a participação deles em sala de aula. E foi, diante do nosso trabalho, do PROERD, o ensino médio, que é um programa novo, né? Antigamente o PROERD era só para crianças, agora não, atinge adolescentes. Foi de acordo com o PROERD, da receptividade dos alunos, que nós desenvolvemos o guarda-mirim. Então, os nossos alunos hoje, que são guarda-mirim, tanto na cidade de Felisburgo, quanto na cidade de Joaíma, quanto na cidade de Jequitinhonha, são todos provenientes de PROERD. São ex-alunos que se aproximaram da polícia, gostaram, vislumbraram a Polícia Militar ali com identidade e hoje participam da guarda-mirim. Então, é muito importante, né, a polícia estar perto e mostrar para esses jovens que eles podem ser um dia nossos colegas de trabalho também.
2: Obrigada, senhora, viu?
3: Obrigada a você, a todos. A Polícia Militar encontra-se à disposição da comunidade.
2: Ouvimos a cabo Débora Bastos, da Polícia Militar, aqui na quadra esportiva da Ativo Botelho. Reportagem Alberto Ferreira.
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2: Seguindo a nossa programação 925, quem participa comigo é a Daniele, lá em Betim, acompanhando aqui o nosso show da manhã, oferecendo sucesso para sua mãe Jaqueline, seu irmão Carlinho, para sua irmã Poliana, seus sobrinhos e para todos na escuta. Daniele, bom dia, obrigada pela sua audiência. Um abraço para todo mundo em Betim. No seu rádio, MC Dodô, fé na vitória.

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2: 9:30.
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0: O Senhor é meu pastor e nada me faltará. 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A família de Marcos Pereira dos Santos, Carneiro, agradece pelas manifestações recebidas por ocasião do seu falecimento e convida todos os parentes, amigos e vizinhos para a missa de sétimo dia que será celebrada amanhã, sexta-feira, às 7 horas da noite, na comunidade Nossa Senhora das Graças. 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
4: 9:37.
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6: Bom dia, Eni Souza. Aqui é Iago do Bairro Alvorada. Eu queria uma música de Ciel Rodrigues, Mil Vida, pra você e pra todos os ouvintes. Você tá tudo na escuta aqui, viu?
0: Iago, bom dia pra você. Ciel Rodrigues canta pra gente Mil Vidas.

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4: Oi, Souza, bom dia. Oi, Souza, aqui é a Rosa da Bernardino Guimarães. Manda pra mim aí com Raul Seixas, Pedro. Eu quero mandar pra comunidade Tanque, pra minha filha Kátia, Selena, Leo, pra Tereza, todos lá da comunidade Tanque. Obrigada,
5: Denis.
4: Um abraço.
5: Atenção. Rosa, bom dia pra você. Um abraço carinhoso. Raul Seixas canta pra nós, meu amigo Pedro. Alô, Albertina, Marcílio Construções. Essa é sua também, viu? Bom dia.

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2: Para finalizar bem, fiz aqui uma mistura de ritmos, Maria Valdívia, acompanhando a nossa programação em São José do Acácio, pedindo sucesso com o Guilherme Silva, prepara o laço. Valdívia, estamos esperando você aqui, viu? Em setembro, para dançarmos juntos. Obrigada pelo carinho da audiência. Aí, um abraço para todo mundo em Governador Valadares. Na sequência tem a oração da família, logo após a experiência de Deus com o padre Reginaldo Manzotti, eu tô contigo no Brasil Sertanejo. Um abraço carinhoso, até nosso próximo encontro.

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0: 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A família de Joamir José Pereira, Mica do Hospital, agradece pelas manifestações recebidas por ocasião do seu falecimento e convida todos os parentes, amigos e vizinhos para a missa de sétimo dia que será celebrada neste domingo, 21 de junho, às 7 horas da noite, na Matriz São Miguel. A Rádio Santa Cruz fez o convite para a missa de sétimo dia a ser celebrada por intenção da alma de Joamir José Pereira, Mica do Hospital.
1: 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Hora certa. 9:55. 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

0: No nosso momento de fé, pedimos pela vida de todos os amigos do nosso clube de amigos, de forma especial os que renovaram com o nosso clube, Heloísa Helena Rocha Oliveira, pelo casal Maria Antônia e Maurício Pereira Soares, em São Gonçalo do Pará, comemorando aniversário de sua união matrimonial. Pelos aniversariantes de hoje, Maria de Lourdes Costa de Jesus, na Fazenda Boa Vista, Valdivino Pereira Marques, na Fazenda Capoeirão, Elitivânia Macedo Souto, na Rua Padre Eustáquio, em Jequitinhonha. Orações pela vida e pela família de Nilza Silva do Giru, Rosilene do Nova Esperança, Rosimária Rodrigues no Vaticano, Neide Iraci Gomes em Monte Formoso, João Moreira em Felisburgo, Diênio Barbosa, Ananide no Alvorada, Imaculada no Vaticano, Iago, Valdir em São José do Acácio, Nádia na Rua Nuno Melo, Cláudio Alonso, pela alma de Joamir José Pereira, pela vida e pela família de Maria Aparecida na Travessa Elza Mourão, Dona Dinha e seu Antônio na Duque de Caxias, Maísa no Unicampo, Rosa da Bernardino Guimarães, Baba Freitas no Vaticano, Messias, Raildo Dutra Pereira, Lindalva Alves em Felisburgo, Tereza na Felipe dos Santos, Daniele em Betim, Marineide no São Miguel, Jaqueline em Joaíma, Vilma completando mais um ano de vida no Santa Luzia, Fred do São Pedro, Manuel Batista de Rubim, Ireni Gomes, Nitinha da Rua Sergipe, Luciana Ribeiro do Santa Luzia, Marlene no Transvaal, Romilda Osvaldo, Marlene do Santa Luzia, Lúcia Santos Alves, Maria de Fátima na Diamantina, Marcos na Fazenda Arco-Íris, Salvador no São José, Tim da Diamantina, Zezé do Santo Antônio, Eliene Amâncio, todos que necessitem orações.
1: Amabilíssimo Jesus, os profetas vos anunciaram como príncipe da paz. Os anjos igualmente anunciaram paz aos homens por ocasião do vosso nascimento. Morrestes na cruz para consolidar a paz entre Deus e os homens. E o fruto mais precioso da vossa paixão foi aquela paz que transmitisseis aos apóstolos no dia da ressurreição. Vós lhes ordenastes que levassem a paz a toda a casa onde entrassem. Dai-nos também aquela paz que o mundo não nos pode dar. Concedei-nos a todos nesta família que guardemos a paz de uma boa consciência, para que a serenidade e o vosso amor reinem entre nós. Vossa providência divina colocou-nos em uma família e nos uniu intimamente pelos laços sagrados do sangue e da graça. Que esta união verdadeiramente exista entre nós aqui na terra e continue no céu. Dai a mim especialmente amor e carinho por todos os meus familiares. Guardai-nos de toda ira, impaciência, da perigosa desconfiança e maledicência, de discussões e brigas. Sagrada Família de Nazaré, minha família vossa é.
2: Pai nosso que estais no céu, santificado seja o vosso nome. Venha a nós o vosso reino. Seja feita a vossa vontade, assim na terra como no céu. O pão nosso de cada dia nos dai hoje. E perdoai-nos nossas ofensas, assim como nós perdoamos a quem nos tem ofendido. Não nos deixeis cair em tentação, mas livrai-nos do mal. Amém.
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4: Olá.

0: Louvado seja nosso Senhor Jesus Cristo, para sempre seja louvado. Queridos irmãos e irmãs, hoje sexta-feira, Jesus da Santa, Jesus misericordioso, e vamos pedir misericórdia divina que brota do seio do Pai. Eu espero em vós. Misericórdia divina, fonte de milagres e prodígios, eu confio em vós. Hoje nós começamos a novena do Sagrado Coração de Jesus, primeiro dia. O dia já foi, mas nós reservamos todo o mês de junho ao Sagrado Coração de Jesus. E hoje nós começamos o primeiro dia. Quero saudar a todos a partir da Rádio Evangelizar, de onde tudo começa. As rádios irmãs, cujos nomes cito neste momento.
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0: 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Quero fazer uma correção. Hoje, quinta eucarística. Graças e louvores se deem a todo momento ao Santíssimo e Diviníssimo Sacramento. Hoje, quinta eucarística. Diga comigo: graças e louvores se deem a todo momento ao Santíssimo e Diviníssimo Sacramento. Filhos amados, vamos juntos nesse espírito de amor e fé, em nome do Pai, do Filho e do Espírito Santo. Amém. Senhor Jesus Eucarístico, eu creio e professo a tua presença real na Eucaristia. Creio e professo corpo, sangue, alma, divindade. E o Evangelho nos diz: naquele tempo disse Jesus a seus discípulos: quando orardes, não useis muitas palavras, como fazem os pagãos. Eles pensam que serão ouvidos pela força das muitas palavras. Não sejais como eles, pois vosso Pai sabe o que precisais, muito antes que vós o peçais. Vós deveis rezar assim: Pai nosso, que estais nos céus, santificado seja o teu nome, venha o teu reino. Seja feita a tua vontade, assim na terra como nos céus. O pão nosso de cada dia dá-nos hoje. Perdoa as nossas ofensas, assim como nós perdoamos a quem tem ofendido. E não nos deixeis cair em tentação, mas livra-nos do mal. E Jesus continua: de fato, se vós perdoardes aos homens as faltas que eles cometeram, vosso Pai que está nos céus também vos perdoará. Mas se vós não perdoardes aos homens, vosso Pai também não perdoará as faltas que vós cometestes. Quando orardes, Jesus está falando sobre a oração. E ele ensina a orar. Ele ensina a rezar. E começa dizendo: Pai, Pai, Pai. Pai nosso, que estais nos céus, santificado seja o vosso nome.
3: Que estás no céu,
0: venha o teu reino,
3: santificado
0: seja feita a tua vontade, assim na terra como nos céus. O pão nosso de cada dia nos dá hoje. Perdoa as nossas ofensas, perdoa, Pai. E nós nos propomos a perdoar quem nos ofendeu. Perdoa as nossas falhas e também nós perdoaremos.
3: Pai nosso,
0: que estás no céu, não nos deixeis cair em tentação. Sabemos que a tentação vem, mas não nos deixe cair. Livra-nos do mal, afaste o mal, afugente o mal. Senhor, Pai, Pai nosso, Pai nosso de todos, sem exceção. Que o teu reino venha a nós e que nós nos empenhemos a antecipar o teu reino. E que a tua vontade se manifeste acima de todos os homens. O grande mal, Senhor, é quando se esquecem da tua vontade. O grande mal é quando não nos perdoamos e não perdoamos a quem nos ofende. Pai nosso, o grande mal que está em nós é exatamente nos deixarmos levar pela tentação. Sermos tentados é contingência humana, faz parte da nossa humanidade. Pai nosso, não nos deixe cair na tentação. E Jesus continua desdobrando o Pai Nosso, como acontece na missa. Na missa nós falamos, livrai-nos do mal. No Evangelho diz, de fato, se não perdoardes os homens as faltas que cometem, vosso Pai do céu não vos perdoará. Pai Nosso, fique com esta palavra agora. É assim que o Senhor nos ensina a rezar e a entrar em contato com Deus. Ele é nosso Pai, Pai nosso. Eu vou para o intervalo e volto nesta quinta eucarística e o primeiro dia da novena do Sagrado Coração de Jesus. Volte comigo.

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0: Filhos e filhas, escute esse testemunho que foi deixado no 41-3221-6060. Escute.
1: Sou Fátima, São Gonçalo, Rio de Janeiro. Eu assisto pelo canal 586 da Sky,
0: pois
1: YouTube
0: não.
1: E Rádio Catedral. Sou associada e já fui os dois evangelizar aqui no Maracanãzinho. Amiga,
0: que maravilha.
1: Foi só bênçãos.
0: Que bom.
1: Foi maravilhoso. Estou lendo o livro Inabalável. Gostando muito também da leitura, do ensinamento. Vem testemunhar uma graça referente aos nós de São José. Nessa época, o sogro da minha filha estava muito mal na UTI do hospital, com leptospirose grave. E o médico já não dava nem mais esperança de vida. Ele estava amarelo, talvez tivesse que tirar um dos rins. E eu fiz as orações e no 20º dia ele saiu da UTI. E foi para a enfermaria e na graça de Deus, na ajuda de São José, ele teve alta. Então eu venho testemunhar.
0: Amém.
1: A graça alcançada, graça testemunhada. Toca o sino, sacristão.
0: Louvado seja Deus, Fátima. Que bom que você esteve nos dois evangelizar, é preciso, Rio de Janeiro, que aconteceu no Maracanãzinho. Fico feliz que tenha gostado e os frutos tenham sido espirituais e abundantes na sua vida. Louva a Deus nosso Senhor por esta graça de São José, que veio através da novena e do cordão de São José. Meu abraço, Fátima de São Gonçalo. Ela acompanha pela Sky, canal 596. E também pela Rádio Catedral. Minha saudação ao cônego Mar Raposo e ao arcebispo de Niterói, ao bispo de Niterói, Dom José Francisco Rezende Dias. Maria Isabel, que a paz de Jesus esteja com você.
2: Bom dia, padre. Sua bênção.
0: Bom dia, filha. Deus abençoe. Você fala de onde?
2: Eu falo de Campo Grande, no Mato Grosso do Sul.
0: Minha saudação a Campo Grande. Como é que você me acompanha aí?
2: Eu acompanho pelo canal 50, da Evangelizar.
0: Meu abraço, canal aberto 50.1. Diga lá, Maria Isabel.
2: Padre, eu quero começar com os meus testemunhos.
0: Por favor.
2: E, na novena de São José, pedi para ele providenciar emprego para minhas duas filhas, Laísa e Jéssica, e elas estão trabalhando hoje.
0: Sim. Então, primeira graça, e depois?
2: Depois, padre, eu estou assim meio triste pela situação na minha família.
0: O que está acontecendo? Desunida,
2: um pouco afastada de Deus. E eu tenho uma filha, padre, que ela se encontra presa, ela está no semiaberto hoje. E a gente cuida dos meus netos, eu e meu esposo, minhas filhas que ajudam, a outra avó. E o pai deles também se encontra preso, né?
0: Puxa vida.
2: E eles vieram ficar comigo, um com 6 anos, outros com 7 anos. O Rafael Juan e o Valdemir Neto.
0: Tá.
2: Só que, padre, a minha filha, ela tem um grande problema. Ela tem o vício do álcool. E o álcool que destruiu a vida dela.
0: Certo.
2: Entende?
0: Entendo.
2: E eu peço hoje, padre, sua ajuda na oração, para que ela, toda vez que ela está perto de sair do semiaberto, ela cai na tentação do álcool. Aí se prolonga mais.
0: Entendi.
2: Entendeu? Para ela sair de lá. E meu esposo, ele se encontra triste por isso, porque ele já está numa situação de idade, teve problema de saúde, e ele acha que ele não tem mais obrigação com os netos. Um tem 12 e outro tem 13 já. Ele já batalhou muito, sabe?
0: Entendi. Então ele fica um pouco impaciente, é isso?
2: Isso, ele fica meio triste, porque na hora que ela tá para sair, acontece isso de novo.
0: Entendi.
2: Ai, padre, eu quero falar da minha mãe. A minha mãe, a Luísa, ela tem 95 anos,
0: Opa.
2: Mora comigo.
0: Certo.
2: E ela que me evangelizou, nós somos associadas.
0: Louvado seja Deus, então dê um grande abraço à dona Luísa por mim.
2: Sim,
0: tá,
2: padre,
0: certo?
2: Muito obrigada.
0: Maria Isabel, então, pelo primeiro testemunho, graça recebida, graça testemunhada.
2: Toca o sino, sacristão!
0: Isso. E tenha certeza, hoje eu celebro missa em horários alternativos, às 4 da tarde, às 5:30. Levarei a sua intenção, também vou colocar para que todos rezemos nas 24 horas de oração.
2: Padre, pode rezar comigo um pouquinho pelas minhas filhas Emily, Thaisa,
0: tá
2: meus
0: bom.
2: Genros, meu esposo Valdemir, por
0: eu,
2: favor, padre.
0: Posso, eu na verdade não ia pedir o nome para não expor as pessoas, mas você já acabou falando. Então vamos rezar juntos.
2: Não tem problema.
0: Reza comigo, Jesus.
2: Jesus.
0: Pelas tuas santas chagas.
2: Pelas tuas santas chagas.
0: Peço um milagre na minha família.
2: Peço um milagre na minha família.
0: Peço, Senhor.
2: Peço, Senhor.
0: Pela minha filha.
2: Pela minha filha.
0: Pelo meu genro.
2: Pelo meu genro.
0: Liberte-os do vício.
2: Livre a minha filha dos vícios, Senhor.
0: E tira, Senhor.
2: E tira, Senhor.
0: As más companhias.
2: As más companhias.
0: Que a minha filha.
2: Que a minha filha
0: possa ser libertada.
2: Possa ser libertada.
0: Senhor Deus, nós te pedimos, seja do alcoolismo e de qualquer outro vício, que ela assuma responsabilidade como mãe, pelas crianças que ficam esperando e por todos os males que isso está causando na família da dona Maria Isabel. Jesus, derrama uma gota do seu preciosíssimo sangue e afaste para longe todo este mal. Como o teu ensinamento hoje nos diz, repita comigo: livrai-nos do mal.
2: Livrai-nos do mal.
0: E não nos deixeis cair em tentação.
2: E não nos deixeis cair em tentação.
0: Amém.
2: Amém, padre.
0: Que Deus abençoe Maria Isabel. Que
2: Amém.
0: Deus a fortaleça.
2: Também,
0: um grande abraço. Campo Grande, Mato Grosso do Sul, TV Evangelizar 50.1. Arcebispo Dom Dimas Caras Barbosa, da Arquidiocese de Campo Grande. Escute esse testemunho, dá tempo.
3: Oi, padre Reginaldo.
0: Oi.
3: Meu nome é Giovanni, de Brasília.
0: Pois não.
3: Meus esposos são associados. Reginaldo, quero contar para o senhor uma graça muito grande que eu recebi. Após anos e anos fazendo novena para meu filho mau emprego, eu não arrumava. Foi na novena de São José,
0: São
3: Expedito. No final da novena, no dia 1º de maio, eu pedi para Deus: não deixe começar o mês de maio que meu filho está trabalhando. Padre Reginaldo, eu estava brava com São José. Falei:
0: opa,
3: São José, eu estou pedindo para o senhor me ajudou indo, me ajude, São José. Meu filho chegou no quarto: mãe, estou empregado, começo a trabalhar na segunda-feira.
0: Amém.
3: No dia 4, ele começou a trabalhar.
0: Tá vendo?
3: Eu agradeço o senhor e São José. Obrigado, meu São José. Obrigado, seu expedito. Obrigado, até peço socorro. Leia meu testemunho, padre.
0: Tá certo, tá aí, filha. Soltamos para todo mundo escutar. Eu volto comentando e volto com a leitura orante. Volte comigo.

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E nós ouvimos o testemunho de Jalvani, de Brasília, Distrito Federal, pela Rádio Nova Aliança FM, diretor Carlos Alberto da Silva, cardeal arcebispo Dom Paulo César Costa, de Brasília. Visitei a Rádio Nova Aliança, fui muito bem recebido, muito obrigado pelo carinho com que me acolheram. 16 anos de parceria.

0: Bispo de Sorocaba, Dom José Roberto Fortes Palau. Eu conduzo o momento de show musical às 17h30. Depois, ou melhor, ainda dentro do show de evangelização, teremos a coroação da imagem de Nossa Senhora das Dores e depois queimas de fogos e encerramento. Você vai poder acompanhar ao vivo pela TV Evangelizar, pelo YouTube Padre Manzotti, isto no domingo. E agora, escute o que as pessoas têm dito sobre a leitura orante, já nos preparando.
1: Aqui é uma ouvinte do seu programa que mora em Estância, Sergipe. Deixa eu dizer pro senhor, hoje no dia 28, o livro de Jó foi tudo para o meu marido, porque ele é aquela pessoa que é igualzinho o amigo de Jó. Tudo, quem sabe, é ele.
0: Entendi.
1: Mas eu vou dizer pro senhor uma coisa. Com o senhor, com as suas palavras, o seu conselho, eu aprendi a viver, aprendi a me defender e aprendi a ser um Jó da vida.
0: Amém.
1: Com as respostas certas, na hora certa.
0: Amém.
1: Quem ouviu o programa do senhor hoje vai entender o que eu estou dizendo, porque
0: Entendo.
1: Eu sou meia ruim para interpretar texto, mas Padre Manzotti, foi tudo para ele, que ele disse que o Jó tinha pecado, que ele disse que o Jó tinha riqueza, mas é o contrário, Padre Manzotti. O que ele faz para as pessoas, ele transferia para mim.
0: Sim.
1: Mas hoje, graças a Deus, eu estou liberta.
0: Que bom.
1: E graças ao Senhor. Toco sim no sacristão, uma filha de Deus de Estância, Sergipe.
0: Tá aí. Uma compreensão da leitura orante de Jó. 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Com fé, a tempestade vai passar. Meu abraço, filha de Deus de Instância, Sergipe, Dom José Genivaldo Garcia, da Diocese de Instância. Bíblia aberta, cartilha de oração. Coríntios, capítulo 1, versículo 2, perdão, versículo 26 seguintes. 1 Coríntios, capítulo 1, 26 seguintes. Agora, meus irmãos, lembrem do que vocês eram quando Deus os chamou. Do ponto de vista humano, poucos de vocês eram sábios ou poderosos ou de famílias importantes. É importante esse aspecto de Paulo, ele dizendo: olhem para vocês. Quando Deus o chamou, do ponto de vista humano, e isso é verdade, quem é que mais serve a igreja, ama a igreja e busca Deus? São os poderosos? Não. São os ricos? Não. Paulo tem essa constatação. Não eram sábios, poderosos ou de família.

importantes. E por que Deus fez isso? Versículo 27. Para envergonhar os sábios, Deus escolheu aquilo que o mundo acha que é loucura. Para envergonhar os poderosos, ele escolheu o que o mundo acha fraco. Para destruir o que o mundo pensa que é importante, Deus escolheu aquilo que o mundo despreza, acha humilde e diz que não tem valor. Isso quer dizer que ninguém pode ficar orgulhoso, pois sabe que está sendo visto por Deus. Você conseguiu compreender o raciocínio de Paulo? Que Deus escolhe os fracos para confundir os fortes, para envergonhar os sábios, escolheu aqueles que o mundo acha loucura. Para envergonhar os poderosos, escolheu os fracos. Deus escolheu aquilo que o mundo despreza. Porém, versículo 30. Deus uniu vocês com Cristo. Jesus se fez com que Cristo, Jesus, e fez com que Cristo seja a nossa sabedoria. E é por meio de Cristo que somos aceitos por Deus. É por meio de Cristo que nos tornamos o povo de Deus. É por meio de Cristo que somos salvos. Portanto, continua Paulo a nos orientar. Como as Escrituras Sagradas dizem, quem quiser se orgulhar, que se orgulhe daquilo que o Senhor faz. Então Paulo desmonta a comunidade já no início da carta, nós estamos no capítulo 1. Ele sabe que lá está uma briga de poder, qualquer semelhança com as nossas comunidades hoje. Quem manda mais, quem obedece, quem é o queridinho do padre, quem é o queridinho do bispo, quem é mais importante, qual pastoral é mais importante que outra, quem aparece mais, quem aparece menos. É isso que acontece. Ah, cê acha que eu não sei? Mas também no trabalho. E Paulo desmonta já no início da carta dizendo: vocês não eram de famílias importantes. Entre vocês não era assim. Por que agora estão se dando razões para serem soberbos, orgulhosos? Se há que se orgulhar é pelo que Deus fez e faz na tua vida, na minha vida, na nossa vida. Se há o que se orgulhar, para pensar na tua vida, o que você foi, o que você é. Se há que se orgulhar, é pelo que Deus fez e faz na nossa vida de forma gratuita. Nós somos fruto da graça de Deus. Repita isso: eu sou um fruto da graça de Deus. Não há motivos para orgulhar-me em mim mesmo, mas somente em Deus. Eu volto já.

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1: 10:37.
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0: A leitura orante, ela está disponível sempre a partir das 20 horas. YouTube Padre Manzotti. Seria muito bom retomar esta leitura orante, onde Paulo nos faz ver que se há motivo para louvarmos o Senhor, é o que ele fez, o que ele faz em nossa vida. Olharmos por onde passamos e onde chegamos, se não foi pela graça de Deus, está lá. Lembro também sobre a catequese, como exercitar a oração como diálogo com Deus. Às vezes nós patinamos muito na oração. Falta-nos exercitar, praticar a oração. Daí vem a catequese, que também está no YouTube Padre Manzotti. Sinira, que a paz de Jesus esteja com você, Sinira.
1: Amém. Bom dia, padre.
0: Bom dia, Deus abençoe. De onde você fala?
1: Amém. Da cidade de Coronel Macedo, estado de São Paulo.
0: Coronel Macedo, estado de São Paulo. Pois não, como que você me acompanha?
1: Eu tô acompanhando pelo YouTube.
0: Diga lá, minha filha.
1: Padre, eu liguei para pedir oração. Eu tô na recuperação de uma cirurgia que eu fiz, uma esterectomia.
0: Tá.
1: E também para pedir oração, porque o INSS negou o meu pedido, né, de auxílio doença. E eu preciso muito desse auxílio até eu poder voltar a trabalhar. Também peço oração para o meu marido, que é alcoólatra.
0: Meu Deus.
1: E ele bebe demais. Só que é muito trabalhador, padre, mas a bebida às vezes acaba com ele, sabe? Daí a gente vai tentar dar conselho, ele não aceita.
0: Entendi.
1: E eu sigo, cada novena eu faço, eu peço. E é um prazer ter falado com o senhor. Também
0: tá,
1: peço oração para minha filha, que está desempregada. Ela era estagiária da prefeitura, o contrato dela venceu e ela precisa muito de um emprego nesse momento.
0: Como é o nome da sua filha?
1: Pauliene.
0: Pauliene. Você se importa de dizer o nome do seu marido?
1: Não.
0: Diga lá.
1: Antônio.
0: Antônio.
1: É.
0: Então nós vamos colocar no coração de Jesus, nessas 24 horas, hoje, quinta eucarística, a Pauliene, o Antônio, você, tanto pela sua recuperação na cirurgia, como você disse também, o auxílio doença, pedir por intercessão de São José.
1: O padre, eu posso deixar uns amigos em oração?
0: Por favor.
1: O nome da minha amiga é Roseli.
0: Tá.
1: O esposo dela é Agenilo.
0: Tá.
1: E também pelo filho dela, padre. Ele se formou em enfermagem e ele precisa muito de um emprego. O nome dele é Maico.
0: Os nomes estão aqui e rezaremos na intenção. Meu grande abraço, Sinira, de Coronel Macedo, São Paulo, que acompanha pelo YouTube, lá a diocese de Itapeva, Dom Eduardo Malaspina. Filhos amados, nós estamos na 18ª parcela, a última, do Livro Ouro. 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Nós estamos na última etapa. 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Não deixe para depois. Hoje, faça parte e deixe seu nome no livro ouro. Amém. Zeni, que a paz de Jesus esteja com você, Zeni. Zeli.
2: Oi, bom dia.
0: Bom dia, de onde você fala?
2: Sua bênção, padre, de Itapema, Santa Catarina.
0: Meu abraço a Itapema, Zeli. E como que você me acompanha ali em Itapema?
2: Então, é a segunda vez que eu estou acompanhando, porque na verdade foi minha mãe que me indicou. Ela está ajudadinha agora, ela mora no Paraná também.
0: Tá.
2: E ela me aconselhou muito que eu entrasse em contato com o padre.
0: Sim.
2: Porque a gente está vivendo num momento muito tenebroso da vida.
0: O que está acontecendo?
2: Então, ano passado, em abril, o meu filho sofreu um acidente, ele tinha 25 anos e ele veio a óbito.
0: Sim.
2: E a gente não está conseguindo, sabe, padre, assim, aceitar, se conformar, sabe? Está muito difícil. Por tudo está difícil. Eu já tive ele numa idade avançada, ele viveu esses 25 anos conosco. Muito bem educado, muito bem estruturado, e era uma pessoa de Deus, muito devota a Deus, estava louvando, estava pregando a palavra de Deus, era uma pessoa assim de Deus mesmo, sabe? Estava mudando a nossa vida também. Então, de repente, acontece esse acidente.
0: Entendi.
2: A gente não consegue, sabe? Eu não consigo, minha família não consegue, o pai dele, o irmão dele que teve que fazer todo aquele trâmite, sabe? A gente tá traumatizado, revoltado, não consegue entender, não consigo aceitar, a nossa vida virou assim, de perna pro ar, sabe? Tá difícil, padre, tá muito difícil, a gente precisa de oração, a gente tenta, eu tento rezar, eu tento voltar a Deus, porque nós somos uma família muito, muito religiosa.
0: Sim.
2: Minha mãe, todos nós, sabe? Então, chega uma hora assim que a gente não consegue entender por que Deus fez isso com a gente.
0: E, filha...
2: Por que ele levou nosso filho?
0: Filha, uma coisa eu lhe digo. Deus não é culpado disto. Eu vou repetir. Deus... não é o culpado. Ele sofre com você. Ele sente com você. E ele não queria a morte do seu filho.
2: Por que que aconteceu então, padre, se ele não queria? É isso que eu não consigo entender.
0: Filha,
2: por quê?
0: Porque nós temos o livre-arbítrio. Você vai falar, mas meu filho não é culpado. Sim. Só que na nossa vida... o uso da nossa liberdade, coisas que às vezes vão além de nós mesmos, não somos culpados, mas acontece. Num acidente, não é só um lado, uma distração. Então, é fácil a gente culpar a Deus, mas existem muitas causas naturais que levam a isso. Agora, se tem algo que você tem que está dentro de você, primeiro, Deus está do seu lado, e segundo, que ele já está na Páscoa junto de Deus. Zeli, você pode me dizer o nome dele? O sacristão já está chamando no intervalo.
2: João Gabriel e Yashinsky de Oliveira. João Gabriel.
0: Que Deus seja teu conforto, filha. Que o Senhor seja o teu conforto. Eu volto já.

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0: Eu falava com a Zeli de Itapema, Santa Catarina. Levaremos em oração, filho, para que Deus a conforte. Mas que a certeza da ressurreição esteja sempre presente em você. Ao arcebispo Dom Wilson Tadeu Jonk, da Arquidiocese de Florianópolis. Hoje, aniversário da Rádio Massa FM, São Gabriel da Palha, Espírito Santo. Nova Canção FM, São Nicolau, Rio Grande do Sul. Regional Esperança FM, Lins, São Paulo. TV Evangelizar, canal 17.1, isso mesmo, toca a corneta. De Montes Claros de Goiás, Goiás. TV Barigui, Curitiba, Paraná. TV Vitória, Vitória de Santo Antão, Pernambuco. E hoje aniversário da minha cunhada, Águida Cavalini Manzotti. Que Deus abençoe Águida pela sua personalidade, oração e ser uma pessoa tão amigável. Deus a abençoe. Mulher de fibra. E eu quero ler para você um testemunho bem simpático. Você vai saber por quê. Sua bênção, Padre Reginaldo. Sou Ângela Maria Ferreira Pedra, de Raposo, Minas Gerais. Ouvinte do seu programa há mais de 10 anos. Fui diagnosticada com um tumor no rim esquerdo. Após os exames de imagens, dentre outros, o médico analisou e disse: é câncer. Vamos ter que retirar o rim. Na hora senti um baque. Mas no mesmo instante me apeguei com Jesus das Santas Chagas e falei para ele: o Senhor vai ser o médico e os demais anjos na minha cirurgia. A partir daí, tudo foi preparado para a realização da mesma. Fiz a cirurgia, não foi nada fácil. Após a cirurgia, Jesus das Santas Chagas sempre esteve ao meu lado, dia após dia. Fui me recuperando. 6 meses depois, veio o processo de quimioterapia. Consegui vencer. Hoje, só faço acompanhamento de 6 em 6 meses. Em agradecimento a Jesus das Santas Chagas, ao completar 70 anos, fiz um mimo. Inclusive, estou enviando um mimo para distribuir às pessoas que sempre estavam junto de mim. Peço oração por mim, pelos meus filhos, Thaís, Mário, Sara e pelos meus vizinhos. Padre, esqueci de dizer, sou associada da obra. Estou enviando essa toalhinha que todos ganharam. Toca a corneta, sacristão. Toca o sino, sacristão. Ângela Maria Ferreira Pedra, de Raposos, Minas Gerais. Graça recebida, graça testemunhada. Obrigado, Ângela, pela tua linha que me mandou, por me fazer parte deste teu momento. E vamos juntos à novena do Sagrado Coração de Jesus.
1: Se você está cansado,
0: primeiro dia, ó Jesus, no seu Sagrado Coração eu confio minhas intenções nesta novena. Qual a sua intenção? Primeiro dia. Qual a sua intenção? Primeiro dia. Sagrado Coração de Jesus, fonte de todo bem e de toda graça, onde procurarei a não ser no tesouro que contém todas as riquezas de vossa clemência e bondade? Onde baterei a não ser a porta do vosso coração, pelo qual o próprio Pai vem a nós e nós vamos a Ele? A vós, pois, Sagrado Coração de Jesus, recorremos. Em vós, Sagrado Coração de Jesus, encontro consolação quando aflito, proteção quando perseguido, força quando oprimido de tristeza. No teu coração encontro luz quando envolto nas trevas. Sagrado Coração de Jesus, eu tenho confiança em vós. Doce Coração de Jesus, sede o meu amor. Doce Coração de Maria, sede a minha salvação. Amado seja por toda parte o Sagrado Coração de Jesus. Sagrado Coração de Jesus, venha a nós o vosso reino. Sagrado Coração de Jesus, eu tenho confiança em vós. E nesta novena, hoje, primeiro dia, faço o meu pedido. Sagrado Coração de Jesus, eu tenho confiança em vós. Sagrado Coração de Jesus, eu creio no vosso amor para comigo. Sagrado no Coração de Jesus, coloco o nosso coração, sentimentos, amor, paz, perdão, obediência ao Eterno Pai. Jesus manso e humilde de coração, fazei o meu coração semelhante ao vosso. O Senhor esteja convosco. Ele está no meio de nós. Abençoai, Senhor, a água, a roupa dos enfermos, as fotos de família. Abençoai aqueles que estão mais necessitados. Tantas pessoas hoje, a Maria Isabel, a Luísa, a Sinira, a Zeli, cada um em sua necessidade, mas na tua necessidade. Em nome do Pai, do Filho, do Espírito Santo, amém. Manda seus anjos, Senhor, na minha casa. Manda seus anjos no meu trabalho. YouTube, Padre Manzotti, manda teus anjos. Evangelizar é preciso.
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2: Bom dia, bom dia. Bom demais aí? Bom demais aqui, viu? 11:09, tá no ar o nosso Brasil Sertanejo em nome de Beto Agroveterinária, sua loja mais completa em produtos veterinários com os melhores preços da região. 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
1: Se eu faço
0: bom demais da conta. Ô, Beto, Israel e Rodolfo cantando pra nós, arruma um bom.

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1: Só é pra vocês, tá?

0: 11h28, você ouviu Henrique e Juliano, Fim de Namoro. Alô, Baba no Vaticano, você que gosta, que é muito fã do Henrique e Juliano, viu? Receba esse modão. 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
2: 11h30.
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8: Chegando o sucesso, saudade, viu? Hoje é quinta-feira, dia de TBT. Daniel canta pra gente, Adoro Amar Você. Quero deixar um abraço carinhoso pra minha amiga Gessiária, acompanhando a programação. Um abraço, linda!

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6: Oi, eu quero ouvir uma música do Zé de Camargo, pode ser qualquer uma, com a minha construção, tá bom? É assim, uma.
7: Oi, Iraci! Vou acabar com queijo de Minas aqui agora, Iraci. Zezé de Camargo e Luciano, na hora do almoço, numa quinta-feira, dia de TBT. Essa mesa na minha mão aqui, não sei não, viu? Tá babado. Pra...

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5: Hora certa, meio-dia.
6: O anjo do Senhor anunciou a Maria e ela concebeu pelo Espírito Santo. Ave Maria, cheia de graça, o Senhor é convosco. Bendita sois vós entre as mulheres. Bendito é o fruto do vosso ventre, Jesus. Santa Maria, Mãe de Deus, rogai por nós, pecadores, agora e na hora de nossa morte. Amém. Eis aqui a serva do Senhor. Faça-se em mim segundo a vossa vontade. Ave Maria, cheia de graça, o Senhor é convosco. Bendita sois vós entre as mulheres, e bendito é o fruto do vosso ventre, Jesus. Santa Maria, Mãe de Deus, rogai por nós, pecadores, agora e na hora de nossa morte. Amém. E o Verbo divino se fez carne e habitou entre nós. Ave Maria, cheia de graça, o Senhor é convosco. Bendita sois vós entre as mulheres, e bendito é o fruto do vosso ventre, Jesus. Santa Maria, Mãe de Deus, rogai por nós, pecadores, agora e na hora de nossa morte. Amém. Oremos. Infundi, Senhor, e vos rogamos a vossa graça em nossos corações, para que pela anunciação do anjo conhecemos a encarnação de Cristo, vosso Filho, pela sua paixão e morte na cruz, sejamos conduzidos à glória da ressurreição. Por nosso Senhor Jesus Cristo, vosso Filho, na unidade do Espírito Santo. Amém.
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1: Em nome de Beto Agroveterinária, sua loja mais completa em produtos veterinários, eu tô de volta no Brasil Sertanejo com a voz de Leonardo, uma saudade, né? Brincadeira tem hora. Quero deixar um abraço carinhoso pra Zinoela, lá na Inglaterra, acompanhando a programação. E também Rogério e Naelza Mourão, ligadinha com a gente. Bom dia!

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1: Vou finalizando hoje aqui na voz de Jean Giovanni, convite de casamento. Na sequência tem o programa da Prefeitura Municipal de Jequitinhonha. Até o nosso próximo encontro, fique ligado. Após o programa da Prefeitura,
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1: tem o Radar Santa Cruz com Gilberto Santos.
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14: Muito bem, começando mais um programa da Prefeitura Municipal de Jequitinhonha nessa quinta-feira, hoje, dia 18 do mês de junho de 2026. Convidando o prefeito Nilo para conversa, esse programa de hoje que foi gravado com uma chamada direto de Brasília, onde o prefeito Nilo está de viagem, correndo atrás de mais recursos para a gente. Nilo, seja bem-vindo. Expõe pra gente, Nilo, as notícias dessa semana. E vamos começar falando aí, né, sobre os títulos lá da comunidade Craúna, assentamento Craúna, que com certeza está muito contente. Nilo, é com você.
15: Olá, amigos e amigas de Jequitinhonha. Mais uma vez volto a esse programa para dar as notícias, hein, e fazer alguns comentários sobre o que já fizemos, estamos fazendo e pretendemos realizar na nossa cidade de Jequitinhonha. Todos sabem que a certificação, né, e também até o certificado de propriedade dos assentados do projeto Craúna, isso era um sonho de mais de 30 anos daquele pessoal aí. Eu sempre digo e falei nessas reuniões que nós fizemos com aqueles assentados que a pessoa que tem uma propriedade e que não tem o título de propriedade, quase como uma pessoa que não tem identidade, né? Então, eu já tenho essa consciência. Eu sou médico veterinário, trabalhei toda a vida com a zona rural, né? Com trabalhadores rurais, frequentei toda a vida os assentamentos e sentia o desejo, né, o sonho de cada assentado, de cada trabalhador, principalmente da agricultura familiar, de ter o certificado de propriedade. Fomos providenciando isso, né? Foi assim no Transvaal, foi assim no Campo Novo, foi assim também no Franco Duarte. Hoje, um único, né, assentamento que está faltando é o pessoal lá do Brejão. Assim mesmo que ali é complicado, porque faz parte da reserva biológica, né, da Mata Escura, mas isso aí também não impede que a gente continue a luta e consegue futuramente certificar de propriedade deles lá, né? Ela é uma questão que tem que entrar em contato também, tem parceria, né, com os proprietários, né, compreensão e luta com a Mata Escura, né, com a reserva da Mata Escura. Mas o importante é que do Craúna foi concretizado. Graças a Deus, o Craúna, nós podemos trabalhar muito, né? É uma conquista de todos, né, desde as gestões anteriores, do mais simples assentado que tem lá, das lideranças de um modo geral, né, que trabalharam juntos comigo para a realização desse sonho, né? E nós conseguimos sensibilizar principalmente o deputado Gustavo Santana, né, os outros deputados também, né, que lutaram junto com a gente, né, sensibilizamos. Quando eu falo Gustavo Santana, foi porque foi ele que mandou o projeto para a Câmara dos Deputados, para que eles votassem, né, o governador do estado, né, pudesse doar as terras para o assentamento. E depois também para fazer o georreferencial, que também é necessário para registrar a terra no cartório. Então, isso foi concretizado, foi um dia de festa, foi muita alegria, foi muito boa. Depois vieram também no momento lá todas as autoridades, né, os deputados, secretário de agricultura, o Tales, que contribuiu e muito para essa conquista, né, os deputados federais, deputados estaduais, né, nosso, principalmente do município, né. Então, hoje, graças a Deus, eu tenho a consciência tranquila e um sentimento do dever cumprido, né, e vamos continuar lutando para que venham novas conquistas. Então, eu queria aproveitar essa oportunidade para parabenizar todo o pessoal do CRAUNDO, né? Todos aqueles que, de uma maneira ou de outra, contribuíram para a concretização desse sonho, né? E logo depois da entrega dos títulos, né? Oferecemos para os assentamentos e as familiares, de um modo geral, né? Um almoço, né? De confraternização. Então, foi muito bacana, gostei demais, né? De ter participado junto com eles dessa comemoração, né? Da realização desse sonho. Pois é, a nossa gestão está sempre concretizando sonhos. Todos os dias, praticamente toda semana, tem uma realização da nossa gestão. Seja na infraestrutura, seja em obras, né? Seja no asfalto, seja na entrega de títulos de propriedade, seja na preservação das nossas estradas, né? No embelezamento, né? Da nossa cidade, na questão de mobilidade urbana, né? Seja no empreendedorismo também, né? Nós estamos trabalhando muito para tornar a nossa cidade um exemplo, né? Uma referência de gestão pública. E também, né, todos sabem o apoio que essa gestão dá para a cultura, para os nossos artesãos. Então, junto com o SEBRAE, essa parceria está fantástica, nós temos a sala do empreendedor, colocamos à disposição uma funcionária que é muito boa, empreendedora, está modernizando muito a nossa gestão na questão do empreendedorismo, né? E está

0: eu gostaria de nem citar nomes, porque são tantos, né? Às vezes eu posso não citar algum aqui, e aí não é justo, né? É uma noite para a gente ouvir histórias, para a gente confraternizar, se alegrar com as histórias, né? Cumprimentar os amigos, enfim, é uma confraternização geral, né? E é um reconhecimento da importância que tem os artesãos para a nossa história, para a preservação da nossa cultura. E uma cidade só é feliz se trabalha nesse sentido também, né? De preservar a nossa história, a nossa cultura. E para abrilhantar a nossa noite, teremos a presença lá do Plínio Lima. Olha que beleza. Então, gente, vocês todos estão convidados para ir lá na casa dos artesãos para o lançamento oficial do Caderno dos Saberes. E agora os próximos eventos vai ser no Caju e no São Pedro, né? E posteriormente, no mês de julho, mais ou menos, lá no Guarani. Vocês vão acompanhando aí pelo Instagram da Prefeitura e também pelo nosso marketing. O dia, a data, os horários, né? Que vão ser realizadas essas festas. Queria mandar um abraço para cada cidadão de Jequitinhonha e dizer para vocês que podem continuar confiando, né? Eu agradeço até pela confiança de todos, pelo carinho, pelo apoio, e podem ter certeza que nós estamos fazendo a nossa parte, trabalhando cada dia, a cada hora, a cada minuto, pelo bem-estar da nossa população. E vocês vão ver, novas inaugurações vão surgir aqui em Jequitinhonha. Brevemente vamos anunciar, nós temos o posto de saúde de São Pedro, nós temos o centro de cardiologia que já está, por sinal, funcionando, né? Aqui em Jequitinhonha, o centro de imagem, nós estamos correndo atrás, né? Para recebermos o que está faltando, né? De aparelhos, enfim, Jequitinhonha vai, nesses dois últimos anos de mandato, ter muitas surpresas, muitas novidades boas para o nosso povo. É isso aí, até o próximo programa, se Deus quiser.
1: E assim finalizamos o nosso programa de hoje. Um forte abraço e até o próximo programa, se Deus assim nos permitir.
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2: 12:31.
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1: Hora certa.
0: 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Boa tarde, senhoras e senhores. Está entrando no ar mais uma edição do nosso Radar Santa Cruz, o nosso informativo dos vales. Aqui nós damos voz à população. Destaque de hoje aqui no Radar Santa Cruz. Viva Livre, comunidade terapêutica em Jequitinhonha. Existe tratamento para dependência emocional e química. Também vamos falar de direitos, tirar suas dúvidas com ela, a doutora Poliana Pereira, advogada atuante nos vales do Jequitinhonha e Mucuri. Também o esporte, a temperatura e muito mais aqui no Radar Santa Cruz. Também tem informações da Assembleia Legislativa do Estado de Minas Gerais. Eu sou Gilberto Santos e esse é o nosso Radar Santa Cruz, hoje, quinta-feira, 18 de junho de 2026. Vamos às notícias. Viva Livre, comunidade terapêutica aqui em Jequitinhonha. Existe tratamento para dependência emocional e química. E quem traz as informações para a gente é o repórter Alberto Ferreira, quando são 12:35.
6: Nossa reportagem está aqui no Viva Livre, o Jean recebendo visitas aqui, mais um momento muito importante para o setor, né?
7: Com certeza, né? Uma alegria imensa estar recebendo um conterrâneo, o deputado, né, estadual Eduardo Azevedo, junto com os nossos vereadores, irmão Wagner daqui da cidade, o Jonathan de Felisburg, uma alegria imensa.
6: Uma acolhida aqui, ele está hospedado aqui, como que é seu nome?
8: Meu nome é Paulo.
6: Você veio de onde?
8: Vim de Belo Horizonte.
6: E qual a motivação que você precisou de vir pra cá?
8: A minha mudança de vida, né? Realmente, né? E eu vejo que dá certo aqui. O Jean me apoiou. Eu encontrei com ele num momento bem difícil da minha vida. Ele abriu os braços pra mim.

0: Graças a Deus eu tô aqui mais um dia vivo.
1: E qual que era a sua função lá em BH?
0: De trabalho? Sou serralheiro, soldador, mecânico montador.
1: Tava no fundo do poço?
0: No fundo do poço, bem lá.
1: E agora, os dias de hoje, como que está sendo pra você?
0: Não, eu vou falar pra você que não tá fácil não, mas tem jeito, tem jeito. Se a gente perseverar, a vitória vem.
1: Ô irmão Wagner, ouvi um depoimento desse, é algo assim que a gente tem que acreditar, ter fé e cada um contribuir com o Viva Livre, né?
2: Claro, sem dúvida, isso é motivante, né? Nos faz entender a necessidade de dar uma atenção pro Jean, né? Para todos os internos aqui e continuar motivando, né? Aqueles que já têm feito isso, como o nosso deputado, que já tem essa sensibilidade, com certeza vai continuar tendo, sem dúvidas.
1: Você, qual é o seu nome?
3: Jonatas.
1: Você é de Felisburgo, inclusive tem um morador de Felisburgo hospedado aqui. É, o que que você visualizou? Já tinha conhecimento do local aqui?
3: Sim, a gente fica feliz com o trabalho que é desempenhado pelo Jean e toda a equipe. A estrutura é muito bem feita para acolhimento e para manutenção da terapia para os internos, né? Então, de parabéns. Estrutura muito bonita.
1: Ah, e aí, deputado estadual Eduardo Azevedo, visualizando toda a estrutura, a questão dos cuidados aqui, tudo bem cuidado aqui, né? É algo assim que o senhor foi até surpreso em encontrar uma entidade com esse perfil, né?
4: Sim, é difícil a gente encontrar uma casa de recuperação tão bem organizada, tão bem preparada, não só com o Jean, mas com toda a sua equipe. A gente tem rodado muito estado e Jequitinhonha está de parabéns por ter a comunidade Viva Livre aqui à disposição da população. Não só Jequitinhonha, como nós vimos aqui agora, é um morador de Felisburgo, Paulo de Belo Horizonte, e é dever nosso agora, né, conhecendo essa realidade perto, estender aí as portas do gabinete para que a comunidade possa, além de atender com qualidade, conseguir também potencializar hoje o trabalho dela. O senhor já consegue atender X com a nossa parceria, com o recurso que a gente pode empenhar, aí consegue atender 2, 3X, e é isso aí. É usar o mandato como uma ferramenta que Deus colocou na nossa mão para poder transformar a vida de pessoas. O próprio acolhido Paulo falou que a vida dele tem se transformado aqui dentro. E quando você ouve um depoimento desse, você se sente motivado e no dever de ajudar para que mais vidas como a do Paulo possam ser a cada dia transformadas aqui através do trabalho da comunidade.
1: Ô Jean, os contatos para quem pretender ajudar a entidade aqui, quais são os caminhos?
5: É só fazer o contato primeiro, o telefonema, né? 33-999-697662, entrar em contato conosco, que a gente vai estar dando, né, orientação para que a pessoa, né, pretendendo vir fazer o tratamento conosco, venha ciente do que é necessário. Então, a gente até pede para que a pessoa venha no local para conhecer
1: primeiro.
5: É, conhecer primeiro, para ver onde que ela está colocando, né, o seu recurso, para ver se realmente
1: se vale a pena,
5: né? Hoje que não falta é picaretas e por aí vai. Então, assim, é esse mesmo número que eu passei, o meu particular é o 33-999-31-4423. Então, toda doação, todo recurso, seja ele material, recurso humano.
1: Obrigado a você e todos que participaram. Viu, deputado estadual? A gente agradece a gentileza do senhor, do irmão Wagner, de todos.
4: Obrigado. Nós te agradecemos a oportunidade de estar levando nosso mandato para mais perto da população. Um abraço para todos.
1: Irmão Wagner.
0: Grato. Um abraço.
1: Você veio de Felisburgo e com certeza sempre vai estar presente aqui atendendo essa entidade.
3: Com certeza. Obrigado. Boa tarde a todos.
1: Reportagem Alberto Ferreira.
6: É o nosso Radar Santa Cruz, o nosso informativo dos vales. Aqui nós damos voz à população. Hora certa, são 12:40, 12:40. Vamos falar de direitos, tirar suas dúvidas com ela. Doutora Poliana Pereira, advogada atuante nos vales do Jequitinhonha e Mucuri com os temas jurídicos. Boa tarde, doutora Poliana.
7: Boa tarde, Gilberto Santos. Boa tarde, ouvintes do Radar Santa Cruz. Como vocês estão? Espero que muito bem. Dando continuidade aí ao assunto, né, a proteção dos idosos contra a violência, seja ela de qual natureza for, a gente tem o Ministério Público como uma das instituições mais importantes na proteção dos direitos da pessoa idosa. Sua função é fiscalizar o cumprimento da lei e atuar sempre que houver ameaça ou violação de direitos. Quando recebe uma denúncia de maus tratos, abandono, negligência ou exploração financeira, o Ministério Público pode instaurar procedimentos para investigar os fatos. Além disso, pode requisitar testemunhas, solicitar a atuação de órgãos públicos e até ajuizar ações judiciais para proteger o idoso. O Ministério Público também fiscaliza instituições de longa permanência, como asilos e casas de repouso, verificando se os idosos estão recebendo tratamento adequado. Muitas pessoas acreditam que somente a polícia pode agir em caso de violência. No entanto, o Ministério Público possui instrumentos importantes para garantir que os direitos da pessoa idosa sejam efetivamente respeitados. Buscar ajuda não é motivo de vergonha, é um direito garantido pela legislação brasileira e um dever de quem tem notícia de qualquer tipo de violência contra a pessoa idosa, que são pessoas extremamente vulneráveis e que sempre necessitam de ajuda. E como eu disse, né, aí em programas anteriores, muitas vezes a violência é praticada por familiares. Familiares são os que praticam a grande maioria das violências contra a pessoa idosa. Pois bem, por hoje nós ficamos por aqui. Amanhã nós estaremos de volta. Abraços, meu amigo Gilberto Santos. Abraço a todos os ouvintes do Radar Santa Cruz. Tenham todos uma tarde abençoada e iluminada. Até amanhã.
6: Abraços, doutora Poliana Pereira. Até amanhã. Ela volta com a gente aqui no Radar Santa Cruz, o nosso informativo dos vales. São 12 horas mais 42 minutos. Acionamos o nosso correspondente direto da capital mineira, direto do poder do estado de Minas Gerais, do poder legislativo. Movimentamos o repórter Carlos Salomé. Abraços, Carlos Salomé. Uma ótima quinta para você.
8: Excelente tarde para você também, Gilberto Santos. Aquele abraço. E boa tarde toda especial aos ouvintes do município de Jequitinhonha, que estão ligadíssimos na programação da Rádio Santa Cruz FM 105,7 e que estão curtindo o programa Radar Santa Cruz. Vamos às notícias da Assembleia de Minas para hoje, quinta-feira, dia 18 de junho de 2026. Apesar do recorde histórico nas exportações do agronegócio e do avanço na regularização fundiária apresentadas pelo governo do estado, o endividamento do produtor rural preocupa os deputados de Minas. O alerta e a cobrança pela renegociação de dívidas no campo foram feitos durante a prestação de contas da Secretaria de Cultura, Pecuária e Abastecimento na Assembleia Legislativa. Essas reuniões são mais uma estratégia do Assembleia Fiscaliza, que monitora a execução de políticas públicas em Minas. E quem traz mais detalhes sobre esse assunto é a repórter Graziele Mendes.
9: Segundo dados do governo de Minas, a agropecuária atingiu o recorde de 19 bilhões e 800 milhões de dólares em vendas externas em 2025, equivalente a 43% de tudo que o estado exportou. O executivo também destacou a entrega de mais de 13 mil títulos de terra desde 2019 para pequenos produtores. Mas esses avanços contrastam com a crise financeira enfrentada por quem está na ponta do setor, segundo os parlamentares. O presidente da Comissão de Agropecuária, deputado Raul Belém, do PSD, lembrou que os produtores têm amargado efeitos de juros altos, preço baixo de commodities, alta dos insumos e guerras. Ele defendeu a aprovação do Programa Federal de Renegociação de Dívidas dos Produtores Rurais.
10: Não é possível que nós não tenhamos força suficiente para que possa pautar no Congresso Nacional essa lei para poder fazer o refinanciamento dessas dívidas que são impagáveis.
9: O deputado Antônio Carlos Arantes, do PL, lembrou que prejuízos como as chuvas no sul de Minas agravam a situação. Diante da ameaça da chegada do El Niño, fenômeno que altera o clima da terra, ele também defende o socorro financeiro do setor.
11: Mais de 6 mil empresas já entraram em recuperação judicial e a maioria do agro não consegue pagar suas dívidas. É pequena, é média, é grande. Ou tenha esta renegociação, essa securitização das dívidas, ou se prepare, vai ficar pior.
9: O secretário de Agricultura e Pecuária de Minas, Thales Fernandes, admitiu a gravidade da situação, ressaltou que o governo do estado conseguiu a suspensão de cobranças de crédito rural por um ano e que o BDMG abriu uma superintendência específica para o setor. Ele afirmou que a secretaria tem tentado atuar como mediadora dessa solução.
12: Porque realmente nós temos que amparar com políticas que não vão desabastecer nem o Tesouro Nacional, nem o Tesouro Estadual, mas que vai dar sustentação para esses produtores continuar produzindo.
9: Os deputados ainda pediram mais agilidade na concessão de outorgas de água para irrigação e proteção aos setores de leite, tilápia, morangos e carne.
8: Estou lembrando que todas as reuniões do Assembleia Fiscaliza podem ser acompanhadas através do nosso portal almg.gov.br da Assembleia Legislativa em Belo Horizonte, para a Rádio Santa Cruz FM 105,7, no município de Jequitinhonha, Carlos Salomé. Próximas notícias da Assembleia amanhã, neste mesmo horário. Continue curtindo o programa Radar Santa Cruz com Gilberto Santos. Tenham todos uma excelente quinta-feira, um abraço e até amanhã. Gilberto, um abraço para você, boa quinta-feira e excelente tarde.
6: Um abraço para você também, Carlos Salomé. Excelente quinta-feira, abraços para todos aí. Para todos aí na Assembleia Legislativa do Estado de Minas Gerais, ele que volta amanhã trazendo informações importantes aqui no Radar Santa Cruz. São 12:47. No próximo bloco, vem chegando o Giro de Notícias. Permaneça comigo na Mais Ouvida.
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6: Seja bem-vindo, seja bem-vinda. Voltei com o nosso Radar Santa Cruz, o nosso informativo dos vales. Aqui nós damos voz à população. São 12 horas mais 51 minutos, 12:51, chegando o giro de notícias.
21: Quinta-feira, 18 de junho de 2026. Este é o Giro de Notícias. Eu sou Norberto Notari e você acompanha os destaques do momento. A Polícia Federal deflagrou na manhã de hoje uma nova fase da Operação Compliance Zero, que investiga fraudes envolvendo o Banco Master. O objetivo é apurar a suposta participação de agentes públicos no esquema de irregularidades financeiras. São 18 mandados de busca e apreensão expedidos pelo Supremo Tribunal Federal nos estados da Bahia, São Paulo e no Distrito Federal. Entre os alvos está o líder do governo no Senado, o ex-governador Jacques Wagner. Relatórios preliminares da Polícia Federal indicam que Daniel Vorcaro, dono do Banco Master, teria exigido um esquema especial de segurança e privacidade durante uma viagem a Lisboa em junho de 2024, na qual estavam presentes o senador Ciro Nogueira e o presidente da Câmara, Hugo Mota. Segundo os investigadores, Vorcaro solicitou a um funcionário que reservasse suítes em um hotel para os três, onde seria realizado o evento com outros políticos. A defesa de Jair Bolsonaro admitiu ao STF que o ex-presidente pediu a um militar do Gabinete de Segurança Institucional da Presidência da República que consertasse uma arma registrada em seu nome. Segundo os advogados, a própria equipe de segurança havia deixado a arma inoperante intencionalmente como medida preventiva diante das condições de saúde mental do político. Estados Unidos e Irã assinaram um acordo de paz com 14 pontos divulgado nesta quarta. O documento prevê o imediato fim da guerra no Oriente Médio, incluindo no Líbano, e o compromisso de ambos os países em respeitar a soberania um do outro. Em troca, os Estados Unidos suspendem sanções, liberam ativos iranianos congelados e se comprometem a liderar um pacote de reconstrução econômica de ao menos 300 bilhões de dólares ao Irã. O país, por sua vez, reabrirá o Estreito de Hormuz e reafirma que não vai desenvolver armas nucleares. A Colômbia venceu o Uzbequistão na estreia da Copa do Mundo por 3-1 e fica na ponta do Grupo K, aproveitando o empate entre Portugal e Congo por 1-1, também nessa quarta. Pelo Grupo L, a Inglaterra venceu a Croácia por 4-2 e Gana bateu o Panamá 1-0. Hoje começa a segunda rodada da Copa. O Giro de Notícias é uma produção da Agência Rádio Web. Produção e apresentação, Norberto Notari. Trabalhos técnicos, Mário Melo.

0: Chegando as últimas do esporte, Ancelotti adota cautela à titularidade de Endrick. Quem destaca a seleção brasileira é a repórter Daniele Esperon.
1: O dia da seleção brasileira ganhou um novo capítulo e diferente desta vez, já que na reta final de preparação para o jogo diante do Haiti pela segunda rodada da fase de grupos da Copa do Mundo, a delegação brasileira recebeu a visita da unidade antidoping da FIFA, que é responsável por realizar exames dos atletas convocados para o torneio. Esse procedimento ele faz parte do protocolo oficial adotado pela entidade máxima do futebol mundial em todas as edições de Copa do Mundo. Inclusive, isso é visto com muita tranquilidade dentro da seleção brasileira, já que esses testes antidoping são considerados uma etapa obrigatória em todas as competições organizadas pela FIFA. Mas a grande situação na seleção brasileira são as questões envolvendo a escalação do técnico Carlo Ancelotti. Neymar treinou com bola durante parte da atividade, mas vai ficar de fora do jogo contra o Haiti na próxima sexta-feira, às 21h30, no horário de Brasília. Muito clamor em cima do atacante Endrick, já que ele não entrou na primeira partida diante do Marrocos. E o desafio de Carlo Ancelotti é equilibrar a realidade e a expectativa para um jovem que a comissão não quer aquele carimbo de salvador da pátria. É bem verdade que o italiano não é o primeiro a adotar cautela quando o assunto é o Endrick. Há 2 anos, também nos Estados Unidos, Dorival Júnior chegou a relutar até dar oportunidade ao garoto na Copa América, mesmo após o impacto imediato em amistosos contra Inglaterra, Espanha e México. Então, o cenário que era similar agora volta a se repetir. O técnico Carlo Ancelotti não deve colocar Endrick como titular, mesmo com todo o apelo que ele vem tendo nas redes sociais. Mas a possibilidade de mudanças para o jogo contra o Haiti, ela existe, principalmente no setor direito. Danilo deve ganhar a vaga na lateral direita. Em relação ao meio-campo, algumas mudanças podem acontecer, mas estão sendo guardadas a 7 chaves. Com informações da seleção brasileira, Daniele Esperon.
0: Trazemos a previsão do tempo.
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3: A quinta-feira amanhece com temperaturas amenas em Minas Gerais. A atuação da massa de ar frio sobre o estado faz com que o dia amanheça com poucas nuvens e temperatura mais fria em todas as regiões mineiras. Na região serrana do sul de Minas, as condições favorecem a formação de geada. Por outro lado, o dia amanhece com nevoeiro na faixa leste. Não há previsão de chuvas no estado. Céu parcialmente nublado com névoa úmida no Jequitinhonha, Mucuri, Rio Doce e Zona da Mata. Demais regiões, céu claro a parcialmente nublado. BH terá um dia de céu claro a parcialmente nublado. Possibilidade de formação de nevoeiro ao amanhecer. Aqui na capital, a temperatura máxima deve chegar aos 24 graus. Para a Rede Itaçati, repórter Aline Neves.
0: Agora em Jequitinhonha, Minas Gerais, são 12h58. Ponto final no nosso Radar Santa Cruz, que estará de volta amanhã ao 12h30. Obrigado pelo prestígio e pela confiança de sempre. Permaneça comigo, eu volto após os classificados com Conexão Santa Cruz e a sua participação. Aguardo você na Mais Ouvida.
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10: Santa Cruz FM, 55 anos de música, jornalismo, fé e missão, você fazendo parte dessa história bonita. Está no ar o nosso Conexão Santa Cruz e a sua participação. Hoje é quinta-feira, 18 de junho de 2026, hoje dia do químico. A igreja celebra São Gregório Barbariego e a lua é nova. Olá, como vai? Tudo bem? Tudo jóia com você? Tudo certinho? Tudo legal por aí? E aí, você passou bem de ontem? Espero que sim. Eu, Gilberto Santos, eu tô bom que chega. Vem comigo até as 3 da tarde com muita música bonita e, claro, a sua participação aqui na número 1, a Gigante dos Vales. Já liberar o WhatsApp para você chegar junto e participar, pedir a sua canção. O meu WhatsApp é o 33-3741-1521. Ligou? Trocou aqui na número 1, vem comigo que você se dá bem, feliz quinta-feira para você que está curtindo a número 1 e a gente começa arrepiando com saudades e recordações. O saudoso Michael Jackson, boa tarde para você.

0: Bacana demais, começamos arrepiando a nossa tarde de quinta-feira com ele, o saudoso Michael Jackson. Você está na número 1, agora 1:11.
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0: Santa Cruz FM, gostosa de se ouvir. É o nosso Conexão Santa Cruz, tem músicas para todos os gostos. Agora 1:12 é a nossa Rua do Sucesso, a Rua do Sucesso que tem um patrocínio do supermercado Pais e Filhos aqui de Jequitinhonha, onde você encontra as ofertas e mais ofertas todos os dias para você, cliente amigo. 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Já trazemos Alberto Ferreira com a primeira Rua do Sucesso nessa tarde de quinta-feira. Boa tarde, Alberto.
2: Gilberto Santos, boa tarde. Tem um moço querendo falar na rádio.
3: É, sou Domingos, a música.
4: Tá,
3: qual que vai rodar, sou Domingos?
5: Já, Luciano, no dia quando eu saí de casa.
3: Pois é, o Gilberto pediu pra você não demorar, não, porque é muita gente, só tem que falar, mas seja breve aí, fala pra quem que vai a música.
5: É, eu tô querendo pedir uma música aqui pra Mariano Marionisa, lá na Cachoeira, Pitó, na Fazenda Cachoeira, e Zé Marina Erli, na Fazenda Rumoado, e pra Pabiato.
3: Tá bom que chega, Toninho?
6: Bom demais.
3: Tá bom que chega, viu?
4: Você tá
3: doido. É, meu serviço é esse, né? 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
0: Tá bom que chega, Alberto Ferreira. Eu também tô bom que chega. Vem comigo até às 3 da tarde. Aqui o ouvinte pede, a gente toca na mais ouvida. Zezé de Camargo e Luciano.

0: Bacana demais, Zezé de Camargo e Luciano. 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
13: Santa Cruz FM, gostosa de se ouvir. Bom demais ter você comigo aqui na Mais Ouvida. Obrigado pela interação, a galera chegando no nosso WhatsApp. Seja bem-vindo, seja bem-vinda, fique à vontade. 1h25 é a nossa Rua do Sucesso, a Rua do Sucesso, que tem oferecimento do supermercado Pais e Filhos aqui de Jequitinhonha, onde você encontra ofertas imperdíveis. 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De volta, Alberto Ferreira, com a última Rua do Sucesso. Fica à vontade, Alberto.
14: Oi, Gilberto Santos, estamos de volta com a Rua do Sucesso. Como é que é o nome da senhora?
15: Elessi.
14: Dona Elessi, tá tudo bem com a senhora?
15: Graças a Deus, Alberto, tá tudo em paz.
14: Cadê o maridão? Sumiu?
15: Ih, o maridão ficou em casa, né?
14: Ficou em casa.
15: Tá na roça, mas deve
14: estar morando. Tá lá trabalhando?
15: Trabalhando, é. Uns vêm pra feira, outros ficam, tem que ficar fazendo lá, né?
14: A senhora veio, né?
15: Veio, ele veio. Tem que vir uns lá trabalhando e outros vêm pra feira.
14: São quantos filhos?
15: Meus filhos são 3 filhos.
14: Pois é. A senhora que é uma mãe amorosa, pede uma música bacana aí pra toda a família.
15: Eu quero com a Ana Castela mesmo, a boiadeira.
14: Boiadeira.
15: Isso.
14: Pra todo mundo.
15: Pra todos do Campo Novo, da Araçatuba, pessoal aqui da feira, aqui da, né, do galpão aqui, né? Pra todo mundo que estiver na escuta e gostar da música, vai ficar satisfeito, porque a música é boa.
14: A Santa Cruz transmite o jogo a partir das 8 da noite, a todo o vale ficar com os trabalhos de bastidores, pró-jogo também, deixar o torcedor bem informado, né? 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

0: Bacana demais, Ana Castela. 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
4: Santa Cruz FM, aqui o sucesso é você, bom demais ter você comigo na mais ouvida, hora certa, 1:35, tá todo mundo na melhor e mais ouvida, tem ouvinte com a gente curtindo a número 1, Ireni do Vaticano tá ligadinha, tá na sintonia, tá boa que chega, boa tarde potência.
5: Boa tarde, Bessão, tudo bem? Aqui está falando Ireni do Vaticano, sou boa que chega,
4: tá boa que chega.
5: Gostaria de curtir o sucesso com Carlito Gomes, baby vem. Ofereço especialmente para a Thaís, um salão Maria Vaidosa, um modo beleza, suas três Marias, sua esposa de mecânico, todos da Positiva Car, todos da Construção Civil, todos sintonizados, Cida, tá aí Dona Maria das Dores, São Miguel, Denordália, Diene, Vera Lúcia, Juliana. Boa tarde.
4: Valeu, Ireni, obrigado pela interação, pela participação. Pessoal bonito ouvindo a gente, Beth tá ouvindo a gente. Tia Lia, tá todo mundo aí na rua Paraguai, na sintonia. Ela pede uma música com Carlito Gomes, oferece para a Tatinha da Pastoral da Sobriedade. Alô, Beth, todo mundo aí, Pita e família curtindo a número 1. 1:36, aqui o ouvinte pede, a gente toca na mais ouvida.

0: Santa Cruz FM, aqui o sucesso é você. Nesse bloco você ouviu primeiro Meu Patrão Carlito Gomes, depois Hit, tem músicas para todos os gostos.
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4: Santa Cruz FM, aqui o sucesso é você. Bom demais ter você comigo na mais ouvida. 1:48. 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Hora certa, 1:49. 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

0: Santa Cruz FM, aqui o sucesso é você, Eduardo Costa e Henrique e Juliano na mais ouvida.
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3: 14h01.
4: Depois do embate entre os deputados Zé Trovão do PL de Santa Catarina e Paulo Pimenta do PT do Rio Grande do Sul, a comissão mista aprovou a medida provisória que prevê proteção aos caminhoneiros para não receberem valores abaixo da tabela para o frete. Pimenta desmarcou reunião na terça porque acusava o relator Zé Trovão de ter incluído jabutis, itens sem relação com a pauta principal. Nesta quarta, já com o presidente eleito para a comissão, o senador Carlos Fávaro do PSD do Mato Grosso, Pimenta não contestou. Trovão disse que na véspera estava firmando um acordo com o governo para mudanças no texto, que teria sido ignorado pelo parlamentar gaúcho, e anunciou uma possível greve dos caminhoneiros. Zé Trovão avalia que agora a votação será rápida no plenário.
5: Ali era uma reunião fechada entre parlamentares, ouvimos todos os pontos, entendemos as necessidades e daí chamamos e falamos: ó, a situação é essa, e aí? Toca pra frente que a gente não pode ficar sem a MP. Eu já deixei claro que se não fizesse naquela hora, a MP ia cair, e ela ia caducar dia 16. Então, aceitamos e agora vamos pro plenário, e lá vai ser bem mais tranquilo, bem mais calmo, só votação. Então, não tem destaque, não tem mais nada em plenário, só vamos tocar pra frente.
4: A MP precisa ser aprovada até o dia 16 de julho, inclusive no Senado, para não perder validade. O texto torna obrigatória a emissão prévia do Código Identificador da Operação de Transporte, o chamado CIOT, para qualquer frete. Se o preço do transporte for inferior ao piso mínimo obrigatório, o documento não é gerado e a viagem fica impedida de ser realizada, sob pena de multa. Agência Rádio Web de Brasília, Alan Barbosa.
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0: Santa Cruz FM, aqui o sucesso é você, saudações, obrigado pela interação, obrigado pela audiência, são 2:07, é o nosso Conexão Santa Cruz e a sua participação. João Nunes, lá de Tinga, tá na sintonia, tá curtindo a número 1, a voz dos vales. Boa tarde, potência.
1: Meu amigo Gilberto Santos, tá com a música aqui pra entrar ali, meu jovem.
0: Na hora.
1: Era aqui da Taboca, a casa da vovó.
0: Taboca.
1: Quem fala aqui é João Nunes, fala, faz favor pra mim, meu prezado.
0: Valeu, João Nunes, tá lá na Taboca, é no município de Monte Formoso, curtindo a mais ouvida. Aqui o ouvinte pede, a gente toca na número 1. Obrigado pelo carinho da audiência, obrigado pela interação. Você está na número 1, a voz dos vales.

0: diverte.
1: Um beijo grande pra todo mundo que tá ligado na Santa Cruz, na 105,7 FM. Um beijo pra vocês. E quem tá falando é o Xande Harmonia, com muito carinho, muito amor. Muito

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0: Santa Cruz FM, a número 1, Lourenço e Lorival. E Xande Harmonia, participação de Vevé, tá aqui na número 1. São 2h15, boa tarde pra você.
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15: 14h17.
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0: Santa Cruz FM, aqui o sucesso é você, bom demais ter você comigo na mais ouvida, 2 horas, mais 20 minutos, você está no programa Nota 10 do seu rádio, a turma bonita ouvindo a gente, lá na Fazenda Itaparica, tá todo mundo curtindo aí, todo mundo na vida boa aí sentado, alô seu Santos, tá todo mundo na sintonia, alô Andrade, todo mundo curtindo a número 1, lá no município de Joaíma, na Fazenda Itaparica, paz e bem, obrigado aí pelo prestígio da audiência. Tem ouvinte com a gente na mais ouvida. Rosa tá ligadinha, boa tarde, potência.
9: Ô Gilberto Santos, boa tarde. Aqui é a Rosa da Bernardino Guimarães. Ô Gilberto Santos, manda pra mim com o Giovanni Severo, qualquer uma dele.
0: Sim, senhora.
9: Eu mando pra minha comadre Lourdes e todos lá da comunidade Tanque, pra Selena, minha filha Kátia, minha neta Luana, pra todos da comunidade Tanque. Boa tarde, Gilberto Santos. Muito obrigado.
0: Valeu, obrigado pelo carinho, obrigado pela interação aqui na número 1. Todo mundo aí na Fazenda Tanque, Comunidade Tanque, ouvindo a gente. Obrigado pelo prestígio da audiência. Seguimos juntos até às 3 da tarde. Alô, Tilu. Tiana Mi.

0: Silva.
1: Santa Cruz FM, aqui o sucesso é você, Giovanni Severo e meu patrão Soró Silva, na mais ouvida. Permaneça comigo, aqui é bem melhor.
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5: 14:28.
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8: Santa Cruz FM, sua rádio, sua música, por aqui o sucesso não para, são 2:33. 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Hora certa são 2:34. Ricardão do Salão Resende lá em Joaíma tá na sintonia na Rua da Glória curtindo a número 1. Boa tarde, Ricardo. Toda a turma aí, os clientes na

0: Sintonia, boa tarde, boa tarde. Tem ouvinte com a gente, boa tarde, Potência.
1: Ô, meu amigo, boa tarde. Aqui é Anderson Alves, tá falando. Eu peço a música aí de Roberto Carlos, de Nossa Senhora Aparecida, e ofereço aí pra todos aí que tá na escuta da rádio, e ofereço aí pra vocês aí também.
0: Obrigado.
1: E ofereço para minha mãe, Margarida de Fátima Alves, que mora lá no bairro Alvorada. E ofereço também para meu irmão Robinho, lá do bairro São Geraldo. E ofereço para todos lá que estão na escuta.
0: Valeu, obrigado pela interação. Aqui o ouvinte pede, a gente toca na número 1, a Voz dos Vales. Onde quer que você esteja, você está muito bem sintonizado. São 2:35. Boa tarde, cidade.

0: Santa Cruz FM, aqui o sucesso é você. Nesse bloco, você ouviu primeiro o Rei Roberto Carlos, Nossa Senhora, e na sequência, você ouviu Capital Inicial. É o nosso Conexão Santa Cruz, tem músicas para todos os gostos. Obrigado pelo prestígio de sempre.
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1: 14:48.
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6: Santa Cruz FM, sua rádio, sua música. São 2:50. Quem está na sintonia curtindo o programa é Maria Anésia. Ela pede a música com Agnaldo Timóteo, oferece para todos os seus familiares que estão na sintonia da melhor e mais ouvida. São 2:51, aqui o ouvinte pede, está quase finalizando o programa.

0: Santa Cruz FM, sua rádio, sua música, Cloud House, finalizando muito bem o nosso Conexão Santa Cruz de hoje. Obrigado pela interação, pela participação, obrigado pelo prestígio da audiência. Eu volto amanhã. Amanhã tem muito mais pra você. Fiquem todos com Deus e até amanhã. Bem, gente, são 2h55. Já já nós vamos ao Santuário da Mãe Aparecida para a consagração de hoje. A gente se vê. Esse fala pelas esquinas da vida. Abraços e até amanhã.
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consagração de hoje nós oferecemos de forma especial aos aniversariantes do dia de hoje. Em especial em Jequitinhonha, Maria de Lourdes Costa de Jesus, na Fazenda Boa Vista. Valdivino Pereira Marques, na Fazenda Capoeirão, no São Pedro do Jequitinhonha. E também Elitelvânia Macedo Souto, na Rua Padre Eustáquio. Parabéns, feliz aniversário. São os votos de toda a família Rádio Santa Cruz. Amigos casais que comemoram o aniversário de sua união matrimonial, hoje, Maria Antônia e Maurício Pereira Soares, lá em Luiz Heleno Amaral, em São Gonçalo do Pará. Parabéns aí pela união matrimonial de vocês aí, esse casal belíssimo. Amigos que renovaram no nosso clube de amigos, Heloísa Heleno Rocha, o nosso muito obrigado, você que ajudou a Rádio Santa Cruz no dia de hoje. 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Os devotos de Nossa Senhora Aparecida estão sintonizados pela fé. Quem está sintonizada pela fé é nossa ouvinte Alzane. Ela pede intenção da consagração para ela, para toda a sua família e todos que estão sintonizados pela fé. Deus abençoe você, nossa ouvinte Alzane, e toda a sua família. Catarina, do Santa Luzia, ela pede intenção da consagração para ela, para toda a sua família e todos que estão conectados pela fé através da número 1, a Voz dos Vales. Deus abençoe você, Catarina, e toda a sua família. A consagração de hoje nós oferecemos aos enfermos do Hospital São Miguel de Jequitinhonha, aos idosos da Vila Santana de Jequitinhonha, dedicamos também às crianças do Instituto de Jequitinhonha, de forma especial aos irmãos detentos privados de liberdade, também dedicamos aos enfermos do Hospital Municipal Antônia Grapiúna, lá em Joaíma. Oferecemos também aos idosos da Casa de Repouso em Joaíma, de forma especial aos enfermos do Hospital Apromife de Felisburgo. Também oferecemos com todo carinho aos idosos da Casa de Repouso em Felisburgo. Dedicamos também aos enfermos do Hospital São Vicente de Paulo em Águas Formosas e aos enfermos do Hospital Deraldo Guimarães em Almenara. Vamos ao Santuário da Mãe Aparecida para a consagração de hoje.

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0: e padroeira, pedindo também a sua intercessão por todos nós, seus devotos, filhos e filhas. Ave Maria, cheia de graça, o Senhor é convosco. Bendita sois vós entre as mulheres.
1: Bendito é o fruto do vosso ventre, Jesus. Santa Maria, Mãe de Deus, rogai por nós, pecadores, agora e na hora de nossa morte. Amém.
0: O anjo do Senhor anunciou a Maria,
1: e ela concebeu do Espírito Santo.
0: Eis aqui a serva do Senhor.
1: Faça-se em mim segundo a vossa palavra.
0: E o Verbo divino se fez carne
1: e habitou entre nós.
0: Ave Maria, cheia de graça, o Senhor é convosco. Bendita sois vós entre as mulheres, e bendito é o fruto do vosso ventre, Jesus.
1: Santa Maria, Mãe de Deus, rogai por nós, pecadores, agora e na hora de nossa morte. Amém.
0: Rogai por nós, Santa Mãe de Deus,
1: para que sejamos dignos das promessas de Cristo. Amém.
0: Oremos. Infundi, Senhor, vos rogamos, a vossa graça em nossos corações, para que nós, que conhecemos pela anunciação do anjo a encarnação de Jesus Cristo, vosso Filho, por sua paixão e morte na cruz, cheguemos à glória da ressurreição. Pelo mesmo Cristo, nosso Senhor.
1: Amém.
0: Amém. Podemos nos assentar por um instante. Você que nos acompanha pela Rádio Aparecida, neste momento da nossa consagração, querido irmão, querida irmã presente aqui no santuário, o evangelho de hoje nos convida então a vivermos esta oração tão bonita do Pai Nosso, muito mais do que transformá-la numa oração corriqueira, é transformar o Pai Nosso num projeto de vida, viver o Pai Nosso. E assim nós vamos colocando em comunhão, em consonância, a nossa vida e o evangelho. A cada momento que nós rezamos o Pai Nosso, nós nos comprometemos, primeiro, a fazer a vontade de Deus, a corresponder ao seu amor e à sua misericórdia. Segundo, perdoar, sermos ministros da reconciliação. Porque se nós nos perdoamos, Deus também nos perdoará. Este é o pedido de Deus, para que nós possamos perdoar uns aos outros. E também viver a vida como gratidão. Obrigado, Senhor. Agradecer a Deus pelas coisas que temos, agradecer pelo dom da vida, pelo pão de cada dia, e pedir que o Senhor nos livre do mal. E principalmente a trabalhar, vivendo a palavra, para que o bem aconteça. E assim também nós seremos protegidos de todo o mal. Que o Pai Nosso não seja para nós apenas uma oração que nós proferimos com os lábios, com a boca, mas que seja uma oração que brota do mais fundo do nosso coração, e que nós possamos fazer da nossa vida uma extensão do Pai Nosso, onde nós nos reconhecemos como filhos e filhas amados de Deus, onde nós partilhamos o pão que nós recebemos de Deus, e onde nós também podemos honrar o nome de Deus, também honrando e defendendo a vida, que é o maior projeto de amor de Deus por nós. Esta oração é um projeto de vida, não pode ficar só também nas palavras, que possamos transformá-la em atitudes concretas de amor e de anúncio do reino de Deus. Que assim seja. Amém. Se você tem aí a sua água, você que nos acompanha pela Rádio Aparecida, pode também apresentar a sua água. Nós vamos pedir a Deus a bênção da água. Segure aí na sua mão a sua garrafinha de água. A nossa proteção está no nome do Senhor,
1: que fez o céu e a terra.
0: O Senhor esteja convosco.
1: Ele está no meio de nós.
0: Oremos. Deus eterno e todo-poderoso, quisestes que pela água, fonte da vida e princípio de purificação, as nossas almas fossem purificadas e recebessem o prêmio da vida eterna. Abençoai esta água, para que nos proteja, e renovai em nós a fonte da vida de vossa graça, a fim de que nos livre de todos os males e possamos nos aproximar de vós com o coração puro e receber a vossa salvação, e que ela recorde a água de nosso santo batismo como fonte que jorra para a vida eterna. Por Cristo nosso Senhor.
1: Amém.
0: Amém. Vamos voltar o nosso olhar em direção à imagem de Nossa Senhora Aparecida. Estenda suas mãos e vamos, juntamente com todos os ouvintes que nos acompanham pela Rádio Aparecida, rezar a nossa consagração a Nossa Senhora. Ó Maria Santíssima, pelos méritos de nosso Senhor Jesus Cristo, em vossa querida imagem de Aparecida, espalhais inúmeros benefícios sobre todo o Brasil. Eu, embora indigno de pertencer ao número de vossos filhos e filhas, mas cheio do desejo de participar dos benefícios de vossa misericórdia, prostrado a vossos pés, consagro-vos o meu entendimento, para que sempre pense no amor que mereceis. Consagro-vos a minha língua, para que sempre vos louve e propague a vossa devoção. Consagro-vos o meu coração, para que depois de Deus vos ame sobre todas as coisas. Recebei-me, ó Rainha incomparável, vós que o Cristo crucificado deu-nos por mãe, no ditoso número de vossos filhos e filhas. Acolhei-me debaixo de vossa proteção. Socorrei-me em todas as minhas necessidades espirituais e temporais, sobretudo na hora de minha morte. Abençoai-me, ó celestial cooperadora, e com vossa poderosa intercessão, fortalecei-me em minha fraqueza, a fim de que, servindo-vos fielmente nesta vida, possa louvar-vos, amar-vos e dar-vos graças no céu por toda a eternidade. Assim seja. Amém. Acenando para Nossa Senhora.

0: Amados irmãos e irmãs, queridos ouvintes, o Senhor esteja convosco.
1: Ele está no meio de nós.
0: Por intercessão de Nossa Senhora Aparecida, desça sobre vós, sobre vossas famílias, a bênção do Deus Todo-Amoroso, Pai, Filho e Espírito Santo.
1: Amém.
0: Amém. Obrigado pela presença, obrigado a você que nos acompanha pelo portal A12, pela Rádio Aparecida. Sejam sempre bem-vindos à Casa da Mãe. Você que está aqui no santuário, se quiser trazer a sua água, tiver algum objeto também, nós vamos fazer a aspersão com a água benta, saudando Nossa Senhora com as nossas palmas. Viva Nossa Senhora Aparecida! Viva Jesus Cristo! Os nossos ministros vão fazer a aspersão com a água benta. Você que tem aí seu objeto de devoção, chave de casa, chave do automóvel, lembrancinhas. Vamos dar a bênção também para todos os objetos de devoção.
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6: Muito boa tarde para você, meu amigo. Uma ótima tarde para você, meu amigo ouvinte. Tá começando a tarde nossa. Olha a hora certa para você, 3:24. Hoje é quinta-feira, dia 18 de junho de 2026. Hoje que é dia do químico, hoje também é dia da imigração japonesa, dia da gastronomia sustentável, dia do orgulho autista. Hoje também é dia internacional de combate ao discurso de ódio e eu quero parabenizar você que faz parte aqui do nosso Clube dos Amigos. amigos. Você aí do outro lado do rádio, soprando velinhas na data de hoje, eu quero desejar para você aqui muita paz, saúde, felicidades, alegrias mil, tudo de bom para você, muitos e muitos anos de vida para todos os aniversariantes do dia de hoje. E a gente começa bem demais o A Tarde é Nossa, mandando aquele boa tarde mais que especial a você que tá aí acompanhando através do site, através do aplicativo, nas cidades, nos municípios vizinhos, você que nos dá carona aí no veículo de passeio, no veículo de trabalho, você que tá aí no seu local de trabalho, uma ótima tarde para você, tenha um bom trabalho, viu? Boa tarde pros amigos que já estão na sintonia, estavam aguardando o programa começar, Lindalva lá em Felisburgo, Diênio Barbosa no bairro Alvorada, Preta do Convém lá em Joaíma, Dalva no São Pedro do Jequitinhonha, Tia Lia lá em Joaíma também, Elísia na comunidade Quarteirão, deixar um abraço também aqui pra Elidiomar lá no Giru em Joaíma, e você que tá chegando agora, seja muito bem-vindo, muito bem-vinda, é uma alegria enorme ter você aqui conosco, viu? A gente vai seguir junto até logo mais às 5h55 da tarde de hoje, com música, informação e a sua participação. O telefone tá mais que liberado para você ligar, participar e interagir aqui conosco. Lembrando sempre, você que quer participar através da mensagem por áudio, já sabe, mensagens de até 30 segundos é o padrão aqui do nosso programa. Vamos juntos! Para começar bem demais essa tarde de quinta-feira, vamos trazer ele? É o Alberto Ferreira, é o homem da galinha gorda e a nossa Rua do Sucesso, que tem um oferecimento do supermercado Pais e Filhos, o dono do menor preço da cidade. 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
7: Alô, Tyson Ribeiro, boa tarde, a nossa Rua do Sucesso, o Gilvan do Mercado. Acertou. Quer falar na Rua do Sucesso. Ô Gilvan, boa tarde, que música que Tyson vai tocar pra você, amor?
8: Boa tarde, Alberto, boa tarde, ouvintes da Rádio Santa Cruz. Ô Alberto, eu gostaria de ouvir Zezé e Lulu, aquela Um Dia Que Eu Saí de Casa.
7: Ah, e o oferecimento dessa música, já tem gente ali olhando se você vai mandar.
8: Sim, é, vou já mandar, aproveitar a oportunidade, né, pegar essa carona, já mandar pra Márcia, né, a Márcia do Salgado, o salgado mais gostoso dentro do mercado municipal. Também pro Véu Cidinho, né, que sempre anda aqui cochilando.
7: Que coisa
8: aí louca. É onde é que eu lembro de você. Ah, sempre na chanela e vaza na braquiária, eu tenho que estar acordando ele.
7: Ah, beleza. É, e só amigos aqui no mercado, viu, Tyson Ribeiro?
6: Com certeza.
7: Quem tem amigo igual o Gilvan não precisa de inimigo, né?
6: É igual você, viu, Alberto?
7: Ô, Tyson.
6: Pode falar.
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6: Beleza, Alberto? Chegando o sucesso, Zezé de Camargo e Luciano, No Dia Em Que Eu Saí de Casa.

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1: 15:31.
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3: Boa tarde. E já voltamos com A Tarde é Nossa, 3:38. Deixar um abraço pro meu amigo Roberto, tá acompanhando o nosso programa aí no bairro Centro. Abração também pro Renato Paulista, lá na Avenida Brasil, tá aí com o rádio ligado, tá trabalhando e acompanhando. A Dilson Cabeleireiro também tá ouvindo o nosso programa. Agradeço pelo carinho, viu? Deixar um abraço pra dona Julinha, tá sempre com o rádio ligado. Agradeço pelo carinho. 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Ele que não é Ave Maria, mas anda sempre cheio de muita graça, de muita alegria, é o cabeça branca mais conhecido do Vale do Jequitinhonha, é o Alberto Ferreira e a segunda rua do sucesso de hoje.
4: Ô Tássio Ribeiro, quem tá afim de dar uma sacudida no esqueleto, amaciar as canelas e dançar um forrozão de São João, é o Sotuá. O senhor também dança, Sotuá?
5: Não, muito pouco.
4: É? Faz tempo que o senhor não dança?
5: Muitos anos.
4: Quando o senhor era rapazinho novo, tinha ali 15, 20 anos, o senhor dançava?
5: Ixi, era dia e noite.
4: É, caía na boca do balão. Na folia, sacudia o esqueleto?
5: Caía na folia.
6: Eita, lasqueira.
4: O senhor já conhecia a dona Cida?
5: Não. Conhecia, hein?
4: Já conhecia.
5: Até.
4: Ela também gostava do, numa fogueira, esquentar os pés
6: rapaz,
4: na fogueira?
6: Acho que muito. Gostava de
4: mas é o senhor mesmo que gostava da fogueira?
5: Eu gostava.
4: A dica, tomava um quentão também?
5: É, tomava um quentão, até hoje eu faço fogueira.
4: E o senhor toma um quentão?
5: Não, tomo nada.
4: Quentão não?
5: Né? Não, só quentão sem álcool, né?
4: Sem álcool, né?
5: É.
4: Ah, mas um quentão é bom, com álcool ou sem álcool ele é bom?
5: Com álcool é melhor, né?
6: Eita, álcool é melhor. Lasqueira, hein?
4: Pra quem gosta.
5: Pra quem pode, né?
4: É, o senhor não pode, né?
5: Não posso.
4: Pois é. É, mas toma ele sem álcool. E a música vai ser uma de São João?
5: Pode ser uma de São João aí, né? Do forrozão.
4: É, quem vamos é o rodar o Mastruz com Leite, a música de São isso. João, né?
5: É, aí fica boa.
4: Aí manda pra Dona Cida, né?
5: É, e todos estiver escutando, né?
4: Beleza, obrigado, viu, Sotão?
5: Nada.
6: É pra Lídia lá no Brejão.
5: É pra Lídia lá no Brejão, é da Alice, né? Pessoal do Brejão, Maranhão, todos os amigos, né, que tem escutando.
4: Né?
5: Tem o Osmar, que é o irmão meu, novato aí pra dentro do Maranhão. Maranhão.
4: Ai. É muita gente que conhece o senhor, a Dona Cida aqui, né?
5: Muita gente.
4: Dona Cida, você quer mandar pra mais alguém aí, Dona Cida? Esse que o Tuá falou aí tá bom, né?
7: Tá bom.
8: Beleza. Muito obrigado.
7: Osmar, meu cunhado, e Delícia, minha cunhada. E pra Lida, e pra Dalícia, tá e pra Roy, e pra Cinha. Pra família toda.
4: E aqui tem pinga da roça, manteiga,
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7: Só coisa boa.
4: Ô, Thais Ribeiro, tá aí a Dona Cida e o senhor Tuá aqui na banca do mercado isso. 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
3: Beleza, Alberto, chegando sucesso com Mastruz com Leite, meu vaqueiro, meu peão.

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5: De volta com a tarde nossa, 3h49. Daqui a pouquinho tem a última Rua do Sucesso de hoje. Daqui a pouco também tem informação para deixar a sua tarde muito, mas muito bem informada.
6: Boa tarde!
5: Quero deixar um recado para você, viu? 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Tá preparado, Alberto? A Rua do Sucesso, a última de hoje, é com você, viu?
7: Ô, chefe! Tá tudo bom, chefe?
8: Tudo bom, doutor. Porque já vi, doutor. Porque eu sou enorme. Porque a presença de todo mundo. Você vai me apelar. Um abraço pra você, vai me apelar.
9: Que coisa louca.
8: Um abraço pra você. Um abraço pra você, vai me apelar. Um abraço pra você,
10: vai. E a música que tá?
8: A mão batista.
10: A mão batista.
8: A mão batista.
11: Eu sei.
8: Um abraço.
10: Beleza, beleza.
8: Amado Batista.
10: Amado Batista, viu, Tais? Não esquece aí, não. Oferecimento. 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
8: Que? Tá,
10: certo, tá aí. 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
5: Beleza, Alberto, chegando o sucesso com Amado Batista, música Alucinação.

0: 4:01 em Belo Horizonte, 21 graus a temperatura neste momento na Itatiaia. A umidade relativa do ar, 48%. Atualizando o trânsito, Gustavo Cícero.
1: Alan Passos, sobe para mais de 3 quilômetros o congestionamento no anel rodoviário, sentido Rio de Janeiro, desde o bairro Engenho Nogueira, ali perto da Avenida Carlos Luz, até a chegada à Avenida Pedro II, por reflexo de um acidente, ainda sem mais detalhes, e a pista marginal também já com lentidão perto da Avenida Tancredo Neves, ali à altura do Jardim Montanhês. No sentido Vitória, o motorista segue pisando no freio no anel rodoviário do Betânia até o acesso para a Avenida Amazonas. E na ida para o centro da capital, a Avenida do Contorno com a Avenida Tereza Cristina completamente travadas desde o bairro Calafate até a chegada ao Barro Preto, por reflexo de um acidente passando pelo viaduto Itamar Franco. A ida para o centro segue melhor pela Avenida Amazonas. Da Central de Trânsito, Itatiaia Mive, repórter Gustavo Cícero.
0: Também ao vivo a informação da Amanda Antunes.
2: Preso homem apontado como um dos chefes do tráfico de drogas na localidade conhecida como Biquinha, no Morro das Pedras, região oeste de Belo Horizonte. Conforme militares, o 22º Batalhão, com o suspeito, foi apreendido um revólver calibre 38 municiado, além de frascos com lança-perfume. Segundo a PM, o homem tem diversas passagens policiais e é apontado como faccionado do Comando Vermelho. A prisão faz parte da Operação Cerco Fechado, deflagrada pelas forças de segurança em Minas Gerais, em combate às facções criminosas. Repórter Amanda Antunes.
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1: Tem bola rolando na Copa do Mundo agora para Suíça e Bósnia. Fala comigo, Pedro Abílio.
2: Boa tarde, Alan Passos, ouvinte da Itatiaia. 3 minutos do primeiro tempo, segunda rodada no grupo B, as duas seleções que empataram por 1-1. A Suíça, que empatou com o Catar, e Bósnia e Herzegovina, que empatou com o Canadá por este mesmo placar. Estão empatando agora, placar de 0-0. Encontro de europeus que acontece em Los Angeles, na Califórnia, e a Itatiaia acompanha, Alan.
1: Valeu, Pedro. Qualquer novidade volta para informar durante a programação. Agora vamos a São Paulo, informação ao vivo do Mardélio Couto. A defesa de Deolane Bezerra se manifesta após a influenciadora virar ré.
3: A defesa da influenciadora afirmou que tomou ciência do recebimento da denúncia, mas ressaltou que esse ato é inicial e não implica culpa. A nossa reportagem confirmou que a Justiça de São Paulo aceitou a denúncia oferecida pelo Ministério Público e tornou ré a advogada e influenciadora Deolane Bezerra. Com a decisão, ela, que permanece detida na penitenciária feminina de Tupi Paulista, no interior do estado, deve apresentar a defesa oficial em 10 dias. Deolane foi presa no fim do mês passado na Operação Verne, deflagrada pela Polícia Civil e pelo Ministério Público após investigações apontarem uma ligação entre a influenciadora e a facção criminosa PCC. Além de Deolane, o líder máximo da facção, Marcos Williams Herbas Camacho, o Marcola, também se tornou réu, neste caso, ao lado de familiares. De São Paulo, repórter Mardélio Couto.
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0: 16h05.
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3: O Senhor é meu pastor e nada me faltará. Convite para a missa de sétimo dia. A família de Marcos Pereira dos Santos, popular Carneiro, agradece pelas manifestações recebidas por ocasião do seu falecimento e convida a todos, parentes, amigos e vizinhos, para a missa de sétimo dia, que será celebrada amanhã, sexta-feira, às 7h, na comunidade de Nossa Senhora das Graças. A Rádio Santa Cruz fez o convite para a missa de sétimo dia a ser celebrada por intenção da alma de Marcos Pereira dos Santos, popular Carneiro.

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1: De volta com A Tarde é Nossa, 4 horas e 11 minutos. Agradeço aí pelo carinho da audiência. Boa tarde! Deixar um abraço aqui pra Dona Nenga, tá acompanhando o nosso programa aí no bairro Santo Antônio, a Rosinha do Biscoito, Evani também, a Nicinha do Artesanato. Abraço também pra nossa amiga Zildete, a popular preta lá em Joaíma, a Adriana no bairro Morada Nova. Deixar um abraço também pra Dona Eli lá na rua Amazonas, tá aí com o radinho ligado. Agradeço pelo carinho da audiência, viu? Boa tarde pro meu amigo Baldo Araçatuba, a Dona Denise também lá na comunidade Brejão, tá sempre ouvindo, sempre acompanhando. Boa tarde. Boa tarde. 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Vem chegando o sucesso com Zezé de Camargo e Luciano, a música Mentes Tão Bem. Manda essa música de forma especial para minha amiga Zinoela, tá nos acompanhando lá na Inglaterra. A Gilza Matos também tá sintonizada lá em Portugal através do nosso aplicativo. 4 horas, 13 minutos. Boa tarde.

0: 16:16.
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5: Santa Cruz, bom dia, de Deus, bom
6: boa
5: dia.
6: Boa tarde, minha amiga.
5: Meu cavalo sábio.
6: Oferece pra quem?
5: Eu sou você, sua esposa, sua linda filha, Joalina, vocês são meu amor bonito, depois Joalina, Maria Auxiliadora, esposa e filhos, e Zé Carlos, esposa Pio, e Zé Roberto, Maurinho lá na fazenda Lagoa Grande, tia Dete, tia Tonha, e José Benício e José Renato da Transilvânia.
6: Para mais alguém?
5: José Benício.
6: Um abraço para você, minha amiga Tereza, tá aí acompanhando o nosso programa, agradeço pelo carinho, pela participação, eu mando para você aqui na sequência sucesso com o Guilherme Silva e a participação do Nando Moreno, Meu Cavalo Sabe. Essa música eu vou mandar de forma especial para Dalva, tá acompanhando lá no São Pedro do Jequitinhonha, abraço para toda a galera do São Pedro aí, sempre com o rádio ligado, pessoal da comunidade Brejão também, deixar um abraço pro pessoal do Campo Novo, Dona Cula do Campo Novo, seu Gervange lá no Campo Novo, o Gordo da Verdura também tá aí na sintonia do nosso programa. 4:22, chegando o sucesso com Guilherme Silva e a participação do Nando Moreno, Meu Cavalo Sabe. Daqui a pouquinho a gente atende mais pedidos musicais, viu? Deixar um abraço aqui pra Dona Maria da Conceição lá na Lua Bonita, ela, o esposo Joaquim também estão acompanhando, vamos mandar pra vocês aqui também o sucesso do Guilherme Silva, viu? 4:23.

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1: 16:33.
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5: Voltamos com A Tarde é Nossa, 4:38. Quero deixar um abração aqui para meu amigo Gerbim, tá sempre aí acompanhando o nosso programa. Quem tá participando conosco aqui é a nossa amiga ouvinte, deixa eu ver o nome dela aqui, é a nossa amiga Atina lá do Córrego de São Pedro. Ela tá pedindo uma música para sua própria curtição, também para todos que gostarem da canção. Vou mandar para você aqui na sequência, viu? Mandar para você aqui o sucesso com De Paulo e Paulinho, a música Amor de Primavera. Aproveitar e mandar também pra Baba, tá acompanhando o nosso programa aí no bairro Vaticano. Deixar um abraço também pra Dona Eli lá na rua Amazonas, tá sempre com o radinho ligado. Dona Joalina, Zino, ela também tá na sintonia. Meu amigo Robson Móveis Planejados lá em Belo Horizonte tá aí acompanhando através do aplicativo. Daqui a pouquinho tem o nosso parabéns pra você, viu? 4:39, chegando o sucesso com De Paulo e Paulinho, Amor de Primavera. Música.

A Elise, lá na comunidade Quarteirão, tá pedindo uma música com o Sérgio Silva. Eu vou mandar pra você aqui na sequência. Sucesso, a música faz um mês. Deixa aí sucesso também pra minha mãe, tá nos acompanhando lá no bairro Nova Esperança 2. Deixar um abraço também pra Simone, pra Dona Rosa. Tá todo mundo com o rádio ligado.

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2: 16 horas e 49 minutos.

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5: Atenção, atenção, amigos e amigas, está no ar o nosso momento mais especial do dia. É o quadro que celebra a vida, a amizade e o carinho daqueles que fazem parte da nossa história. Hoje a nossa Rádio Santa Cruz, ela se enche de alegria para celebrar o aniversário dos nossos queridos membros aqui do nosso Clube de Amigos. Que privilégio é ter vocês conosco, acompanhando, apoiando e fazendo parte desta grande família. Vamos fazer o registro dos amigos que renovaram conosco no nosso Clube de Amigos. Heloísa Helena Rocha Oliveira. Aos amigos casais que comemoram mais um ano de sua união matrimonial, completando mais um ano de união matrimonial hoje, dia 18 de junho, em São Gonçalo do Pará, Maria Antônia e Maurício Pereira Soares. Os amigos que hoje, dia 18 de junho, completam mais um ano de vida. Completando mais um ano de vida hoje, dia 18 de junho, em Jequitinhonha, Maria de Lourdes Costa de Jesus, na Fazenda Boa Vista. Valdivino Pereira Marques, no São Pedro, na Fazenda Capoeirão. Elitivânia Macedo Souto, na Rua Padre Eustáquio. Hoje é um dia especial para celebrarmos a vida dos nossos amigos que estão completando mais um ano de vida. Que esta nova etapa seja repleta de saúde, paz, felicidade, amor e muitas conquistas. Que cada sonho encontre seu caminho e que nunca faltem motivos para sorrir. Hoje também queremos homenagear os amigos casais que comemoram mais um ano de união matrimonial. Essa data simboliza amor, cumplicidade, respeito e dedicação mútua. Que a união de vocês continue sendo fortalecida pela amizade, pelo diálogo, pela compreensão e pelo carinho que compartilham diariamente. Que cada desafio seja superado de mãos dadas e que cada conquista seja celebrada com alegria e gratidão. Desejamos que Deus continue abençoando seus lares, iluminando seus caminhos e renovando a cada dia os laços que os unem. Que nunca falte amor, saúde, paz e felicidade em suas vidas. Parabéns por mais um ano de história construída juntos. Que esta data seja marcada por belas lembranças e pela certeza de que o amor verdadeiro se fortalece com o tempo. Aproveitando também para expressar nossa sincera gratidão aos amigos que renovaram a sua participação em nosso clube de amigos. A confiança, o apoio e a parceria de cada um são fundamentais para fortalecer os nossos laços e manter vivo aqui esse espírito de amizade, união e companheirismo. Muito obrigado pela renovação e por fazerem parte dessa história. Se você, amigo ouvinte, quer fazer parte desta família do bem, venha para o nosso clube de amigos. Juntos somos mais fortes, mais felizes e seguimos fazendo a diferença todos os dias. Você pode estar falando com os nossos representantes. Lá em Joaíma tem a Solanginha, também tem o nosso amigo Dazinho Chaveiro. Aqui em Jequitinhonha você pode falar com a nossa amiga, a dona Ceissa, que há mais de 30 anos presta serviços ao clube de amigos. Pode falar também com Alberto Ferreira pelas ruas da cidade, na feirinha. Pode vir nos nossos estúdios, conhecer a equipe, tomar um cafezinho quente. E você que é de outro estado, até mesmo de outra cidade ou de outro país e deseja se ingressar no clube, é só mandar mensagem pra gente no nosso telezap, que é o 33-3741-1521. Falta só você aqui pra nossa família ficar completa. A todos os amigos do clube, aos amigos casais que comemoram mais um ano de união matrimonial, a você aí do outro lado do rádio celebrando o dom da vida, desejamos a você saúde, sucesso, felicidades, alegrias mil. Mandamos também essa linda canção com o padre Fábio de Melo. A música Te Desejo Vida.

0: 11:01 em Belo Horizonte, 20 graus na Itatiaia, umidade relativa do ar 56%. Vamos direto a Brasília.
1: Em uma entrevista agora há pouco à Rede Bandeirantes, o senador Jacques Wagner disse que o dinheiro encontrado em seu gabinete é um dinheiro lícito, fruto de diárias que foram pagas em espécie e que estão registradas aqui mesmo no Senado Federal. Ele também confirmou que para este ano segue firme com a sua candidatura e confirmou que atualmente é pré-candidato ao Senado Federal. De Brasília, Aline Peçanha.
0: O Tribunal Regional Federal da Sexta Região elegeu agora à tarde o desembargador Ricardo Machado Rabelo como novo presidente da corte. A vice-presidência ficou com o desembargador Miguel Ângelo de Alvarenga Lopes e será também o corregedor. Já a desembargadora Mônica Cifuentes será a coordenadora regional dos juizados especiais federais. Ricardo Rabelo vai substituir Valisney Oliveira, que assumiu o comando do tribunal em junho de 2024.
2: Nos jogos.
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4: Um homem de 39 anos acusado de tentativa de feminicídio contra a companheira de 59 anos. O crime foi em 2019 em uma comunidade rural de Inhapim, conhecida como Córrego da Bananeira, no Vale do Rio Doce. De acordo com a denúncia da Promotoria de Justiça, após fazer a ingestão de bebidas alcoólicas, o homem manteve a mulher e os filhos sob ameaça dentro de casa. De posse de uma espingarda, ele apontou a arma para a companheira e tentou efetuar um disparo, mas a espingarda falhou. Após os fatos, ele ainda tentou impedir que a mulher procurasse as autoridades, caracterizando o crime de coação no curso do processo. Para o Ministério Público, a decisão do Tribunal do Júri representa uma importante resposta da sociedade aos crimes de violência doméstica. O réu também foi condenado pelo crime de coação criminosa por ter ameaçado a vítima de morte para que ela não relatasse os fatos às autoridades. O homem que respondia ao processo em liberdade foi preso em plenário e cumprirá a pena em regime inicial fechado. Repórter Amanda Antunes.
0: A IP ampliou o atendimento aos consumidores que ainda têm em casa produtos atingidos por medidas cautelares da Anvisa. Agora, segundo a empresa, além do pedido de reembolso, os clientes também podem solicitar a troca dos itens pelos telefones oficiais do saque no site da IP. A medida vale para produtos com número de lote terminado em 1, que ainda não foram liberados para uso ou comercialização. Segundo a Anvisa, lava-louças líquidos e desinfetantes da marca, fabricados a partir de 1º de março deste ano, já foram liberados. Antes, a autorização valia apenas para os produtos feitos a partir de abril. Agora o destaque do trânsito.
5: Foi liberado agora há pouco no anel rodoviário, sentido Rio de Janeiro, na chegada à Avenida Pedro II, local onde houve um acidente que bloqueava duas faixas da pista. De acordo com a BH Trans, o SAMU foi até o local, alguma pessoa ficou ferida, ainda sem um número exato de vítimas, e o trânsito liberado. Apesar disso, quem segue no sentido Rio do Anel encontra mais de 5 quilômetros de congestionamento entre o bairro São Francisco e a Praça São Vicente. Falando de outro ponto, nas estradas, a rodovia Fernão Dias tem tarde de muita lentidão no sentido Belo Horizonte, na passagem pelo bairro Citrolândia, em Betim, mais de 3 quilômetros de pé no freio, devido a uma obra. A pista foi liberada, mas segue o reflexo de lentidão. Da Central de Trânsito, Itatiaia, Mive, repórter Gustavo Cícero.
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6: 17 horas e 5 minutos.
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0: 17:19.
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0: Voltamos com a Tarde é Nossa, 5h25. A gente está recebendo aqui nos nossos estúdios uma visita ilustre, nosso amigo Arleison Roberto, tá de férias, tá passeando por Jequitinhonha. Boa tarde, Arleison, tudo bem?
1: Fala, Tyson, boa tarde para você, um abraço, um alô especial para o ouvinte ligado aí na Rádio Santa Cruz, 105,7. Pois é, a gente está de férias aí, tiramos dias para vir ter os amigos, né, dar uma descansadinha, rever a turma aí, porque é sempre importante, né, Tyson?
0: Com certeza.
1: Naquela cidade grande, naquele corre-corre lá, naquela vida corrida, realmente isso. O interior é para recarregar as baterias.
0: Com certeza, né, já tá visitando aqui a Rádio Santa Cruz, lugar onde você fez bastante história. O pessoal sente muita saudade de você, né? Deixa um abraço aí pros ouvintes, pra todo mundo que tá acompanhando aí. Pros amigos que ainda não sabem que você tá aqui em Jequitinhonha, fala pro pessoal preparar uma galinha gorda, como diz um companheiro nosso aqui.
1: É, rapaz, tem um aí que tem até música fizeram pra
0: fizeram
1: ele.
0: Fizeram, né? Música.
1: Eu tava vendo aquele grupo que tem aqui na cidade.
0: O Rebojo,
1: o homem da galinha gorda, né? Não tá fácil não, viu?
0: Fiquei sabendo que tem 6 galinhas gordas dentro do freezer lá. Agora, se é verdade, eu não
1: mesmo?
0: Sei. Fiquei sabendo que sim, viu?
1: Alberto Ferreira, cada coisa, viu? Você deve estar ouvindo a gente aí, tá escondendo o jogo, viu, seu Alberto Ferreira? Isso aí tá andando manso, né?
0: Demais, viu?
1: Tá andando manso pra não falar nem um bom dia ou boa tarde pra gente, mas
0: não.
1: Tá ali naquela tranquilidade, né?
0: O Alberto é tranquilo, calmo.
1: Ele chega na feira ali com aquele negócio que vai conversar com o pessoal pra fazer a rua de sucesso, gravar a feira, aquele negócio ali. Chega só com o gravador na mão, celular.
0: Sim.
1: Microfone às vezes e tal. E sai lá com o microfone e 2-3 sacolas penduradas no braço.
0: Ah, isso eu conheço. É a famosa lábia de locutor, viu? Você já tava tomando um caldo lá, tomando um café. Lá na banquinha, lá, tá, vamos tomar um café aqui que é 0800. Falei, uai, Alberto, tem que tirar essa mão da carteira, né? Alberto Ferreira dá tchau assim, ó, com a mãozinha fechada.
1: É, esse Alberto Ferreira, viu, gente? Vocês estão criando cobra, já falei. Esse negócio
0: Alberto.
1: De puxa o facão e corre na braquiária, passou mel na boca das 6 fácil, viu?
0: Verdade,
1: já falei.
0: Viu?
1: Não acredita muita coisa, não. Não dá ruim. Olha, 5h28. Tá, sucesso pra você, viu? Muito obrigado pela esse carinho que vocês têm comigo aqui. É sempre um prazer pra mim estar aqui na Rádio
0: com
1: Santa
0: certeza.
1: Cruz, porque a minha história tá toda aqui, né? Graças a Deus, eu tenho um amor por essa rádio que marcou a minha vida e marca até hoje, né? Desde 1992 que a gente tem o nome Santa Cruz escrito aqui no coração. Então, pra mim, é uma alegria. É, os ouvintes ficam também sempre perguntando, cadê o Arleison? E até hoje, né? O Arleison Roberto da Santa Cruz. Às vezes eu falo que eu tô em Belo Horizonte, eu tô fazendo. Ah, manda um abraço pra fulano e Jequitinhonha. Eu falei, tá bom, então, vamos juntos.
0: Tem gente pedindo abraço aqui, mandando abraço pra você também. Nossa amiga ouvinte, a Lindalva Alves, lá de Felisburgo.
1: Opa, um abraço pra ela, o pessoal de Felisburgo aí que tá acompanhando, né? Ótima tarde pra vocês, viu? Pois é, Felisburgo é sempre um lugar também que a gente tem um carinho muito grande, né? Já fizemos no passado algumas festas lá no tempo que eu tava no rádio aqui em Jequitinhonha. Então, é um lugar frio, né, rapaz? Faz um frio danado ali quando
0: verdade.
1: É baixo, né? Então,
0: sim,
1: quando esfria ali, só Deus na calça. Mas é gostoso, viu? Um abraço a todos aí de Felisburgo, Vila Formosa, Joaíma, Almenara e Taubinha, as demais cidades que estão acompanhando a gente aí. Inclusive, hoje eu mandei um WhatsApp lá pro Balanço Geral.
0: Balanço Geral.
1: O Saulo mandou, rapaz. Oh. Colocou no ar lá. O Arleison Roberto tá lá em Jequitinhonha, abraçando os amigos no Vale, abraçando a turma de Jequitinhonha.
0: Legal demais, Arleison. Muito bom ter você aqui, esse breve bate-papo. Somente para mandar um alô pros ouvintes, né, que estão sempre com saudade de você, para as pessoas que gostam do seu trabalho, gostam da sua pessoa, e as portas estão abertas para você voltar sempre, para a gente poder falar um pouquinho bem de Alberto Ferreira, né?
1: E olha que amigo nosso, né, Thais?
0: Ah, e quem tem amigo igual Alberto não precisa de inimigo, viu?
1: Não precisa não.
0: Não precisa não. Abraço pra você, viu, Arleison?
1: Valeu, Thais, um abraço, valeu a todos aí, ótima tarde e até a próxima, se Deus quiser.
0: 5h29, chegando o sucesso com Paula Fernandes, Se o Coração Viajar. Daqui a pouquinho a gente atende mais pedidos musicais.

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2: 17:33.
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0: De volta com o programa Tarde é Nossa. Deixar um abraço para todo mundo que está curtindo, acompanhando o nosso programa. Obrigado pelo carinho. Eu agradeço pela grande audiência, viu? Vem chegando mais sucesso, mais música boa para você curtir aqui na sua tarde.
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8: Voltamos com A Tarde é Nossa, 5:49. O programa de hoje está chegando ao fim. Eu quero agradecer todas as pessoas que participaram conosco no dia de hoje. Aquelas que não participam mais estão sempre com o rádio ligado. O meu muito obrigado. Eu agradeço pelo carinho, também pela grande audiência. Desde já eu peço desculpas, infelizmente não dá para atender todos os pedidos musicais. Mas você que não teve o seu pedido atendido, pode participar conosco amanhã, a partir das 3:25 da tarde. Tem o programa A Tarde é Nossa. Quero deixar um abraço aqui pros amigos, a Alana lá da comunidade Jardineira, o Alessandro tá aí acompanhando, a Penha lá de Joaíma, Lindalva também lá de Joaíma tá acompanhando o nosso programa. Deixar um abraço também aqui pra minha amiga Tina lá no Córrego de São Pedro, a Lúcia aqui no bairro Centro, a Ninha no bairro Vaticano, minha amiga Alzenir lá na Transilvânia. Pra gente finalizar bem demais o A Tarde é Nossa de hoje, vem chegando o sucesso a nossa última de hoje com Padre Reginaldo Manzotti, a música Quem Impedirá. Forte abraço, fiquem todos com Deus e até amanhã. Sextou, amanhã é sexta-feira, é dia de muita música boa e é claro da sua companhia junto comigo aqui no nosso A Tarde é Nossa. Forte abraço e até amanhã.

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0: 4 minutos para 6 horas, 19 graus em Belo Horizonte. Umidade relativa do ar 61%. Vamos direto a Brasília, chamando ao vivo a repórter Aline Peçanha.
1: A Polícia Civil do Distrito Federal autorizou ao ministro Alexandre de Moraes do Supremo Tribunal Federal para intimar e ouvir o ex-presidente Jair Bolsonaro no caso de uma arma encontrada com um de seus seguranças durante uma blitz numa região conhecida como Taguatinga, aqui no Distrito Federal. Segundo a polícia, uma tentativa de intimação não foi concluída porque a equipe de segurança de Bolsonaro teria impedido o acesso dos agentes. Caso o pedido seja autorizado, o depoimento está previsto para acontecer já na próxima quarta-feira por videoconferência. A arma, uma pistola calibre 9mm, registrada em nome de Bolsonaro, foi apreendida com segurança, que disse ter recebido o equipamento para realizar um conserto. A defesa do ex-presidente confirmou a propriedade da arma e sustenta que ele não está proibido de mantê-la em casa. De Brasília, Aline Peçanha.
0: Informação da Copa do Mundo, Pedro Abílio.
2: Termina o jogo na partida de Los Angeles, Grupo B, segunda rodada, goleada da Suíça. Suíça abriu 1-0 no segundo tempo com Manzambi, mas a Bósnia e Herzegovina teve um jogador expulso. Na sequência, outros 3 gols da Suíça, 1 da Bósnia. Final 4 para a Suíça, 1 para a Bósnia e Herzegovina. Neste Grupo B, a Suíça lidera agora com 4 pontos. Mais tarde, Canadá e Catar vão se enfrentar na 7 da noite, hora de Brasília. Hoje mais cedo, pelo grupo A, Hugo Sérgio acompanhou. Tchequia e África do Sul empataram por 1-1. E mais tarde, às 10 da noite, México e Coreia do Sul fazem a outra partida deste grupo. 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

0: 18:01.
1: O anjo do Senhor anunciou a Maria e ela concebeu do Espírito Santo. Ave Maria, cheia de graça, o Senhor é convosco. Bendita sois vós entre as mulheres e bendito é o fruto do vosso ventre, Jesus. Santa Maria, Mãe de Deus, rogai por nós, pecadores, agora e na hora da nossa morte. Amém. Eis aqui a serva do Senhor, faça-se em mim segundo a vossa palavra. Ave Maria, cheia de graças, o Senhor é convosco. Bendita sois vós entre as mulheres, e bendito é o fruto de vosso ventre, Jesus. Santa Maria, Mãe de Deus, rogai por nós, pecadores, agora e na hora de nossa morte. Amém. E o Verbo se fez carne e habitou entre nós. Ave Maria, cheia de graças, o Senhor é convosco. Bendita sois vós entre as mulheres, e bendito é o fruto de vosso ventre, Jesus. Santa Maria, Mãe de Deus, rogai por nós. Nós pecadores, agora e na hora de nossa morte. Amém. Rogai por nós, Santa Mãe de Deus, para que sejamos dignos das promessas de Cristo. Oremos. Infundi, Senhor, em nossos corações a vossa graça. Vo-lo suplicamos a fim de que, conhecendo a anunciação do anjo e a encarnação de Jesus Cristo, vosso Filho, pelos merecimentos de sua paixão e morte, cheguemos à glória da ressurreição. Pelo mesmo Cristo, Senhor nosso. Amém. Glória ao Pai, ao Filho e ao Espírito Santo, como era no princípio, agora e sempre. Amém.

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0: noite, meus irmãos, minhas irmãs, reunidos aqui para rezarmos hoje o nosso sétimo encontro à cruz. Boa noite, tia Tonha.
1: Boa noite,
0: Lara. Boa noite, Branda.
2: Boa noite, Miriam.
0: Esse grupo de mulheres de fé, mulheres de aço e de flores, né? Essa mulher adorante, graças a Deus, que está aqui todas as quintas-feiras. Logo pela manhã, nós já começamos uma ligando para as outras. Nós temos um grupo e nós já ficamos logo em sintonia desde cedo, para que na quinta-feira nós possamos estarmos aqui juntas, né? Em oração. E nós temos um bendito o fruto no meio das mulheres que reza com nós. Taisa, boa noite, Taisa. É alegria saber que com tanto carinho você nos recebe aqui nos estúdios da Rádio Santa Cruz. E assim, nesta fé, nesta alegria, né, que trazemos no nosso coração, que nós vamos dar início ao nosso sétimo encontro da nossa novena das mãos ensanguentadas de Jesus. Vai trazendo minha irmã, meu irmão, tudo aquilo que você tem rezado durante esses pedidos ao Senhor durante esses 9 dias, pedindo as bênçãos, os milagres, né? Todas as dificuldades que nós passamos, e nós vamos colocando diante do Senhor e nós vamos rezando, e na certeza de que o Senhor está escutando as nossas orações. Em nome do Pai, do Filho e do Espírito Santo. Amém. Com toda fé, vamos iniciar rezando o nosso sétimo encontro à cruz.
2: À cruz. Chegados ao lugar chamado Calvário, ali o crucificaram, como também os ladrões, um à direita e outro à esquerda. Era quase a hora sexta e em toda a terra houve trevas até a hora nona. Escureceu-se o sol e o véu do templo rasgou-se ao meio. Jesus deu então grande brado e disse: Pai, nas tuas mãos entrego o meu espírito.
3: Jesus, hoje entendi porque abraçaste com tanto amor a tua cruz. É que através dela provavas seu amor eterno por mim e conquistavas ao preço do teu preciosíssimo sangue a minha salvação. Com a ajuda de tuas mãos chagadas, a partir de agora, quero abraçar também com amor a minha cruz, pois entendi que só através dela poderei ser eternamente feliz contigo. Amém.
0: E agora nós vamos pegando o nosso terço e juntos vamos
2: rezando. Pelo poder de teu sangue redentor, suplico a graça de suportar minha cruz a cada dia. Jesus, pelo poder do teu sangue redentor, suplico a graça de suportar minha cruz a cada dia. Jesus, pelo poder do teu sangue redentor, suplico a graça de suportar minha cruz a cada dia.
0: Pelo sinal da Santa Cruz,
2: livrai-nos, Deus nosso Senhor, dos nossos inimigos. Em nome do Pai, do Filho e do Espírito Santo. Amém.
3: Vinde, Espírito Santo, enchei os corações de vossos fiéis e acendei neles o fogo do vosso amor. Enviai o vosso Espírito e tudo será criado, e renovareis a face da terra.

0: nosso Senhor. Amém.
1: Creio em Deus Pai Todo-Poderoso, Criador do céu e da terra, e em Jesus Cristo, seu único Filho, nosso Senhor, que foi concebido pelo poder do Espírito Santo, nasceu da Virgem Maria, padeceu sob Pôncio Pilatos, foi crucificado, morto e sepultado, desceu à mansão dos mortos, ressuscitou ao terceiro dia, subiu aos céus, está sentado à direita de Deus Pai Todo-Poderoso, de onde há de vir a julgar os vivos e os mortos.

eterna. Amém. Pai nosso que estais nos céus, santificado seja o vosso nome. Venha a nós o vosso reino. Seja feita a vossa vontade, assim na terra como no céu. O pão nosso de cada dia nos dai hoje.

livrai-nos do mal. Amém. Ave Maria, cheia de graça, o Senhor é convosco. Bendita sois vós entre as mulheres. Bendito é o fruto do vosso ventre, Jesus. Santa Maria, Mãe de Deus, rogai por nós, pecadores, agora e na hora de nossa morte. Amém. Ave Maria, cheia de graça, o Senhor é convosco. Bendita

0: pecadores, agora e na hora de nossa morte. Amém. Glória ao Pai, ao Filho e ao Espírito Santo, como era no princípio, agora e sempre. Amém.
1: Neste primeiro mistério, nós vamos rezar por todas aquelas pessoas que têm nos pedido oração, pelo desemprego, pela vida financeira, pelas dificuldades financeiras que muitos têm atravessado e têm passado. E nós vamos pedir ao Senhor que toque com tuas mãos milagrosas, que multiplique, Senhor, todo esse, às vezes visto como pouco, que nós recebemos, que o Senhor possa, com tuas mãos ensanguentadas, com tuas mãos piedosas, transformar em dobro e triplo, para que nós possamos vivermos na graça de Deus para o sustento das nossas famílias. Nós vos adoramos, Senhor Jesus Cristo, e vos bendizemos, porque pela vossa Santa Cruz remistes o mundo. Preciosíssimo sangue de Jesus, salvai-nos. Mãos ensanguentadas de Jesus, mãos feridas lá na cruz,

Vem tocar em mim, vem Senhor Jesus. Mãos ensanguentadas de Jesus, mãos feridas lá na cruz. Vem tocar em mim, vem Senhor Jesus. Mãos ensanguentadas de Jesus, mãos feridas lá na cruz. Vem tocar em mim, vem Senhor Jesus. Mãos ensanguentadas de Jesus, mãos feridas lá na cruz. Vem tocar em mim, vem Senhor Jesus. Mãos ensanguentadas de Jesus, mãos feridas lá na cruz. Vem tocar em mim, vem Senhor Jesus. Mãos ensanguentadas de Jesus, mãos feridas lá na cruz. Vem tocar em mim, vem Senhor Jesus. Mãos ensanguentadas de Jesus, mãos feridas lá na cruz. Vem tocar em mim,

0: Vem, Senhor Jesus. Mãos ensanguentadas de Jesus, mãos feridas lá na cruz, vem tocar em mim. Vem, Senhor Jesus. Glória ao Pai, ao Filho e ao Espírito Santo, como era no princípio, agora e sempre. Amém.
1: Neste segundo mistério, nós vamos rezar pedindo ao Senhor que toque com tuas mãos milagrosas, com tuas mãos ressuscitadas, com tuas mãos piedosas, sobre os sonhos, sobre tudo aquilo que os nossos filhos trazem na sua história, pela saúde deles, pelos sonhos. Eu, de forma muito especial, quero agradecer aqui que é mães de joelhos e filhos de pé. E é na graça de Deus, da oração, que Deus vem operando milagres nas nossas vidas. Eu, muito especial, assim, eu agradeço a Deus pelas conquistas que Deus vem colocando na vida do meu filho Diego. Coloco, assim, diante do Senhor a vida dele. Fez medicina, com Deus sabe, né, tudo que nós passamos para realizar esse sonho. Passou na residência em primeiro lugar. Hoje ele fez residência em um lugar que é o primeiro do Brasil e o terceiro do mundo. E fez a prova para a rinoplastia, está fazendo para, né, fazer plástica, né, em nariz e tudo, rinoplastia. Agora Deus deu a graça, acabou. Fui chegando aqui, o telefone que ele passou era a prova para mestrado. E assim, é uma alegria muito grande, né? E eu tô aqui na novena, aqui rezando e manhã ligando. E manhã ligando aqui, eu sei que eu, antes eu tinha passado a mensagem para ela e a família toda em oração. Eu falo que a minha alegria vem do meu pai e gostar de rezar, de estar em oração. Eu herdei da minha mãe. E minha mãe disse assim: se Dieguinho passar, eu vou assistir uma missa de joelhos. Aí... E tem 80 anos. Aí Dieguinho falou: oh, meu Deus, vó é demais, não pode nem contar as coisas, que vó não tem idade pra isso, mãe. Falei: não adianta, nós temos que contar com as orações de vó também. Então quero partilhar com vocês essa alegria, né, que eu sei que virão muitas outras. E assim como eu, como mãe, fico feliz com as conquistas dos meus filhos, rezo por todas as mães, todas as mães, todas as avós que têm netos, que o Senhor possa operar muitas conquistas e muitos milagres na vida dos seus filhos. Nós vos adoramos, Senhor Jesus Cristo, e vos bendizemos, porque pela vossa Santa Cruz remistes o mundo. Preciosíssimo sangue de Jesus, salvai-nos.

Jesus, mãos ensanguentadas de Jesus, mãos feridas lá na cruz, vem tocar em mim, vem Senhor Jesus. Mãos ensanguentadas de Jesus, mãos feridas lá na cruz, vem tocar em mim, vem Senhor Jesus. Mãos ensanguentadas de Jesus, mãos feridas lá na cruz, vem tocar em mim, vem Senhor Jesus.

0: feridas lá na cruz. Vem tocar em mim, vem Senhor Jesus. Glória ao Pai, ao Filho e ao Espírito Santo, como era no princípio, agora e sempre. Amém.
1: Neste terceiro mistério, nós vamos rezar pedindo ao Senhor que vai de encontro a todas as pessoas da nossa família. Nós queremos te pedir, Senhor, visita, Senhor, visita os nossos irmãos, os nossos tios, os nossos pais. Vai tocando, Senhor, com tuas mãos chagadas, com tuas mãos ensanguentadas. O Senhor que conhece o coração e sabe de tudo aquilo que nós precisamos. Nós vos adoramos,
0: Senhor Jesus Cristo, e vos bendizemos, porque pela vossa Santa Cruz remistes o mundo. Preciosíssimo sangue de Jesus, salvai-nos. Mãos ensanguentadas de Jesus, mãos feridas lá na cruz, vem tocar em mim, vem Senhor Jesus. Mãos ensanguentadas de Jesus, mãos feridas lá na cruz, vem tocar em mim, vem Senhor Jesus. Mãos ensanguentadas de Jesus, mãos feridas lá na cruz, vem tocar em mim, vem Senhor Jesus. Mãos ensanguentadas de Jesus, mãos feridas lá na cruz, vem tocar em mim, vem Senhor Jesus. Mãos ensanguentadas de Jesus, mãos feridas lá na cruz, vem tocar em mim, vem Senhor Jesus. Mãos ensanguentadas de Jesus, mãos feridas lá na cruz, vem tocar em mim, vem Senhor Jesus. Mãos ensanguentadas de Jesus, mãos feridas lá na cruz, vem tocar em mim, vem Senhor Jesus. Mãos ensanguentadas de Jesus, mãos feridas lá na cruz, vem tocar em mim, vem Senhor Jesus. Mãos ensanguentadas de Jesus, mãos feridas lá na cruz, vem tocar em mim, vem Senhor Jesus. Mãos ensanguentadas de Jesus, mãos feridas lá na cruz, vem tocar em mim, vem Senhor Jesus. Glória ao Pai, ao Filho e ao Espírito Santo, como era no princípio, agora e sempre. Amém.
1: Neste quarto mistério, nós vamos rezar pelos nossos padres, pedir ao Senhor que vá de encontro à missão e o zelo, né, que eles têm com a nossa igreja. Eles que estão à frente são os nossos padres, os padres aqui da nossa paróquia, da nossa diocese, o nosso bispo. Nós queremos também rezar pelo Frei Mário, pedir ao Senhor que vai de encontro à vida dele, Dom Hugo, o Frei Geraldo, né, que esteve conosco, também pelo Frei Heron e todos os padres aqui da nossa diocese, também, né, todos nós sentidos, né, com o Frei Eliseu, assim, sabendo, né, que está no céu mais uma estrelinha, que o Senhor possa acolhê-lo e acalmar, né, silenciar os corações de todos aqueles que o amava muito. Ele que fez parte, né, assim, uma parte assim muito grande aqui da nossa Rádio Santa Cruz, e por todos os padres que por aqui passaram. Nós queremos colocar diante do Senhor, nós queremos pedir que o Senhor toque com tuas mãos milagrosas, com tuas mãos ressuscitadas. Nós vos adoramos,
0: Senhor Jesus Cristo, e vos bendizemos, porque pela vossa Santa Cruz remistes o mundo. Preciosíssimo sangue de Jesus, salvai-nos. Mãos ensanguentadas de Jesus, mãos feridas lá na cruz, vem tocar em mim, vem Senhor Jesus. Mãos ensanguentadas de Jesus, mãos feridas lá na cruz, vem tocar em mim, vem Senhor Jesus. Mãos ensanguentadas de Jesus, Jesus, mãos feridas lá na cruz, vem tocar em mim, vem Senhor Jesus. Mãos ensanguentadas de Jesus, mãos feridas lá na cruz, vem tocar em mim, vem Senhor Jesus. Mãos ensanguentadas de Jesus, mãos feridas lá na cruz, vem tocar em mim, vem Senhor Jesus. Mãos ensanguentadas de Jesus, mãos feridas lá na cruz, vem tocar em mim, vem Senhor Jesus. Mãos ensanguentadas de Jesus, mãos feridas lá na cruz, vem tocar em mim, vem Senhor Jesus. Mãos ensanguentadas de Jesus, mãos feridas lá na cruz, vem tocar em mim, vem Senhor Jesus. Mãos ensanguentadas de Jesus, mãos feridas lá na cruz, vem tocar em mim, vem Senhor Jesus. Mãos ensanguentadas de Jesus, mãos feridas lá na cruz, vem tocar em mim, vem Senhor Jesus.
1: Que alegria, meu povo, que nós estamos aqui. E o Padre Rafael está rezando conosco, estamos muito felizes, emocionadas aqui, viu, Padre Rafael? E ele está de almenara rezando com a gente e pedindo, rezando com as mãos ensanguentadas de Jesus e pedindo oração pelo padre, para o padre Rogério e todos os padres da Diocese de Almenara e pelos shows de prêmios da Rádio Santa Cruz em setembro. Que alegria, Padre Rafael, saber que o Senhor está rezando conosco. Estamos muito felizes.
2: Em nome do Pai, do Filho, do Espírito Santo.
1: Amém. Vamos agora rezar o nosso quinto e último mistério, que é o mistério da enfermidade. Nós deixamos esse último mistério para a gente rezar por todas aquelas pessoas que nos pedem oração. Nós sabemos que a enfermidade é algo que tira a nossa alegria, traz tristezas aos nossos corações. E nós queremos te pedir, Senhor, que toque, Senhor, com tuas mãos milagrosas naquelas pessoas que têm tanto clamado e pedido ao Senhor por um milagre. Nós temos pessoas que estão nas filas, aguardando resultados de exames, como é o caso da minha mãe, que nós vamos pegar o resultado e segunda-feira estaremos mostrando, né? Fazemos o controle do câncer de pele dela. E eu sei que o Senhor já está no controle de tudo. Todas as pessoas que estão hospitalizadas, todas as pessoas que estão aguardando para uma cirurgia, nós te pedimos, Senhor, com toda fé que nós trazemos no nosso coração. Toque, Senhor, com tuas mãos milagrosas, com tuas mãos ressuscitadas, com tuas mãos ensanguentadas sobre cada situação. Também por todos os que estão nos hospitais do Brasil e do mundo, em especial no nosso hospital São Miguel, nós te pedimos, Senhor, vá de encontro e toque, Senhor, com tuas mãos milagrosas, Senhor, realiza um milagre, Senhor, a cura, Senhor, daqueles que têm clamado tanto e que estão pedindo, Senhor, com toda fé. Nós vos adoramos, Senhor Jesus Cristo, e vos bendizemos, porque pela vossa Santa Cruz remistes o mundo. Preciosíssimo sangue de Jesus, salvai-nos. Mãos ensanguentadas de Jesus, mãos feridas lá na cruz, vem tocar em mim, vem Senhor Jesus. Mãos ensanguentadas de Jesus, mãos feridas lá na cruz, vem tocar em mim, vem Senhor Jesus. Mãos ensanguentadas de Jesus, mãos feridas lá na cruz, vem tocar em mim, vem Senhor Jesus. Mãos

0: lá na cruz. Vem tocar em mim, vem Senhor Jesus. Mãos ensanguentadas de Jesus, mãos feridas lá na cruz. Vem tocar em mim, vem Senhor Jesus. Mãos ensanguentadas de Jesus, mãos feridas lá na cruz. Vem tocar em mim, vem Senhor Jesus. Mãos ensanguentadas de Jesus, mãos feridas lá na cruz. Vem tocar em mim, vem Senhor Jesus. Glória ao Pai, ao Filho e ao Espírito Santo, como era no princípio, agora e sempre. Amém.
1: E agora nós estamos chegando ao final da nossa novena. Estamos hoje, rezamos, né? O sétimo encontro, são 9, falta o 8º e o 9º. E nós vamos encerrando aqui com essa oração. Cura-me, Senhor Jesus.
0: Jesus, coloca tuas mãos benditas, ensanguentadas, jagadas e abertas sobre mim neste momento.
1: Muitas vezes nós nos sentimos sem forças, né, para prosseguir carregando as nossas cruzes. Muitas vezes nós achamos que o problema que nós temos é o pior do universo. E às vezes não é assim. Tem pessoas que estão sofrendo muito mais, passando por muito mais dificuldades do que a gente. E eu gosto sempre de lembrar daquela parábola onde Jesus fala, né, que a pessoa chega reclamando e falando que a cruz está pesada, e o Senhor fala para pegar a cruz, vai trocando, e aí a pessoa vai pegando uma, pegando outra, e cada uma que pega é mais pesada do que a outra. E assim somos nós, né? Nós muitas vezes sentimos sem forças para prosseguir, desanimadas, desacreditadas. Mas nós precisamos confiar no Senhor e pedir que o Senhor não nos deixe carregar esta cruz sozinha. Seja qual for a dificuldade, minha irmã, não fique sem forças. Meu irmão, peça ao Senhor que seja qual dificuldade esteja ao seu lado. Sinto-me completamente sem forças para prosseguir.

cruz, reigam-me e curem-me agora. Jesus, não peço somente por mim, mas também por todos aqueles que mais amo. Nós precisamos desesperadamente de cura física e espiritual, através do toque consolador de tuas mãos ensanguentadas, infinitamente poderosos. Eu reconheço, apesar de toda a minha limitação e da infinidade dos meus pecados, que és Deus, onipotente e misericordioso, para agir e realizar o impossível. Com fé e total confiança, posso dizer: mãos ensanguentadas de Jesus, mãos feridas lá na cruz, vem tocar em mim, vem, Senhor Jesus. Mãos ensanguentadas de Jesus, mãos feridas lá na cruz, vem tocar em mim, vem, Senhor Jesus. Mãos ensanguentadas de Jesus, mãos feridas lá na cruz, vem tocar em mim, vem, Senhor Jesus. Pai nosso que estais nos céus, santificado seja o vosso nome. Venha a nós o vosso reino, seja feita a vossa vontade, assim na terra como no céu. O pão nosso de cada dia

0: Amém. Glória ao Pai, ao Filho e ao Espírito Santo, como era no princípio, agora e sempre.
1: Amém.
2: Amém. Encerrando, queremos convidar você que gosta de estar nos territórios santos, visitando, né, os santuários, de 14, dia 13 de agosto, né,

0: estaremos indo para Canção Nova, para Cura e Libertação com o Padre Fábio de Melo, Padre Adriano Zandoná. 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E em dezembro nós temos Osana Brasil, celebrando as vitórias de Deus na nossa vida, no mês de dezembro, né? 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Também Frei Gilson, né? 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Estivemos aqui reunidos e vamos permanecer unidos para a honra e glória. Aquele que é Pai, Filho e Espírito Santo. Fiquem com Deus, fiquem com a presença do Senhor e até quinta-feira, se assim o Senhor nos permitir. Amém.
1: Amém.
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0: Deus abençoe você e toda a sua família. Que alegria estar aqui com você, começando mais um programa Eu Seguirei. Eu tenho certeza de que Deus vai falar muito ao seu coração através deste programa. Olha, se você pode, eu já quero convidar você a pegar a sua Bíblia, porque hoje nós vamos meditar a palavra de Deus. A palavra de Deus é o nosso alimento. A palavra de Deus que é o nosso sustento. Eu tenho certeza que essa palavra vai mover seu coração. Olha, aqui você vai ouvir a palavra de Deus, aqui você vai poder cantar. São minutos que ficaremos juntos, onde você vai fazer uma experiência com Deus. Lembrando que tudo que você ouvir aqui, depois fica registrado no meu canal do YouTube, Frei Gilson / Som do Monte, no meu Instagram, no meu Facebook, todos com o mesmo nome, Frei Gilson / Som do Monte, para que você possa também compartilhar essa palavra com os seus amigos, tá bom? Então, vamos escutar a palavra de Deus.
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0: Por que que nós precisamos orar se Deus já sabe o que você vai falar, se Deus já sabe o que você vai pedir? Você já parou para pensar nisso? Deus já sabe o que eu vou pedir. Para que que eu vou pedir? Deus já sabe o que eu preciso. Para que que eu vou pedir? Então, para que que eu oro? Por que que eu tenho que orar se Deus já sabe o que eu vou falar? Por que que eu tenho que orar se Deus já sabe o que eu vou pedir? Por quê? Por que orar? Hoje nós vamos ter um grande ensinamento. Gostaria que você ficasse até o final desse vídeo. Em nome do Pai, do Filho e do Espírito Santo. Amém. Mateus capítulo 6, versículo de 7 a 15. Naquele tempo disse Jesus a seus discípulos, quando orardes, não useis muitas palavras como fazem os pagãos. Eles pensam que serão ouvidos por força das muitas palavras. Não sejais como eles, pois vosso Pai sabe do que precisais, muito antes que vós o peçais. Vós deveis rezar assim: Pai nosso que estais nos céus, santificado seja o teu nome, venha o teu reino, seja feita a tua vontade, assim na terra como nos céus. O pão nosso de cada dia dá-nos hoje, perdoa as nossas ofensas, assim como nós perdoamos a quem nos tem ofendido. E não nos deixes cair em tentação, mas livra-nos do mal. De fato, se vós perdoardes aos homens as faltas que eles cometeram, vosso Pai que está nos céus também vos perdoará. Mas se vós não perdoardes aos homens, vosso Pai também não perdoará as faltas que vós cometestes. Palavra da salvação. Por que orar? Veja, vosso Pai sabe do que precisais muito antes que vós o peçais. Se Deus sabe que eu preciso, por que que eu preciso orar? São João Crisóstomo, ele vai nos dar a resposta. Ele não nos pede que componhamos uma oração de 10.000 frases e assim nos aproximemos dele e apenas a repitamos. Ele advertiu contra os que pensam que serão ouvidos por suas verbosidades. Pois vosso Pai sabe do que necessitais antes de lhe o pedirdes. Mas se ele já sabe do que precisamos, por que oramos? Se Deus sabe do que você precisa, por que que você reza? Aqui vem a resposta. Preste atenção. Você reza não para informar ou instruir a Deus. Então, quando eu não rezo para informar a Deus. Deus, eu estou desempregado. Eu estou te informando que eu estou desempregado. Deus já sabe que você está desempregado. Você recebeu o diagnóstico de um exame que te preocupou. E quando você reza, Deus, eu estou com esta enfermidade. Você não está informando a Deus do que Ele não sabe. Então Deus já sabe da sua doença, Deus já sabe do desemprego, Deus já sabe da situação financeira, Deus já sabe da situação na sua família, Deus já sabe da situação no seu casamento, Deus já sabe. Então não é para informar ou para instruir Deus, mas para suplicá-lo de perto. Então para que eu oro? Para suplicar de perto. Para que eu oro? Para sermos íntimos dele. Para que eu oro? Pela continuidade da súplica. Para que eu oro? Para nos humilharmos. Para que eu oro? Para recordarmos nossos pecados. Gente, isso aqui é muito importante. Então a oração, ela não é algo que informa a Deus de algo, algo que Deus não saiba. Então não estou dando a Deus o que Ele não sabe. E outra, oração não é para fazer bem a Deus, a oração é para fazer bem a nós. Deus não fica melhor porque rezei. Deus não se torna mais santo porque rezei. Deus não se torna mais santo porque eu adorei. Agora, a oração me torna mais íntimo dele. A oração me dá a oportunidade de suplicar de perto. Então a oração, ela te aproxima. Ela te aproxima e faz você suplicar de perto. A oração, ela te torna íntimo dele. A oração é aquilo que faz você nunca desistir, você continuar suplicando sempre. Continuar suplicando sempre. Gente, isso aqui tudo é muito importante. Lucas capítulo 18, propôs-lhe Jesus uma parábola para mostrar que é necessário orar sempre, sem jamais deixar de fazê-lo. A oração é a forma de continuidade da súplica, sem jamais deixar de fazê-lo, para nos humilharmos, para recordarmos nossos pecados. Então a oração, ela é importantíssima para nós. Abra sua Bíblia em Salmo 144, versículo 18. O Senhor se aproxima dos que o invocam. Veja a proximidade. Daqueles que o invocam com sinceridade. Abra também sua Bíblia em Tiago capítulo 4, versículo 8. Aproximai-vos de Deus, e Ele se aproximará de vós. Lavai as mãos, pecadores, e purificai os vossos corações, ó homens de dupla atitude. A oração nos aproxima do Senhor. A oração nos dá intimidade. Porque o que é oração? É diálogo com Deus. É diálogo com Deus. E diálogo, relacionamento. Oração é relacionamento. Então, relacionamento traz o quê? Intimidade. Deus quer ter intimidade com você. E a intimidade com Ele vai purificar o seu coração. A intimidade com Ele vai te santificar você. Preciso orar para ser íntimo dEle. Preciso orar para ser íntimo dEle. Pai, Filho e Espírito Santo. Amém.
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0: Resposta a essa palavra, eu quero convidar você agora a cantar comigo.
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1: O programa de hoje está bom demais e eu quero lembrar você, se você quiser ouvir mais pregações, mais meditação da palavra, basta você me acompanhar no meu canal do YouTube, Frei Gilson barra Som do Monte, no meu Instagram, no meu Facebook, no meu TikTok, e lá você vai encontrar muito mais palavra de Deus para você.
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1: Nós vamos terminar este programa rezando. Eu quero clamar agora por você, quero clamar pela sua família. Senhor Deus, libera agora o teu Espírito Santo sobre cada pessoa que acompanha este programa. Vem, Espírito Santo, enche todos os que estão acompanhando este programa agora. Libera, Senhor, para esta pessoa o que ela mais precisa, para o corpo e para a alma. Libera, Senhor, curas e libertações em nome de Jesus para esta pessoa que assiste, que acompanha, que escuta e para toda a sua família. Eu clamo a tua poderosa bênção. Visita agora com bênção de proteção. A bênção que só o Senhor pode dar. Abençoe-vos o Deus Todo-Poderoso, Pai e Filho e Espírito Santo. Amém.
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5: Que o ideal é encontrar um equilíbrio entre desacelerar e lidar com as responsabilidades da vida adulta.
6: Então, talvez o caminho saudável não seja tentar reproduzir um estilo de vida específico, mas compreender o que é que realmente tem valor para cada um.
5: Da Rádio Educadora da Bahia, Josi Braga, para a Rádio Nacional.
7: 6h58, a gente vai terminar com cultura, porque a partir de amanhã o Centro Histórico de São Luís, no Maranhão, vai receber várias atrações dos festejos juninos. Diversos espaços foram montados para receber o projeto Caminhos da Cultura, que acontecerá todos os finais de semana até 13 de julho, às sextas-feiras. As atividades terão início a partir das 5 da tarde. Já aos sábados e domingos, a programação começa a partir das 2 da tarde. As apresentações artísticas ocorrerão em três polos distintos: Rua do Giz, Praça Nauro Machado e Praça da Faustina. Todos os espaços estão localizados na Praia Grande. E a programação cultural será totalmente voltada para apresentações de grupos de Bumba Meu Boi, Tambor de Crioula, danças juninas, como dança portuguesa e dança do boiadeiro, shows musicais de artistas do estado, além de manifestações religiosas e artesanato. Agora são 6h59, pelo horário de Brasília. O Repórter Nacional fica por aqui com trabalhos técnicos de Anderson Santos. Nos siga pelo Instagram, @ Rádio Nacional Notícias. A gente volta amanhã. Boa noite pra você. Tchau, tchau.
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1: A Receita Federal coordena uma operação para investigar empresas que atuavam de forma ilegal no mercado de apostas, as chamadas bets.
0: A suspeita é que o grupo movimentou cerca de 50 bilhões de reais em esquemas de fraudes em 3 estados.
1: Entre os crimes apurados estão sonegação e lavagem de dinheiro.
2: A Operação Conto da Sorte foi realizada nos estados de Pernambuco, Ceará e São Paulo. E nesse primeiro momento, foca na obtenção de documentos e provas. Para isso, foram cumpridos 14 mandados de busca e apreensão. A investigação começou após a Secretaria de Prêmios e Apostas do Ministério da Fazenda fazer uma análise técnica numa autarquia criada pela Prefeitura de Bodó, no Rio Grande do Norte, que autorizava o funcionamento de empresas de apostas. A autarquia foi fechada por determinação do Supremo Tribunal Federal, mas as bets ilegais continuaram atuando. De acordo com o ministro da Fazenda, Dario Durigan, a movimentação ilegal pode chegar a 50 bilhões de reais.
3: A gente identificou um grupo de 37 empresas que atuavam no ramo das bets ilegais. Houve uma movimentação, a princípio, de 50 bilhões de reais. Essa é uma das várias operações que serão feitas para combater bet ilegal, rigor total, tolerância zero, melhor dizendo, com as bets ilegais.
2: Segundo as investigações, além de movimentação financeira incompatível com rendimentos declarados, existem indícios de lavagem de dinheiro e sonegação fiscal. Na ação, os agentes estão apreendendo documentos, celulares, computadores, dinheiro em espécie e passaportes dos envolvidos. A operação envolve 9 auditores fiscais, 6 promotores de justiça, 10 servidores da Receita Federal, além de 28 policiais civis e militares. Reportagem Nazi Brum.
0: Para garantir a vida de meninas e mulheres, o governo do Brasil tem implementado diversas ações integradas de prevenção, fortalecimento das redes de proteção e punição dos agressores.
1: E os resultados começam a aparecer. Os meses de abril e maio apresentaram redução de feminicídios no Brasil.
4: O número de feminicídios no país caiu nos meses de abril e maio deste ano, quando comparado ao mesmo período de 2025. Nesses 2 meses do ano passado, 262 mulheres foram mortas por machismo, possessividade dos companheiros ou outras razões relacionadas ao simples fato de serem mulheres. Nesse ano, foram 232 mulheres assassinadas nessas condições, uma redução de 11,45%. Em fevereiro, uma iniciativa do governo federal mobilizou os 3 poderes, executivo, legislativo e judiciário, para lançar o Pacto Nacional Brasil contra o Feminicídio. Na avaliação do secretário nacional de Segurança Pública, Chico Lucas, ações como essa contribuíram para que o Brasil apresentasse uma tendência de queda após 2 anos seguidos de aumento desse crime.
5: Quando há consolidação dos dados de janeiro a maio, a queda é da ordem de 0,47, o que mostra uma reversão da tendência de aumento e agora nós estamos, de fato, tendo uma diminuição do número de feminicídios.
4: Também está em andamento a Operação Mulher Segura, coordenada pelo Ministério da Justiça e Segurança Pública, em parceria com o Ministério das Mulheres, secretarias estaduais e municipais e as forças de segurança. A ação tem como objetivo cumprir, até o fim do ano, todos os mandados de prisão em aberto por crimes contra as mulheres. O secretário nacional de Segurança Pública, Chico Lucas, ressaltou os principais números da operação, que já está na segunda fase.
5: Só no mês de março e abril foram 6 mil prisões realizadas daqueles que descumpriam medidas protetivas ou tinham mandado de prisão em aberto. E as operações continuam. Na fase 2, agora no mês de junho, os 15 primeiros dias, já cumprimos centenas de mandados de prisão e fiscalizamos por milhares de agentes policiais as medidas protetivas de urgência.
4: Nos primeiros 3 meses desse ano, o Ligue 180, Central de Atendimento à Mulher, registrou um aumento de 24% nas denúncias de violência contra mulheres e 14% nos atendimentos, quando comparado ao mesmo período do ano passado. Reportagem Natália Koslick.
0: Ministério da Saúde está ampliando os cuidados domiciliares no Brasil.
1: Foram habilitadas novas equipes do programa Melhor em Casa, que vão apoiar a reabilitação de pacientes.
0: Hoje, mais de 1.000 municípios

0: já são beneficiados pelo programa em todo o país.
1: Depois de uma internação, o desafio nem sempre termina quando o paciente recebe alta. Para quem precisa de reabilitação e acompanhamento especializado, sair de casa pode ser difícil e muitas vezes inviável. É o caso do Carlos Henrique, que sofreu uma parada cardiorrespiratória e desde então precisa de cuidados contínuos. A esposa, Luciene Sibela, conta como o atendimento domiciliar fez diferença na rotina da sua família.
2: Eu acho que a primeira palavra que me vem é segurança. Segurança de saber que você não está só e que você está com profissionais que vai te apoiar. Você veja hoje, eles chegaram aqui e já resolveram muitas coisas, né? E isso para nós é uma segurança muito grande, saber que você pode contar.
1: Para ampliar esse cuidado e reduzir as dificuldades enfrentadas pelas famílias, o Sistema Único de Saúde está fortalecendo o atendimento domiciliar realizado pelo programa Melhor em Casa. Foram habilitadas novas equipes multiprofissionais especializadas para apoio à reabilitação, que vão atender 21 municípios com menos de 20 mil habitantes. São profissionais de diferentes áreas da saúde. O coordenador-geral de atenção domiciliar do Ministério da Saúde, Tarcísio Nema de Aquino, explica que tipo de cuidados serão oferecidos.
3: Então é fisioterapeuta, terapeuta ocupacional, fonoaudiólogo, cirurgião dentista, farmacêutico, psicólogo, assistente social, nutricionista. Então são profissionais que integram a equipe para levar a reabilitação, né, a recuperação do paciente, o cuidado de nível especializado dentro do domicílio.
1: O atendimento é destinado principalmente a pacientes que receberam alta hospitalar, mas ainda precisam de acompanhamento intensivo para recuperar movimentos, autonomia e independência. O cuidado também ajuda a evitar novas internações e garante a continuidade do tratamento perto da família, explica Eliana Peixoto, fonoaudióloga da equipe de atendimento em Brasília.
4: A gente faz esse atendimento dando qualidade de vida para o paciente, melhorando a condição de atendimento dentro da família, ajustando a vida daquela família com aquela nova realidade de paciente, né? Instruindo a nossa atividade dentro do lar do paciente é uma atividade de educação continuada.
1: A expansão das equipes do Melhor em Casa contou com investimento anual de 3.400.000 reais. Hoje, mais de 1.000 municípios já são beneficiados pelo programa em todo o país. Reportagem Pablo Mundim.
5: E como ouvimos aí na reportagem, o programa Melhor em Casa é fundamental para diminuir a hospitalização de pacientes em todo o país.
0: Mas o governo do Brasil identificou uma lacuna no cuidado continuado de uma parcela específica da população, os idosos.
5: Atualmente são 36 milhões de pessoas idosas, sendo 3 milhões com dificuldades de locomoção.

0: cuidador tem que ficar o tempo todo com ele lá. Então essas equipes vão fazer essas visitas, orientar melhor o cuidador, também cuidar do cuidador de uma certa forma.
1: Além do PAD Brasil, também foi lançada a caderneta brasileira da pessoa idosa.
2: O documento já está disponível em formato digital dentro da plataforma Meu SUS Digital, integrada à conta gov.br, e permite o acompanhamento dos dados de saúde do idoso.
1: Pesquisadores e startups da área de saúde agora contam com um novo guia para ajudar a transformar tecnologias em soluções disponíveis no SUS.
2: Os dispositivos médicos fazem parte da rotina dos serviços de saúde e incluem desde curativos e ataduras até próteses e tecnologias com inteligência artificial.
1: Atualmente, existem mais de 2 milhões de tipos diferentes desses dispositivos no mundo.
2: Segundo o Ministério da Saúde, o avanço tecnológico amplia as possibilidades de atendimento e contribui para melhorar a qualidade de vida dos pacientes.
1: A publicação reúne orientações sobre financiamento, pesquisa, desenvolvimento, regulação e incorporação dos dispositivos na rede pública de saúde.
2: O material está disponível gratuitamente para consulta em gov.br/saúde.
1: As ações de combate ao trabalho infantil alcançaram o melhor resultado da última década.
2: Mais de 4 mil crianças e adolescentes foram afastados dessa condição, especialmente as que estavam mais vulneráveis.
3: No Brasil, o trabalho infantil é proibido de forma geral para quem tem menos de 16 anos. Quem tem mais de 14 anos pode atuar, mas na condição... trabalhado cada vez mais. Em 2025, 4.318 crianças e adolescentes foram afastados do trabalho infantil no Brasil. É o melhor desempenho dos últimos 10 anos, resultado das mais de 10 mil ações de fiscalização realizadas pelos auditores fiscais do trabalho. Os primeiros 4 meses de 2026 demonstram a continuidade desse trabalho, como explicou o coordenador de erradicação e fiscalização do trabalho infantil, Roberto Padilha.
4: Os dados parciais de 2026 apontam mais de 1.100 crianças e adolescentes afastadas do trabalho infantil, dados parciais até abril. Nesse mês de junho, estamos realizando um grande operativo nacional de combate ao trabalho infantil. Já estamos recebendo dados da fiscalização em diversos estados e com certeza teremos realmente um aumento nesses números de crianças e adolescentes retirados do trabalho infantil.
3: O foco é o combate aos casos mais graves. Esse trabalho é um esforço integral do governo federal, com redes de proteção social, conselhos tutelares e instituições parceiras. E as ações vão além de tirar as crianças e adolescentes de situações de trabalho. Elas garantem o direito básico dos menores de 18 anos de crescerem e se desenvolverem, livres de exploração ou violência. Michele Antunes, líder de projetos de uma fundação que luta pela defesa dos direitos da criança e do adolescente, explica a importância dessa medida. A
5: criança, ela precisa estar na escola, ela precisa estar brincando, ela precisa estar se desenvolvendo de uma forma muito saudável. Então, quando ela está dentro desse ambiente do trabalho infantil e sofrendo essa violação, consequentemente ela vai ter sim um desenvolvimento extremamente prejudicado e ela vai estar muito mais vulnerável a sofrer outros tipos de violação, outros tipos de violência, né?
3: Para denúncias de casos de trabalho infantil, o Ministério do Trabalho e Emprego disponibiliza um canal exclusivo, o sistema IP Trabalho Infantil, que pode ser acessado pelo endereço iptrabalhoinfantil.trabalho.gov.br. Reportagem Márcia Fernandes.
1: E é sempre bom lembrar, denúncias de casos de trabalho infantil também podem ser feitas pelo Disque 100, que é o canal de denúncias de violações de direitos humanos oficial do governo federal.
2: O presidente da República em exercício, Geraldo Alckmin, vetou integralmente o projeto que instituía o contrato do primeiro emprego.
1: Na prática, a proposta reduzia encargos trabalhistas e previdenciários para empregadores que contratassem jovens entre 18 e 29 anos sem experiência formal no mercado de trabalho.
2: De acordo com o veto publicado hoje no Diário Oficial da União, o projeto de lei era inconstitucional e contrariava o interesse público na formação educacional de jovens.
6: O presidente em exercício, Geraldo Alckmin, vetou integralmente o projeto de lei que criava o chamado contrato do primeiro emprego para jovens de 18 a 29 anos. A mensagem de veto foi publicada no Diário Oficial da União desta quinta-feira, 18 de junho. Segundo

0: seria a defesa da redução da carga horária de trabalho e dificultaria a conciliação entre emprego e estudos. O texto também concedia benefícios tributários e previdenciários aos empregadores, sem oferecer garantias adicionais aos jovens trabalhadores. Outro argumento apresentado é que a medida poderia desestimular a contratação por meio da lei da aprendizagem, considerada uma das principais portas de entrada para o mercado formal de trabalho. De acordo com o Ministério do Trabalho e Emprego, mais de 6 milhões de jovens já foram beneficiados pela modalidade nos últimos 26 anos. Em março deste ano, o país registrou mais de 700 mil contratos ativos de aprendizagem, o maior número da série histórica. Lucília Araújo para a Voz do Brasil.
1: Pois é, como nós acabamos de ouvir na reportagem de Lucília Araújo, a lei de aprendizagem profissional é a principal porta de entrada para jovens sem experiência no mercado de trabalho e ela vem registrando crescimento.
2: Segundo dados do novo CAGED, só entre janeiro e abril deste ano foram quase 55 mil novas contratações.
1: O resultado foi impulsionado pela indústria e pelo fortalecimento de políticas de aprendizagem profissional, que respeita os horários escolares e os direitos dos adolescentes e jovens adultos.
3: O Brasil alcançou um recorde histórico. 726 mil jovens aprendizes com contratos ativos. Só nos quatro primeiros meses do ano foi registrado um saldo positivo de quase 55 mil novas contratações. A indústria liderou a geração de vagas, seguido pelos setores de serviços, comércio, construção civil e agropecuária. Os dados reforçam o crescimento da aprendizagem profissional como principal porta de entrada dos jovens no mercado de trabalho. A contratação é obrigatória para estabelecimentos de qualquer setor que tenham pelo menos 7 empregados em funções que demandem a formação profissional. Essas empresas devem preencher entre 5 a 15% do seu quadro de funcionários com jovens aprendizes. Podem participar quem tem entre 14 e 24 anos incompletos. De acordo com a lei da aprendizagem, o contrato tem caráter especial e duração máxima de 2 anos. O jovem aprendiz tem carteira de trabalho assinada e a garantia de direitos trabalhistas e previdenciários, além de proteções específicas. Cleide Lopes, para a Voz do Brasil.
2: Mais de 55 milhões de brasileiros já emitiram a carteira de identidade nacional.
1: O documento, que está substituindo gradualmente o RG, é mais moderno, seguro e completo.
2: E vale em todo o território nacional, com o CPF como número único de identificação.
4: No Brasil, mais de 1 milhão de carteiras de identidade nacional são emitidas por mês, segundo dados divulgados pelo Ministério da Justiça e Segurança Pública. O novo modelo está disponível desde 2022 e a emissão do documento pode ser agendada nos institutos de identificação dos estados e do Distrito Federal. O maranhense Alcemir Chaves de Araújo conseguiu marcar o atendimento com a ajuda da filha. Aos 74 anos, ele diz que quer trocar o documento para ter mais tranquilidade.
5: Aí a minha filha achou melhor tirar logo essa identidade nova, né? Porque a velha tava boa, né? Mas eu me apressei logo, digo, bora logo, tirar logo isso. Aí eu fiquei logo livre, de cabeça fria. Né?
4: Assim como Alcemir, mais de 55 milhões de brasileiros já emitiram a carteira de identidade nacional em todo o Brasil. A troca é obrigatória, mas o modelo antigo vale até 2032. Para a coordenadora-geral de Modernização Tecnológica do Ministério da Justiça e Segurança Pública, Beatriz Figueiredo, a grande vantagem da carteira de identidade nacional é a utilização do CPF como número único de identificação.
6: Ela traz de novo uma identidade mais integrada, mais segura e mais moderna, porque ela substitui, vai substituir gradualmente o antigo RG, ela sim, que usa um número único, que é o número do CPF, que vai ser válido em todo o Brasil. Então a gente acaba com aquela possibilidade de ter um número de RG diferente em cada estado, e isso vai unificar a identificação pelo CPF, né? Que a gente tem um CPF único. Então isso reduz a duplicidade identidade e aumenta muito a segurança dos nossos dados.
4: A versão digital da carteira, integrada ao gov.br, permite incluir outros documentos e registros do cidadão, como CNH, título de eleitor, dispensa militar, carteira de trabalho e cartão SUS. Para tirar o documento, é só acessar gov.br/identidade e agendar a expedição. É preciso apresentar a certidão de nascimento ou de casamento. A primeira via do documento é gratuita. Reportagem Gabriela Noronha.
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1: Previsões do Instituto Nacional de Meteorologia, o INMET, confirmam que este ano vai ocorrer o fenômeno El Niño.
2: Isso significa risco de seca na faixa norte das regiões norte e nordeste, enquanto favorece grandes volumes de chuva no sul do país.
1: Por isso, o Brasil já está se preparando para eventos extremos. É o que afirmou o ministro Valdez Góes da Integração e do Desenvolvimento Regional durante o programa Bom Dia Ministro, produzido pela empresa Brasil de Comunicação, nesta quinta-feira.
8: Nós estamos com uma sala de situação já montada pelo governo federal, já existem 20 ministérios mobilizados, a Defesa Civil Nacional, o SEMADEM, o IMET e o INPE fazem reuniões frequentes, inclusive com as defesas civis estaduais e municipais de norte a sul deste país, ou seja, toda uma experiência já acumulada e uma preparação e uma determinação do governo do presidente Lula de que a vigilância, o monitoramento e a mobilização e os planos de contingência e a relação e proximidade com os estados e municípios está em curso.
2: Valdez Góes afirmou que o El Niño deve chegar ao Brasil a partir de julho e a Defesa Civil Nacional e seus sistemas de alerta estão de prontidão.
1: Órgãos ambientais como o IBAMA e o ICMBio também vêm trabalhando na prevenção aos incêndios florestais com a contratação de profissionais e a orientação a fazendeiros sobre o não uso de fogo.
2: Mais de 3 milhões de reais investidos na aquisição de alimentos para impulsionar a agricultura familiar e o abastecimento no estado do Pará.
1: A iniciativa da Conab, em parceria com os Ministérios do Desenvolvimento Social e do Desenvolvimento Agrário, busca combater a insegurança alimentar e nutricional no âmbito do Programa de Aquisição de Alimentos, o PA.
2: O presidente da Conab, Silvio Porto, destaca o impacto dessas medidas na segurança alimentar da região.
9: São 96 milhões de reais que nós investimos na aquisição de alimentos dos mais diversos aqui do estado do Pará, valorizando a cultura, a produção e a alimentação regional. Nós estamos, dessa forma, conseguindo valorizar essa produção que vem de assentamentos, da agricultura familiar, de extrativistas e indígenas.
1: Com os investimentos, mais de 140 toneladas de alimentos produzidos no estado serão destinadas a cozinhas solidárias e redes socioassistenciais, combatendo diretamente a fome na região.
2: Outro destaque é a modernização da unidade armazenadora de Ananindeua, que recebeu melhorias na estrutura e teve a capacidade ampliada para mais de 17 mil toneladas, como detalha Silvio Porto.
9: Nós saímos de 3.500 toneladas para 21 mil toneladas. Essa unidade armazenadora, ela se torna um polo relevante do ponto de vista do abastecimento aqui para o Pará, mas também para a região da Amazônia.
1: E essas foram as notícias do governo do Brasil.
2: Uma realização da Secretaria de Comunicação Social da Presidência da República.
1: Com produção da empresa Brasil de Comunicação.
2: Fique agora com as notícias do Poder Judiciário e do Congresso Nacional. Boa noite.
1: Boa noite para você e até amanhã.
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11: STF decide que é inadmissível a validade de provas em processo envolvendo crime sexual quando ocorrer constrangimento da vítima durante audiência de instrução.
12: Crime da 113 Sul. STJ inicia sessão virtual para julgamento de recurso do Ministério Público.
11: O presidente do TSE afirma que discurso de ódio ameaça a democracia.
12: Boa noite, eu sou Marcela Luiza.
11: E eu sou Walter Lima.
12: Por unanimidade. unanimidade, o plenário do Supremo Tribunal Federal reconheceu a nulidade de provas produzidas em audiências sobre crimes sexuais quando a vítima é submetida a humilhações, constrangimentos e violações da dignidade.
13: O caso chegou ao Supremo em março do ano passado. O recurso foi apresentado pela defesa da vítima, que questionava a decisão do Superior Tribunal de Justiça, que rejeitou o pedido de nulidade da audiência de instrução.
12: O ponto central no STF foi sobre definir se uma prova produzida em ambiente de violação à dignidade da vítima pode ser considerada válida.
13: Com o reconhecimento da nulidade da audiência, o processo foi anulado e o caso deve retomar a fase de instrução na primeira instância.
12: STJ começa a sessão virtual de julgamento de recurso sobre o caso conhecido como crime da 113 Sul.
13: Esse crime se refere ao assassinato em 2009 do ex-ministro do TSE, José Guilherme Vilela, da esposa dele, Maria Carvalho Mendes Vilela, e da empregada da família, Francisca Nascimento da Silva. Repórter Fátima Uchoa.
14: O crime ocorreu no apartamento da família na quadra 113 Sul, em Brasília. Adriana Vilela, filha do casal, foi condenada por júri popular a 61 anos de prisão, acusada de ser a mandante dos assassinatos. Em 2025, a sexta turma do STJ anulou a condenação, acolhendo a alegação de cerceamento de defesa. O Ministério Público do DF recorreu desse entendimento e pediu agora que a condenação fosse restaurada e que a ré cumprisse imediatamente a pena. Mas vale ressaltar, na sessão virtual, os ministros da sexta turma não discutem a culpa ou a inocência de Adriana Vilela. O ministro relator Sebastião Reis Júnior votou para manter anulada a condenação. Se não houver pedidos de adiamento, a sessão virtual de julgamento deve permanecer aberta por 7 dias.
12: Presidente do Tribunal Superior Eleitoral afirma que discurso de ódio ameaça a democracia.
13: Ministro Cássio Nunes Marques reforça compromisso com eleições livres, inclusivas e seguras. Fábio Ruas.
15: A afirmação do ministro Cássio Nunes Marques foi durante a sessão plenária do TSE desta quinta-feira. Antes de iniciar os julgamentos, o presidente do TSE mencionou o Dia Internacional de Combate ao Discurso de Ódio, data instituída pela Assembleia Geral da ONU em 2021. Disse que a divergência de ideias é legítima e necessária, mas não pode ser confundida com ataques à honra, práticas discriminatórias ou tentativas de desumanizar adversários políticos.
12: Último dia da itinerância da Justiça do Trabalho na aldeia Manga, em Oiapoque.
13: Teve audiências judiciais e outros serviços de cidadania, tudo de graça. Rafael Silva.
16: A Justiça do Trabalho realizou 28 audiências judiciais presenciais, híbridas e virtuais na aldeia Manga nesse último dia de itinerância cidadania aqui com você. Indígenas de outras comunidades enfrentaram até 6 horas de barco para colocar um ponto final nesses processos trabalhistas, que envolvem questões como férias não pagas, saque de FGTS e recebimento de verbas rescisórias. Além disso, o polo de saúde da aldeia Manga ficou lotado ao oferecer atendimento médico, fisioterapêutico, psicológico e odontológico especializado. Neste sábado e domingo vai ser a vez de levar esses serviços à população da aldeia Espírito Santo, na mesma região. Para chegar lá, dessa vez, só de barco. O mutirão pretende fazer até 2.000 atendimentos.
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12: Uma boa noite.
13: E até amanhã.
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18: Eu sou Paula Groba.
19: E eu sou Humberto Pinheiro.
18: E estes são os destaques de hoje do Jornal do Senado, que começa agora.
19: PEC do Banco Central terá calendário de votação definido nos próximos dias.
14: Avança fiscalização mais rígida de pagamento mínimo por fretes rodoviários.
19: Senador defende escala 4x3 para profissionais da segurança e da saúde.
14: Boa noite.
20: Boa noite.
14: Avançou no Congresso a proposta que cria novas regras para garantir o pagamento do piso mínimo do frete rodoviário. O texto, que tem origem em uma medida provisória, foi aprovado pela comissão mista que analisa a MP.
19: A proposta seguiu para análise da Câmara dos Deputados. Repórter Marcela Cunha.
21: A proposta torna obrigatório o registro prévio das operações no Código Identificador da Operação de Transporte, o CIOT, com informações sobre carga, trajeto, valor e prazo de pagamento. O sistema deverá bloquear fretes abaixo do piso da Agência Nacional de Transportes Terrestres, que existe desde 2018, mas é frequentemente descumprido segundo os caminhoneiros. O senador Carlos Fávaro, do PSD de Mato Grosso, que presidiu os trabalhos da comissão mista que analisou a MP, afirmou que o

0: custos maiores e repassá-los aos produtos. O texto também cria piso salarial de R$5.000 para motoristas empregados em viagens longas e mantém a anulação de multas civis e administrativas por manifestações e bloqueios de 2022.
1: O senador Oriovisto Guimarães, do PSDB do impactos econômicos em setores que operam de forma contínua, como a agropecuária.
2: Oriovisto também argumentou que a medida poderia elevar custos de produção e influenciar os preços de produtos e serviços. O senador defendeu que o tema seja analisado com mais profundidade pelo Senado antes de uma deliberação.
3: Os países do Mercosul que passaram para essa escala fizeram transição em todos eles 8 anos. Nós queremos fazer em 1 mês ou 2. O que é de mais grave nisso tudo? É que essa medida vai fazer com que a população mais humilde do nosso país trabalhe mais.
1: Já o senador Carlos Viana, do PSD de Minas Gerais, anunciou que vai apresentar uma emenda para garantir a escala 4x3 a profissionais da segurança pública e da saúde, como policiais, bombeiros, médicos e enfermeiros.
2: Segundo ele, a medida busca valorizar categorias que exercem em atividades essenciais e de alta responsabilidade. Repórter Lana Dias.
4: O senador Carlos Viana, do PSD de Minas Gerais, anunciou que vai propor a escala 4x3 para profissionais da segurança pública e da saúde em forma de emenda a uma das propostas de emenda à Constituição que trata da jornada de trabalho no país. Ele explicou que o objetivo é valorizar a atuação de trabalhadores como policiais, bombeiros, médicos e enfermeiros.
5: Eles há muito tempo pedem uma escala que seja mais humana, uma escala que seja mais suportável. Então é o momento, eu entendo, para que a gente possa valorizar as forças de segurança, principalmente valorizar o pessoal da saúde e dar a eles a possibilidade de discussão e chamar a atenção sobre essa escala que é muito pesada hoje em dia para a maior parte dessas categorias.
4: A princípio, a emenda seria apresentada à PEC, já aprovada na Câmara dos Deputados, que diminui a jornada para 40 horas semanais, com 2 dias de descanso. Mas Carlos Viana não descartou a possibilidade de incluir a sugestão na proposta da oposição, que permite acordos para jornada de trabalho flexível, baseada em horas, limitada a 44 horas semanais.
1: Por falta de entendimento sobre os vetos presidenciais, foi cancelada a sessão do Congresso que estava marcada para hoje. O anúncio foi feito pelo presidente do Senado, Davi Alcolumbre.
2: 90 vetos estavam na pauta. Mais detalhes com o repórter Márcio Maturana.
6: Foi cancelada a sessão do Congresso que estava marcada para esta quinta-feira, dia 18, com cerca de 90 vetos presidenciais, com 924 dispositivos e 11 projetos de lei do Congresso Nacional. O cancelamento foi explicado pelo presidente do Congresso, Davi Alcolumbre, numa entrevista coletiva.
7: Os líderes partidários da Câmara e do Senado não conseguiram se reunir para tratar especificamente dessa sessão do Congresso que estava marcada com 30 dias de antecedência. E temos um outro problema. Líderes da Câmara e líderes do Senado, do mesmo partido às vezes, estão pedindo para o governo pela manutenção do veto numa liderança e na liderança na outra casa pela derrubada do veto.
6: A pauta deve ser dividida em 3 sessões do Congresso, sendo a primeira em 15 dias, segundo Davi, e vai acontecer após reuniões com os líderes partidários.
1: E a proposta que amplia a autonomia operacional e financeira do Banco Central deve voltar aos debates no Senado. Após a aprovação do texto na Comissão de Constituição e Justiça, senadores passaram a cobrar a análise da matéria em plenário.
2: O presidente do Senado, Davi Alcolumbre, afirmou que vai definir nos próximos dias o calendário de votação da proposta. Repórter Bruno Lourenço.
8: O autor da PEC, senador Vanderlan Cardoso, do PSD de Goiás, lembrou que a Comissão de Constituição e Justiça votou a proposta em 10 de junho e o governo, que pediu de 1 a 2 semanas para analisar o texto, após 2 anos de reuniões com os senadores, já teve o tempo necessário para os eventuais ajustes.
9: Para que o Banco Central não pare, não entre em total colapso operacional, com prejuízo diretos à fiscalização do Sistema Financeiro Nacional e do PIX, que atende de forma importante a todos os cidadãos brasileiros.
8: O presidente do Senado, Davi Alcolumbre, se comprometeu a definir um calendário de votação para a PEC até esta sexta-feira, dia 19.
10: Eu vou conversar com esses atores e vou tomar uma decisão na condição de presidente do Senado para ver qual é a data que eu vou colocar essa PEC para deliberação aqui no plenário.
8: A proposta de emenda à Constituição precisa passar por 2 turnos de votação no plenário, onde terá que receber a aprovação de 49 dos 81 senadores.

0: A senadora Damaris Alves, do Republicanos do Distrito Federal, alertou para o aumento dos casos de violência contra pessoas idosas no Brasil, em referência ao Dia Mundial de Combate à Violência contra a Pessoa Idosa e à campanha Junho Violeta. Ela citou dados de órgãos oficiais que apontam crescimento das denúncias de agressões, negligência, abandono e violência patrimonial.
1: A senadora também chamou atenção para casos de violência sexual contra idosos e defendeu o fortalecimento das políticas públicas de proteção, além do endurecimento das penas para agressores e fraudadores, que tem como alvo aposentados e pensionistas.
2: E sabe aonde essas coisas acontecem? Especialmente a violência sexual? Nos abrigos, nos lares de acolhimento e dentro de casa, na hora do banho, na hora de trocar a fralda. O idoso muitas vezes não consegue falar, não consegue pedir socorro e sofre essa monstruosidade calado.
0: E especialistas e parlamentares discutiram no Senado um projeto que cria uma política nacional de enfrentamento à violência contra a mulher e transforma em lei medidas de proteção já adotadas no país.
1: O objetivo é garantir a permanência dessas políticas de proteção, mesmo com as mudanças de governo. A reportagem é de Patrícia Oliveira.
3: O Brasil registra uma média de 4 mulheres assassinadas por dia e esse número está aumentando. Só no primeiro trimestre deste ano, os casos de feminicídio cresceram 7,5% em relação ao mesmo período do ano passado. Um projeto transforma em lei e amplia as ações que já são executadas hoje para garantir a permanência dessas políticas de proteção, mesmo com as mudanças de governo. Para a gestora pública Mia Costa, apesar dos avanços na legislação, as medidas protetivas têm sido mais uma reação do que um impedimento à violência contra as mulheres.
4: Nós não estamos conseguindo chegar a tempo de impedir que essa violência aconteça.
3: A proposta do senador Paulo Paim, do PT do Rio Grande do Sul, prevê a integração dos serviços de atendimento, mais acesso ao acompanhamento psicossocial, a capacitação de profissionais e ações de prevenção.
5: É necessário construir uma política de Estado permanente, integrada e estruturada.
3: Entre as medidas previstas estão a expansão das unidades da Casa da Mulher Brasileira, a criação de unidades móveis para atender regiões sem serviço especializado e campanhas permanentes de conscientização.
1: Com edição de Paula Groba e trabalhos técnicos de João Lira, o Jornal do Senado fica por aqui. Acompanhe agora as notícias da Câmara dos Deputados. Boa noite.
0: Boa noite e até amanhã.
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7: Câmara aprova a criação de política industrial e tecnológica para o país.
8: Comissões proíbem graduação à distância para cursos na área da saúde.
7: Proposta de criminalização da misoginia pode ser votada ainda este mês.
9: Boa noite. A relatora do projeto que criminaliza a misoginia anunciou a votação da proposta para a última semana de junho. A repórter Maria Neves explica a versão atual da proposta.
10: De acordo com a coordenadora do grupo de trabalho que analisou o projeto sobre criminalização da misoginia, deputada Tabata Amaral, do PSB de São Paulo, há acordo com os líderes partidários para votar a proposta no plenário da Câmara na semana do dia 29 deste mês. A parlamentar apresentou as alterações propostas ao texto que já foi aprovado no Senado. A principal mudança foi instituir penas para disseminação de ódio contra as mulheres pela internet. Para defender a importância da medida, Tabata Amaral lembrou o caso da jovem que morreu após ser jogada de uma ponte sem corda durante uma prática esportiva conhecida como rope jump em São Paulo e que, mesmo depois de morta, foi atacada nas redes.
11: Uma jovem de 21 anos foi morta de uma maneira absolutamente horrorosa, pavorosa, e nas horas seguintes, o que a gente viu na internet não é o que a gente aprendeu e a gente cresceu vendo, que é a solidariedade, que são as orações, que é a tristeza. A gente viu uma família, amigos enlutados, terem que lidar com pessoas criminosas. As redes sociais sugerir atos de violência, de estupro, de necrofilia. Fica mais um reforço da urgência desse projeto.
10: A proposta equipara a misoginia ao racismo, que dessa forma passa a ser um crime inafiançável e que não prescreve. A punição também é a mesma: reclusão de 2 a 5 anos e multa. Caso o crime seja cometido por meio da internet com o objetivo de obter vantagem econômica, a pena aumenta. A prática será punida com reclusão, que pode ir de 3 a 10 anos mais multa. Essa pena maior será aplicada também quando o agente do delito for pessoa com audiência expressiva, influência pública ou capacidade ampliada de difusão do conteúdo em meio de comunicação ou plataforma digital. A punição também será maior se o crime de misoginia for cometido contra criança, adolescente, pessoa idosa ou com deficiência. Nesse caso, passa a ser de 3 a 7 anos e meio, mais a multa, também acrescida da metade. Deputadas de partidos de oposição foram contrárias ao projeto e argumentam que a medida pode ferir direitos fundamentais. A deputada Júlia Zanatta, do PL de Santa Catarina, sustenta que o projeto é um perigo para a liberdade de expressão e para a liberdade religiosa.
12: O texto admite punir manifestação contra mulheres enquanto grupo social, sem uma vítima determinada. Ninguém precisa ter sido ofendido, basta alguém entender que uma frase, um vídeo, uma pregação menosprezou as mulheres como coletivo. Isso que vão fazer aqui, se esse texto passar da forma que está, vai ser institucionalizar o crime de opinião sob o manto da defesa das mulheres.
10: Na versão aprovada, a misoginia é definida como prática, indução ou incitação de violência, de restrição ao pleno exercício de direitos ou de ofensa à dignidade da mulher em razão da condição de mulher. A expressão menosprezo às mulheres, que constava na versão anterior, foi retirada. Da Rádio Câmara de Brasília, Maria Neves.
13: Alexandre Lindemaia, do PT do Rio Grande do Sul, defende o fortalecimento de ações de combate ao feminicídio e à violência contra as mulheres, citando os 1.470 feminicídios registrados em 2025, perfazendo uma média de 4 por dia, com possível subnotificação de casos.
9: Alexandre Lindemaia cobra uma mudança cultural entre os homens, sublinha políticas públicas como o programa Mulher Viver Sem Violência e conclama a sociedade a se manter em permanente mobilização, além de exigir uma ação conjunta dos governos contra a violência.
6: Justiça.
13: A Procuradoria-Geral da República pediu e o STF confirmou a condenação do ex-deputado Eduardo Bolsonaro por coação no curso do processo sobre tentativa de golpe de Estado em 2022. Paulão, do PT de Alagoas, entende que a decisão assegura o respeito à soberania nacional e ao Estado de Direito.
9: Paulão avaliou que o STF analisou o processo com base na legislação e nas provas apresentadas. Para ele, nenhum agente político tem o direito de pressionar integrantes do Supremo ou de questionar ações das instituições brasileiras.
13: Marcel Van Hatten, do Novo, do Rio Grande do Sul, volta a defender a revisão dos processos relacionados aos condenados pelos atos de 8 de janeiro de 2023. Ele considera que há pessoas submetidas a punições desproporcionais e cobra a apuração de supostos abusos de autoridade.
9: Marcel Van Hatten também questiona a demora na análise de medidas aprovadas pelo Congresso para alterar a dosimetria das penas aplicadas aos condenados. De acordo com ele, a situação gera insegurança jurídica e sofrimento para as pessoas afetadas pelos processos.
13: Glauber Braga, do PSOL do Rio de Janeiro, retoma seu mandato após 6 meses de afastamento. Sua primeira providência foi solicitar ao STF a apuração de denúncias envolvendo o orçamento secreto e a responsabilização dos envolvidos, caso as irregularidades sejam confirmadas.
9: Glauber Braga solicita também à Corregedoria da Câmara que investigue a origem de mais de R$460 mil encontrados com um parlamentar. Ele reafirma seu compromisso de continuar fiscalizando e cobrando mais transparência na Câmara.
14: votação.
13: A Câmara aprovou um projeto que cria política industrial para o país. O repórter Antônio Vital tem os detalhes de como será a medida.
15: A Câmara dos Deputados aprovou o projeto que cria uma política industrial para o país, com previsão de subsídios para empresas, preferência para aquisições de produtos nacionais pelo governo, metas de produção e eficiência e linhas de financiamento. O projeto, apresentado pelo deputado Heitor Xu, do PSD do Rio Grande do Sul, estabelece que cada presidente da República terá que elaborar uma política industrial, tecnológica e de comércio exterior, com objetivos e metas. Essas prioridades deverão ser aprovadas pelo Congresso Nacional. O texto estabelece que a política será elaborada levando em conta a redução das emissões de gases do efeito estufa e a transição para fontes renováveis de energia. Prevê ainda que serão definidos indicadores para mensurar se os objetivos estão sendo atingidos. De acordo com o relator da proposta, deputado Rodrigo Hollenberg, do PSB do Distrito Federal, as principais economias do mundo têm políticas de incentivo para a indústria, enquanto no Brasil a participação do setor no Produto Interno Bruto caiu nos últimos 40 anos. Em 1985, a indústria representava 36% do PIB, percentual que caiu para 12% em 2020. No plenário, o projeto foi criticado por deputados do Novo e do Missão. Para o deputado Kim Kataguiri, do Missão de São Paulo, a proposta dá poder ao governo de beneficiar as empresas e setores que quiser com incentivos fiscais ineficientes.
16: Eu chamaria esse projeto ou de bolsa atrás ou de bolsa milionário. Primeiro, do porquê bolsa milionária. A gente já tem 200 bilhões de reais em privilégios tributários concedidos para grandes empresários que têm poder de lobby dentro desse Congresso Nacional e no Palácio do Planalto. E uma das principais políticas colocadas aqui são justamente as subvenções e as desonerações fiscais que fracassaram como política pública no nosso país.
15: Além de prever subsídios e linhas de financiamento para empresas que produzem conteúdos nacionais, a proposta dá preferência de até 30% nas licitações públicas para produtos feitos no Brasil. Também reforça o direito do país retaliar na mesma moeda países que impuserem taxas injustificadas para a produção nacional. O relator do projeto, o deputado Rodrigo Hollenberg, defendeu a necessidade de uma política de Estado para a indústria.
17: Os Estados Unidos têm política industrial, a União Europeia tem política industrial, a China tem política industrial, a Índia tem política industrial e nós não podemos ter política industrial. Nós queremos aqui ter uma política industrial de Estado e não de governo. Foi ouvindo o setor industrial que considera esse projeto um marco para o desenvolvimento da indústria nacional.
15: O projeto que cria uma política industrial para o país seguiu para análise do Senado. Da Rádio Câmara de Brasília, Antônio Vital.
6: Economia.
9: Zé Vitor, do PL de Minas Gerais, afirma que indicadores de endividamento das famílias, inadimplência de consumidores e empresas e o aumento da dívida pública e da carga tributária desmontam o discurso do governo sobre o possível ciclo virtuoso da economia brasileira.
13: No entendimento do parlamentar, a atual gestão manipula dados para maquiar os problemas econômicos cuja origem está na má administração do Estado. Zé Vitor defende o protagonismo do parlamento para redirecionar o país com base na responsabilidade fiscal e na eficiência.
9: Em seu discurso de posse, Santim Roveda, do União do Paraná, defende uma gestão pública com menos impostos, corte de gastos e privilégios, estímulo ao desenvolvimento econômico e apoio ao empreendedorismo. Ele alertou ainda para o endividamento das empresas e dos brasileiros.
13: Santim Roveda afirmou que a população espera resultados concretos dos governos com a geração de oportunidades, renda e melhoria na qualidade de vida. Como exemplo de ação administrativa positiva, ele cita a redução do IPV em seu estado, com retorno de dinheiro para o bolso do cidadão.
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6: Transportes.
9: Os deputados aprovaram a obrigação de pagamento do piso mínimo de frete para caminhoneiros. O repórter Marcelo Larcher nos conta quais as medidas previstas na proposta do governo e as modificações.
14: A Câmara dos Deputados aprovou medida provisória que obriga o cumprimento do peso mínimo do frete por quem contratar caminhoneiros autônomos. Além de reforçar os mecanismos de fiscalização do pagamento do frete, o texto aprovado institui um piso salarial nacional de R$5.000 por mês para motoristas de longa distância. O texto final, apresentado pelo relator, deputado Zé Trovão, do PL de Santa Catarina, também prevê anistia das multas aplicadas a transportadores de cargas, empresas e motoristas que participaram das manifestações e bloqueios ocorridos depois das eleições de 2022. A medida provisória está em vigor desde março, mas precisa ser votada pela Câmara e pelo Senado para virar lei. A proposta do governo reforça a fiscalização da política nacional de pisos mínimos do transporte rodoviário de cargas. Obriga o registro de todas as operações de frete por meio de um código identificador, com informações sobre o contratante, o transportador, a origem e o destino da carga, bem como o valor do frete. Se esse valor do frete for abaixo do permitido, o sistema impede o registro. O texto também assegura aos transportadores autônomos de cargas o adiantamento de pelo menos 70% do valor do frete no momento da contratação, com pagamento do restante em até 3 dias úteis após a entrega da carga. O relator, deputado Zé Trovão, diz que a medida provisória vai impedir a atuação de intermediários que ficam com parte do valor do frete.
19: E hoje nós estamos nessa casa votando algo que definitivamente tira o caminhoneiro autônomo da escravidão, do jugo daqueles que sempre roubaram o caminhoneiro na cara dura. E de quem eu estou falando? Do famoso, o homem que não tem um caminhão, que nunca dirigiu um caminhão, mas que leva 30, 40, 50% do frete do caminhoneiro.
14: O texto final da medida provisória também dá prioridade para transportadores autônomos de cargas e cooperativas de transporte de cargas no acesso a financiamentos e incentivos do Procargas, o programa criado para estimular o setor de transportes. Depois de aprovada pela Câmara, a medida provisória seguiu para análise do Senado. Da Rádio Câmara de Brasília, com informações de Antônio Vital, Marcelo Larcher.
20: Desenvolvimento Regional.
21: Marcon do PT comemora ações do governo federal para a reconstrução do Rio Grande do Sul, ressaltando a entrega de moradias em Viamão e a assinatura de ordens para a construção de mais de 2.000 casas em municípios gaúchos.
22: Marcon ressalta que as cidades contempladas foram atendidas independentemente das posições ideológicas de suas lideranças, demonstrando o compromisso da atual gestão com o estado, fortemente atingido por eventos climáticos e com a população que necessita de habitação.
21: Valdenor Pereira, do PT da Bahia, comemorou os 37 anos de emancipação de Bom Jesus da Serra, Lagoa Real e Mirante, os 146 anos de Jacaraci e os 149 anos de Brumado, municípios vinculados à área de atuação de seu mandato.
22: Valdenor Pereira saudou moradores, lideranças e representantes dos poderes municipais pelas comemorações entre os dias 7 e 13 de junho. Ele cumprimentou ainda os participantes da plenária virtual sobre violência de gênero e políticas públicas voltadas para as mulheres.
21: Ao assumir o mandato, Paulo Soares, do Podemos de São Paulo, declarou representar os municípios do interior paulista. O parlamentar garante que vai atuar em defesa da saúde pública, das instituições filantrópicas, das APAES e de uma maior descentralização dos recursos públicos.
22: Paulo Soares também defende medidas para reduzir filas de espera por consultas, exames e cirurgias no Sistema Único de Saúde. Segundo o deputado, é necessário fortalecer hospitais filantrópicos e atualizar a tabela do SUS para ampliar a capacidade cidade de atendimento à população.
20: Educação.
21: Soraya Santos, do PL do Rio de Janeiro, cobra a aplicação de leis de combate à violência escolar. Ela cita casos recentes de agressão e defende que as escolas registrem as ocorrências junto aos órgãos competentes para garantir proteção aos estudantes.
22: A congressista se preocupa com os estímulos à violência e com a formação de gangues entre jovens. Soraya Santos recorda que a segurança escolar passou a ser uma meta específica da educação e defende a conscientização da população como instrumento para enfrentar o problema.
20: Saúde.
21: A Comissão de Constituição e Justiça aprovou proposta que proíbe graduação à distância para cursos da área da saúde. A repórter Paula Bittar acompanhou a discussão sobre a matéria.
10: A Comissão de Constituição e Justiça da Câmara aprovou uma proposta que proíbe a realização de cursos de graduação da área da saúde e de educação física na modalidade de ensino à distância. O relator na comissão, deputado Orlando Silva, do PCdoB de São Paulo, ressaltou o direito à saúde previsto na Constituição e afirmou que os cursos da área exigem o desenvolvimento de habilidades que são ligadas ao contato direto com o paciente, materiais biológicos ou ambiente clínico, e que o modelo à distância, mesmo que preveja momentos práticos, pode se mostrar deficiente em proporcionar uma experiência supervisionada indispensável para a segurança do paciente e a qualidade dos serviços. A deputada Cris Tonietto, do PL do Rio de Janeiro, por outro lado, disse que a proibição pode prejudicar muitas pessoas.
2: Impedir uma modalidade de ensino à distância, isso pode ser um cerceamento, inclusive, da própria liberdade de muitos de quererem fazer e adotar esse tipo de modalidade, até por situações específicas. Tem, por exemplo, que pessoas que trabalham fora, que talvez não tenham condições de estarem ali em loco na faculdade e podem muito bem querer adotar essa modalidade EAD.
10: Já a deputada Talíria Petrone, do PSOL do Rio de Janeiro, se posicionou de forma contrária ao ensino à distância para esses casos.
4: Acho que isso pode, muitas vezes, popularizar o acesso ao ensino superior, garantir uma ampliação do acesso à educação, mas nos casos de saúde é algo que eu não consigo compreender como há um grupo que acha natural que você tenha médicos se formando por EAD, enfermeira se formando por EAD.
10: A proposta que proíbe a realização de cursos de graduação da área da saúde e de educação física na modalidade de ensino à distância já pode seguir para análise do Senado, a não ser que haja recurso para votação pelo plenário. Da Rádio Câmara, de Brasília, Paula Bittar.
20: Homenagem.
22: Doutor Fernando Máximo, do PL de Rondônia, presta homenagem aos 115 anos da Assembleia de Deus no Brasil, comemorados hoje. Ele realça a atuação da igreja na transformação espiritual e social e fala do apoio a famílias e pessoas em situação de vulnerabilidade.
21: Doutor Fernando Máximo elogiou a atuação de lideranças religiosas de seu estado e do país, destacando o trabalho desenvolvido em benefício das comunidades e manifestou seu desejo de que a instituição continue expandindo suas atividades e alcançando mais pessoas.
20: Relações Exteriores.
22: Chico Alencar, do PSOL do Rio de Janeiro, defende uma solução diplomática para o conflito no Oriente Médio. O parlamentar analisa que ações militares durante acordos de paz agravam a instabilidade na região.
21: Chico Alencar também critica posições adotadas pelo governo norte-americano em política externa e imigração. Ele pede respeito à soberania dos países, à democracia e aos direitos humanos como princípios fundamentais para as relações internacionais.
22: Termina agora o Jornal Câmara dos Deputados, produzido pela Rádio Câmara, com trabalhos técnicos de Wellington Teles e apresentação de Val Monteiro e Márcio Aquilissardi. Uma boa noite para você.
21: A Voz do Brasil volta amanhã. Boa noite.
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8: 20 horas e 4 minutos.

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5: 20 horas e 32 minutos.

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6: 20 horas e 47 minutos.

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